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2: Meu amigo, minha amiga, nós de novo com o nosso Papo Cabeça, trazendo para você sempre uma palavra, sempre uma mensagem. Hoje falando de fé. Nós estamos vendo que cremos em Jesus Cristo, Filho de Deus, gerado, não criado, consubstancial ao Pai, luz da luz, Deus verdadeiro de Deus verdadeiro. Olha, então Jesus é verdadeiramente Deus e verdadeiramente homem. Jesus, crê em Jesus Cristo, que foi concebido pelo poder do Espírito Santo. Nós estamos entendendo que Jesus não nasceu como fruto da fecundação de um óvulo pelo espermatozoide, mas pelo poder do Espírito Santo. Então, entender isso, o pai de Jesus não é um homem carnal, tá? Quem fecundou o óvulo de Maria foi o Espírito Santo, tá? Então, ela é a esposa do Espírito Santo. O Espírito Santo, diz o texto bíblico, a cobriu com sua sombra. Nasceu da Virgem Maria. Ele nasceu de uma virgem. Ele não nasceu de uma mulher comum, mas de uma virgem. O profeta Isaías diz: uma virgem conceberá e dará à luz um filho. Uma virgem conceberá a virgem, dará à luz virgem a um filho. Por isso que a igreja fala virgem antes, durante e depois do parto. Então, a igreja, essa é a fé da igreja. Dizer que Nossa Senhora é uma pessoa muito boa não é suficiente. A fé da igreja diz que ela é virgem.
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13: Na nossa noite, Adriana cantando Eu Quero Mais de Ti. Boa noite, tudo de bom.

0: Linda da canção do Eros Biondini, Tombo Posse. São 9h41. Boa noite pra você que tá aí acompanhando nossa programação. Até meia-noite a gente segue por aqui, tá bom? Músicas cristãs e a palavra de Deus tocando você. Sejam bem-vindos. Daqui a pouquinho você acompanha a liturgia do dia com o Padre Leonardo.
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2: 9h41.

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2: Celebramos a quinta-feira da quinta semana da Páscoa. A cor litúrgica é o branco.

Cantemos ao Senhor. Ele se cobriu de glória. O Senhor é minha força e o meu cântico. Foi para mim a salvação. Aleluia. A primeira leitura do livro dos Atos dos Apóstolos, capítulo 15, versículo 7 ao 21. Naqueles dias, depois de longa discussão, Pedro levantou-se e falou aos apóstolos e anciãos: Irmãos, vós sabeis que desde os primeiros dias Deus me escolheu do vosso meio para que os pagãos ouvissem de minha boca a palavra do Evangelho e acreditassem. Ora, Deus, que conhece os corações, testemunhou a favor deles, dando-lhes o Espírito Santo como o deu a nós. E não fez nenhuma distinção entre nós e eles, purificando o coração deles mediante a fé. Então, por que vós agora colocais Deus à prova, querendo impor aos discípulos um jugo que nem nossos pais e nem nós mesmos tivemos força para suportar? Ao contrário, é pela graça do Senhor Jesus que acreditamos ser salvos, exatamente como eles. Houve então um grande silêncio em toda a assembleia. Depois disso, ouviram Barnabé e Paulo contar todos os sinais e prodígios que Deus havia realizado por meio deles entre os pagãos. Quando Barnabé e Paulo terminaram de falar, Tiago tomou a palavra e disse: Irmãos, ouvi-me. Simão acaba de nos lembrar como, desde o começo, Deus se dignou tomar homens das nações pagãs para formar um povo dedicado ao seu nome. Isso concorda com as palavras dos profetas, pois está escrito: Depois disso eu voltarei e reconstruirei a tenda de Davi que havia caído, reconstruirei as ruínas que ficaram e a reerguerei, a fim de que o resto dos homens procure o Senhor com todas as nações que foram consagradas ao meu nome. É o que diz o Senhor, que fez estas coisas conhecidas há muito tempo. Por isso sou do parecer que devemos parar de importunar os pagãos que se convertem a Deus. Vamos somente prescrever que eles evitem o que está contaminado pelos ídolos, as uniões ilegítimas, comer carne de animal sufocado e o uso do sangue. Com efeito, desde os tempos antigos, em cada cidade, Moisés tem os seus pregadores que o leem todos os sábados nas sinagogas. Em resposta a essa palavra, meditamos o Salmo 95.

0: Glória ao Pai, ao Filho e ao Espírito Santo, como era no princípio, agora e sempre. Amém. O Evangelho de João, capítulo 15, versículo 9 ao 11. Naquele tempo disse Jesus a seus discípulos: como meu Pai me amou, assim também eu vos amei. Permanecei no meu amor. Se guardardes os meus mandamentos, permanecereis no meu amor, assim como eu guardei os mandamentos do meu Pai e permaneço no seu amor. Eu vos disse isso para que a minha alegria esteja em vós e a vossa alegria seja plena. Rezemos, irmãos e irmãs, ao Senhor. Ó Deus, vossa graça nos santificou quando éramos pecadores e nos deu a felicidade quando infelizes. Vinde em socorro das vossas criaturas e sustentai-nos com vossos dons, para que não falte a força da perseverança àqueles a quem destes a graça da fé. Por nosso Senhor Jesus Cristo, vosso Filho, na unidade do Espírito Santo. Amém. Que o Senhor nos abençoe e nos guarde, meu irmão, minha irmã. Fique com Deus e até amanhã, se Deus quiser.
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0: Essa é a linda música do Padre Reginaldo Manzotti, O Pão de Deus. Uma ótima noite pra você que tá ligado com a gente. Agora 10:08.
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1: Bendita árvore da cruz, te adoramos porque em ti está o verbo da vida, o sangue do Senhor que te banha, o bendito amor de Deus.

testemunha do sofrimento da Virgem. 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Te adoramos, ó Santa Cruz, pelo sangue que escorre em ti e chega a todos os altares das igrejas do mundo inteiro, que percorre as mãos e os braços dos sacerdotes. 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Nos colocamos aos seus pés, nos prostramos diante de ti.

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0: disse nosso Senhor Jesus Cristo: vinde a mim, vós todos que estáis aflitos sobre o fardo, e eu vos aliviarei. 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
1: Fica conosco, Senhor, são 10h32, até meia-noite, a gente segue aqui na Rádio da Arquidiocese de Juiz de Fora. Daqui a pouquinho, a voz do pensamento com o Frei Flávio Henrique. Para ouvir a Eliana Ribeiro, sonda-me.

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1: Faltam 15 para as 11. Daqui a pouquinho você acompanha a voz do pensamento, Frei Flávio Henrique. Músicas cristãs para você.

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2: Muito boa noite, queridos filhos e filhas do Paternoster, o Pai de nosso Senhor Jesus Cristo e nosso Divino Pai Eterno. Eu sou o Frei Flávio Henrique, da obra dos pequenos monges do Paternoster. Começando agora aqui pela Rádio Catedral FM de Juiz de Fora, também Rádio Cultura de Santos Dumont, mais um programa A Voz do Pensamento, invocando sempre com fé, devoção e amor filial a Santíssima Virgem Maria. Ave Maria, cheia de graças, o Senhor é convosco. Bendita sois vós entre as mulheres. Bendito o fruto do vosso ventre, Jesus. Santa Maria, Mãe de Deus, rogai por nós, pecadores, agora e na hora de nossa morte. Amém.
3: Naquele tempo, disse Jesus a seus discípulos: se vós me conhecesseis, conheceríeis também o meu Pai, e desde agora o conheceis e o vistes. Disse Filipe: Senhor, mostra-nos o Pai, isto nos basta. Jesus respondeu: há tanto tempo estou convosco e não me conheces, Filipe. Quem me viu, viu o Pai. Como é que tu dizes: mostra-nos o Pai? Não acreditas que eu estou no Pai e o Pai está em mim? As palavras que eu vos digo, não as digo por mim mesmo, mas é o Pai que, permanecendo em mim, realiza as suas obras. Acreditai-me, eu estou no Pai e o Pai está em mim. Acreditai, ao menos, por causa destas mesmas obras. Em verdade vos digo, quem acredita em mim fará as obras que eu faço e fará ainda maiores do que estas, pois eu vou para o Pai. E o que pedirdes em meu nome, eu o realizarei, a fim de que o Pai seja glorificado no Filho. Se pedirdes algo em meu nome, eu o realizarei. Entre a nossa vontade e a vontade de Deus, qual deve ser rejeitada? Não rejeitem. Cuidado para não rejeitar a vontade de Deus, né? Porque geralmente a gente vai rejeitar a vontade de Deus por causa da nossa própria vontade. Esse é o perigo. Mas como a rejeitais e vos considerais indignos da vida eterna, porque rejeitar a vontade de Deus é colocar-se em situação de ser indigno. Não, eu não quero isso, eu não sou digno disso, eu não aceito isso, eu não concordo com isso, dadada. Não, não, não, não. A vontade de Deus é soberana, seja ela qual for, né? Graças a Deus que eu morri para a minha própria vontade. Se eu não tivesse morrido para a minha própria vontade, a minha vontade estaria me matando até hoje, né? Mas não, agora ela está morta e eu estou vivo, feliz da vida, não é? É isso. É? E fiquei padre porque eu deixei morrer a minha vontade, porque eu não queria ser padre. Não era minha vontade ser padre, não era meu sonho, não era meu plano. Não era, mas deixei morrer a minha vontade. E cá estou eu, desejoso de continuar alimentando o que se tornou a minha vontade. Se tornou a minha vontade, mais do que tudo, ser padre. Agora, para fazerem com que eu deixe de ser padre, eles vão ter que me matar. Ou literalmente, ou de outra forma, mas já tem que partir dos outros. Eu vou lutar com a minha vida que está sendo destroçada, destruída, decapitada, de instante em instante, por muitos que não querem que eu continue padre. Tem muita gente que não quer que eu continue padre. Por duro que seja dizer isso, difícil que seja dizer, mas prefiro isto do que rejeitar e me considerar, por rejeitar a vontade de Deus, ser indigno da vida eterna. Porque é o que vai acontecer. Imagina alguém que agora está confuso sobre a vontade de Deus. Aí depois, num dado momento, ou no juízo mesmo, descobre que lutou pela própria vontade e a vontade de Deus era outra, vai se sentir como, hein? Não é assim? Indigno da vida eterna? Oh, eu não sou digno, não aceito, você sabe por quê? Eu, o senhor mandou tantos recados, mandou, mostrou, e eu quis a minha vontade. No final das contas, eu rejeitei a sua vontade. E corre o risco, então, disto, né? Da pessoa se considerar indigna da vida eterna. Aí segue, então, dizendo, então, tá bom, sabei que nos vamos dirigir aos pagãos. Não, não se importou que eles

tivessem prática religiosa, né? Falando claramente, né? Nós vamos dirigir aos pagãos, então. Tá, você tem essa prática religiosa, mas você quer estar rejeitando a vontade de Deus, fica com ela por aí, né? E nós vamos nos dirigir aos pagãos. Que coisa, não? Puxa vida, né? Quem tem ouvido, você tem ouvido para ouvir, né? Assim, parece que é específico, né? Mas é específico com todo mundo, comigo, contigo, com outro, convosco, com todo mundo, né? Isso vale para todos, hein? Igual, não é diferente para ninguém, porque esta é a ordem que o Senhor nos deu. Eu te coloquei como luz para as nações, para que leves a salvação até os confins da terra. Esta é a ordem do Senhor. Ordem, ordem. Levar até o fim da terra. Como eu vou levar até o fim da terra? Ah, daquele jeitinho que quando a gente pega, tem um lago assim que está com a água paradinha, aí eu pego uma pedrinha, jogo lá no meio, aí começa uma onda. Lá no meio, onde caiu aquela pedrinha, vai chegar devagarinho aqui. Veja, lá no meio, chegou na ponta. A primeira onda não chegou na ponta. A onda que eu causo não vai chegar lá no confim da terra. Mas aquela onda que eu causo vai gerar uma segunda onda, vai gerar uma terceira, uma quarta, uma quinta. Até que vai chegar a gerar aquela que chega no confim da terra. Então, por meio da igreja, é assim que a gente faz. A onda que eu causo aqui vai reverberando até o fim do mundo, até o fim. Por isso, os pagãos ficaram muito contentes e depois aqueles judeus ficaram ainda mais nervosos e instigaram as mulheres ricas e religiosas, assim como os homens influentes da cidade, a provocar uma perseguição contra Paulo e Barnabé e expulsaram-nos do seu território. Não, aqui não, vai cantar em outra freguesia. E eles foram contentes, sacudiram contra eles a poeira dos pés. Mas os discípulos ficaram cheios de alegria e do Espírito Santo. Que é o que importa ao final, ficar cheio de alegria e do Espírito Santo. Não alegria, e aqui que está, não alegria por fazer o que queríamos, o que gostaríamos, o que tinha vontade. Mas é o contrário, exatamente por fazer aquilo que não queria, Paulo não queria. Paulo queria o contrário, Paulo queria prender os cristãos, não defender os cristãos. Paulo queria acusar os cristãos formalmente, não defendê-los. Mas foi fazer o contrário, por causa de Deus, foi fazer o contrário que ele queria. E no final das contas, ainda é perseguido e expulso por fazer o que ele não queria. E fica alegre. Não é isso que Nosso Senhor disse que aconteceria? Nosso Senhor profetizou, lá em Mateus 5, de 10 a 12. Alegrai-vos, felizes sois vós, quando mentindo vos perseguirem. Porque isso aconteceu com todos os profetas, com todos que vos precederam. Então vai acontecer com vocês também. E vai acontecer com os que vierem depois de vocês. Vai acontecer até lá agora, no nosso tempo. E vai acontecer também depois de nós. Vai ser sempre assim, isto não vai mudar. E pede então, Filipe, um dos discípulos apóstolos do Senhor, né? Senhor, mostra-nos o Pai e isso nos basta. Veja que isso aqui é importante a gente refletir, né? Parece tão modesto, né? Humilde o Filipe, né? Só isso, Senhor. Não precisa muita coisa, não. Humilde de nada. Só mostra. Só mostra um cadinho, só. Só mostra o Pai. Não quero muito sinal, não. Não quero muita coisa, não. Só assim, ó, só pela frestinha da porta, pelo buraco da fechadura. Mostra o Pai. Só um cadinho assim, tu. Toma, Filipe, pobre coitado. Filipe, há tanto tempo estou convosco e não me conheces, Filipe. Quem me viu? Viu o Pai. Eis a obra do Pater Nosso, né? Do Pai de nosso Senhor Jesus Cristo em nós. Quem nos vê, terá Pai. Quem nos viu, terá visto o Pai.

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0: Maria de Deus, Nossa Senhora da Paz, Padre Marcelo Rossi cantando, faltam 15 para meia-noite. Daqui a pouquinho o programa com a mãe Aparecida, até às 5 horas da manhã, hein? Tem muita coisa boa para você que tá ouvindo a rádio da Arquidiocese. Seja bem-vindo, vamos juntos até meia-noite.
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0: Para começar o nosso encontro de hoje, a linda música do Anjo de Resgate, Em Teu Mar. A gente se fala amanhã, tá bom? Amanhã não, segunda-feira, amanhã é sábado, né? Segunda-feira, 8 horas da noite. Demais, fica conosco, Senhor. Obrigado pelo carinho, obrigado pela audiência. Veio o programa Com a Mãe Aparecida, até as 5. Forte abraço pra você, tudo de bom. Até a próxima, tchau, tchau.
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1: Sábado, 9 de maio, ano 2026. Programa de edição de número 8147. Bem-vindos ao programa Com a Mãe Aparecida, que começa agora aqui pela Rede Aparecida de Rádio. É a madrugada com a Mãe Aparecida que entra no seu coração e toca em sua vida. Muito prazer, eu sou Evandro Brum e com muita alegria vou contigo até as 4 horas da manhã aqui na Rádio Aparecida e Rede Aparecida de Rádio. Que bom receber você, que alegria estarmos juntos para vivermos momentos de espiritualidade e fé, vida plena e santidade. Uma madrugada cheia de bênçãos para você, meu irmão e minha irmã, que nos acompanha através da Rádio Brasil AM e Ondas Tropicais em Campinas, aqui no estado de São Paulo, e Rádio Santana FM lá em Ponta Grossa, no Paraná. Ótima madrugada para você, muito obrigado porque você optou, quis, desejou estar com a gente. Vamos juntos celebrando esta presença e esse amor de Deus pela intercessão de Nossa Senhora, que Nossa Mãe Aparecida ilumine nossa vida e toque em nosso coração. Eu trabalho com a produção de Marcos Thiago, a coordenação de Paula Castro, com a direção geral do Padre Vanderlei Souza, missionário redentorista. A você que está conosco, uma excelente madrugada. Bem-vindo, bem-vinda à Rede Aparecida de Rádio. 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
1: Agora é hora dos ponteiros, aqueles que apontam para o infinito. 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
4: Rainha dos céus, alegrai-vos, aleluia. De aquele a quem merecestes trazer em vosso puríssimo seio, aleluia. Ressuscitou como disse, aleluia. Rogai por nós a Deus, aleluia. Exultai e alegrai-vos, ó Virgem Maria, aleluia. Porque o Senhor ressuscitou verdadeiramente, aleluia. Deus, que vos dignastes de alegrar o mundo pela ressurreição de Jesus Cristo, vosso Filho, concedei-nos, vos suplicamos, que por sua mãe, a Virgem Maria, alcancemos as alegrias da vida eterna. Por Jesus Cristo,

Olá, queridos ouvintes da Rádio Aparecida, da Rede Aparecida de Rádios. Eu sou o Padre William Betônio, missionário redentorista, e chego até você neste momento pelas ondas da rádio, da internet, enfim, aonde você estiver nos escutando, neste momento em que os ponteiros apontam para o infinito. Obrigado pela sua audiência, agradeço por este momento estar junto com você. E refletimos um pouquinho sobre esta quinta semana da Páscoa, que já está se encerrando e que nós já recebemos o aviso de Jesus, que ele volta para o Pai. Voltando para o Pai, ele deixa a nós o Defensor, o Espírito da Verdade, o Espírito que será revelado para aqueles que amam a Jesus, que guardam os seus mandamentos. Toda semana ela foi baseada justamente nisso, no Evangelho de João, em que Jesus faz esta teologia, na verdade, com os discípulos, para que eles possam entender que a mensagem

0: A mensagem que ele traz, que Jesus traz, não é a mensagem dele próprio. Ele fala em nome do Pai. Então, ou seja, ele traz os mandamentos diretamente do Pai. Então, os mandamentos são do Pai. Esses mandamentos são revelados, foram revelados através da história, e Jesus vem agora para dar a confirmação. E aí, por isso, a importância de nós entendermos estes mandamentos, para que eles não se tornem para nós apenas objeto de uso ao nosso bel prazer, e para que a gente se afaste da missão que Deus quis para o ser humano, para a pessoa humana, revelada em seu Filho Jesus Cristo, o Deus homem. Então, toda semana nós nos baseamos justamente nisso. Viemos de uma semana onde percebemos o crescimento da comunidade cristã, e conforme a comunidade cristã ela cresce, é necessário que esta comunidade ela se organize. Então, vimos aí que foram feitos os primeiros diáconos, aqueles que iriam servir à mesa, porque o encontro da comunidade, daquela igreja nascente, era um encontro para partilhar a palavra e partilhar o pão. E isso é refletido na nossa celebração, na nossa missa. É o que nós fazemos, nós partilhamos a palavra e partilhamos o pão, que é Jesus. E este pão nos dá a consciência necessária de que, ao recebermos corpo, sangue de Jesus, ao ouvirmos a sua palavra, nós nos comprometemos com ele. Esse compromisso é um compromisso cobrado de cada um de nós cristãos. Às vezes achamos que é um compromisso que em si é comunitário, mas na verdade ele se torna comunitário quando cada um de nós, vivendo estes princípios, estes mandamentos, nós refletimos a comunidade cristã. Então a comunidade é a união de todos estes que vivem este testemunho, o testemunho deste mandamento. E assim estamos levando Jesus ao mundo. Quando a gente vai na missa, quando a gente comunga do corpo e do sangue de Cristo, a gente precisa ir para nossa casa, para a rua, para onde a gente está, levando Jesus Cristo, né? Então é inconcebível que a gente saia da missa, da celebração, da igreja, ou que sejamos, né, de igreja, e tão próximos de igreja, e não somos pessoas que são agradáveis, educadas, que não cometem grosserias com os irmãos, sem nenhum tipo de necessidade. Pessoas que testemunham e vivem isso dentro do próprio lar, né? Marido que respeita a mulher, mulher que respeita o marido, os pais que respeitam os filhos. Hoje em dia nós vemos tantas situações aí de falta de respeito dentro da própria casa. Como é que a gente quer que o mundo tenha respeito se a gente não consegue respeitar dentro da nossa casa? E o testemunho cristão está justamente nisso, né? A gente não dá nenhum testemunho cristão se dentro da nossa casa não tem respeito humano entre as pessoas, entre aqueles que vivem ali e estão nessa família. Então, o testemunho cristão é cobrado de cada um de nós no mais simples, no mais básico da nossa vida. Aí sim, nós estamos refletindo o Cristo ressuscitado. Seremos guiados por ele e pela sua palavra. Amanhã a gente vai dar continuidade a esse assunto. Eu agradeço a você que nos acompanhou e amanhã nos vemos novamente. Fique com Deus e com as bênçãos da Mãe Aparecida.
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0: Vamos agora fazer a oração com Santo Afonso Maria de Ligório, fundador da Congregação do Santíssimo Redentor.
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Em sua juventude, Santo Afonso, ali por volta de 1719, pintou um quadro de Nossa Senhora, chamado pelos italianos de Madonna. Mais tarde, desenhará a mesma imagem da Virgem Mãe para a capa de seu livro Glórias de Maria. Ele levaria 16 anos compondo este livro, obra-prima de seu coração. O livro Glórias de Maria Santíssima já alcançou mais de 1 milhão de edições depois de 1750. Afonso de Ligória compôs também diversas canções, poemas e orações em honra de Maria. Com Santo Afonso, rezamos. Santíssima Virgem Imaculada, minha Mãe Maria, a vós que sois a Mãe de meu Senhor, a Rainha do Universo, a Advogada, a Esperança, o Refúgio dos Pecadores,

pecadores. Eu que sou o mais miserável de todos os pecadores, recorro a vós. Eu a venero, grande rainha, e agradeço-lhe as muitas graças que me concedeu até hoje. Eu te amo, minha querida senhora, e por causa desse amor, prometo servi-la de boa vontade para sempre e fazer o que puder para torná-la amada por outras pessoas também. Coloco em vós todas as minhas esperanças de salvação. Aceita-me como teu servo e abriga-me sob o teu manto, tu que és a mãe da misericórdia. Livra-me de todas as tentações, ou pelo menos obtenha para mim a força para vencê-las até a morte. De vós imploro um verdadeiro amor por Jesus Cristo. Através de vós espero ter uma morte sagrada. Minha querida mãe, pelo teu amor a Deus Todo-Poderoso, rogo-te que me ajude sempre, mas sobretudo no último momento da minha vida. Não me abandones então, até que me vejas a salvo no céu, para me abençoar e que eu possa cantar as tuas misericórdias por toda a eternidade. Essa é a minha esperança.

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10: Uma excelente madrugada para você que está aqui conosco na programação Com a Mãe Aparecida. Bem-vindo, bem-vinda. Que bom ter você com a gente, viu? Agora vamos para o Salmo responsorial. A apresentação Pablo Soares e a produção da Rádio Aparecida.
11: Salmo 99. Aclamai o Senhor, ó terra inteira.
12: Aclamai o Senhor, ó terra inteira.
11: Aclamai o Senhor, ó terra inteira. Servi ao Senhor com alegria, ide a ele cantando jubilosos.
12: Aclamai o Senhor, ó terra inteira.
11: Sabei que o Senhor, só ele é Deus. Ele mesmo nos fez e somos seus. Nós somos seu povo e seu rebanho.
12: Aclamai o Senhor, ó terra inteira.
11: Sim, é bom o Senhor e nosso Deus. Sua bondade perdura para sempre. Seu amor é fiel eternamente. Aclamai o Senhor, ó terra inteira.
12: Aclamai o Senhor.

0: 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Bem-vindo, bem-vinda, que bom ter você conosco. Agora vamos para o momento de oração. A apresentação, Padre Edmilson Moraes.
1: Quem confia em Deus, mesmo que tenha de enfrentar todas as ondas de violência e adversidades, sabe se colocar confiante em suas mãos. Lembro de maneira especial nesta oração os aniversariantes de hoje, o bispo aqui de Campinas, o Maurício de Piracicaba, e lembro de maneira especial a Angélica, esposa do meu irmão, aqui de Campinas. Iniciemos esta oração invocando a Santíssima Trindade.

0: Em nome do Pai, do Filho e do Espírito Santo. Amém. Senhor nosso Deus, nosso Pai, nós cremos em vós, nós esperamos em vós, nós vos amamos, nós vos agradecemos este dia e vos damos graças porque estamos com vida. Oferecemos este dia ao Senhor com todas as nossas alegrias e sofrimentos, com todos os nossos trabalhos e divertimentos. Guardai-nos do pecado e fazei de nós instrumentos de vossa paz e do vosso amor. Ajudai-nos a observar vossos santos mandamentos. Amém. Sábado, dia 9 de maio. O trecho do Evangelho de hoje é escrito por João, capítulo 15, versículos de 18 a 21. Anúncio do Evangelho de Jesus Cristo segundo João. Naquele tempo disse Jesus aos seus discípulos: se o mundo vos odeia, sabei que primeiro me odiou a mim. Se fosseis do mundo, o mundo gostaria daquilo que lhe pertence. Mas porque não sois do mundo, porque eu vos escolhi e apartei do mundo, o mundo por isso vos odeia. Lembrai-vos daquilo que eu vos disse: o servo não é maior que o seu senhor. Se me perseguiram a mim, também perseguirão a vós. Se guardaram a minha palavra, também guardarão a vossa. Tudo isso eles farão contra vós por causa do meu nome, porque não conhecem aquele que me enviou. Palavra da salvação. Ao amor manifestado por Jesus e pelo Pai, e exigido aos discípulos, se contrapõe o ódio do mundo, entendido aqui como o conjunto daquelas pessoas ou situações que se opõem à fé e a Cristo. Ao longo da história da Igreja, foram diversas essas manifestações de ódio, com perseguições que perduram até hoje. Os martírios e os mártires são um exemplo concreto do ódio do mundo pelos discípulos de Cristo. Os mártires são servos que seguiram os passos do Senhor até as últimas consequências. São discípulos que preferiram entregar a própria vida em vez de negar a fé, de dar um jeitinho na fé. Não, eles não fizeram isso. Eles certamente não perderam a vida, mas ganharam o céu e mostraram ao mundo, a nós hoje, que o amor de Cristo é superior a qualquer coisa. Mostraram que não são do mundo, mas pertencem ao reino, que é infinitamente maior. Mostraram que nenhum ódio pode vencer o amor que vem de Deus. No sábado, a Igreja incentiva a rezar de maneira especial e particular por Maria, Mãe de Deus e nossa. Rezemos especialmente também pelas mulheres, aquelas que se levantam cedo para seus afazeres domésticos e também por aquelas que trabalham fora de casa. Muitas delas são o sustento, o esteio para sua família. Lembremos de todas as mulheres grávidas que passam por esta experiência bonita. Rezemos por aquelas que querem engravidar e ser mãe, e também pelas mulheres e famílias que estão esperando a adoção de uma criança. Enfim, pedimos a intercessão da Mãe de Jesus nesta oração para todas as mulheres. E rezemos juntos o Magnificat, junto com Maria. A minha alma engrandece o Senhor e se alegrou o meu espírito em Deus meu Salvador, pois ele viu a pequenez de sua serva. Desde agora gerações hão de chamar-me de bendita. O Poderoso fez em mim maravilhas e santo é o seu nome. Seu amor de geração em geração chega a todos que o respeitam. Demonstrou o poder de seu braço, dispersou os orgulhosos, derrubou os poderosos de seus tronos e os humildes exaltou. De bem saciou os famintos e despediu sem nada os ricos. Acolheu Israel, seu servidor, fiel ao seu amor, como havia prometido aos nossos pais, em favor de Abraão e de seus filhos para sempre. Seja dado a você no seu cotidiano sempre sentir a presença e proteção de Maria, Mãe de Deus e nossa. Senhor esteja convosco, Ele está no meio de nós. Pela intercessão de Nossa Senhora Auxiliadora, desça sobre você, sobre a sua família, sobre as suas intenções, a bênção do Deus Todo-Poderoso. Pai, Filho e Espírito Santo. Amém. O abraço de hoje vai para a Luciana dos Santos, para o Fábio Moraes, a Paula Sanches, a Thalia Freitas e para a Hilda Marlene. Sou o padre Edmilson Moraes, salesiano de Dom Bosco, e moro atualmente em Campinas, no estado de São Paulo, no Colégio Liceu Salesiano Nossa Senhora Auxiliadora. Que Deus continue te sustentando nas suas decisões. Abraço e até mais.
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2: O Senhor julga o mundo com justiça. Salmo 9:9a. O maestro do coro, segundo a melodia de Morrer pelo Filho. Salmo de Davi. Eu te louvarei, Senhor, de todo o meu coração. Proclamarei todas as tuas maravilhas. Eu me alegro e exultarei em ti. Cantarei salmos ao teu nome, ó Altíssimo. Quando meus inimigos retrocedem, eles perdem as forças e perecem diante de tua face, pois defendeste meu direito e minha causa, sentado no teu trono, tu que julgas com justiça. Repreendeste as nações, fizeste perecer o ímpio, apagaste o nome deles para sempre e eternamente. Os inimigos desfaleceram, suas ruínas tornaram-se eternas, pois destruíste suas cidades, com eles acabou sua memória. Ó Senhor, porém, há de sentar-se eternamente preparado o seu trono para o julgamento. Ele mesmo julgará o mundo com justiça, julgará os povos com equidade. O Senhor será refúgio para o oprimido, refúgio nas necessidades, na tribulação. Em ti esperem os que conhecem o teu nome, pois não abandonas os que te procuram, Senhor. Cantai salmos ao Senhor, que habita em Sião. Anunciai entre as nações os seus feitos. Requerendo o sangue derramado, recordou-se deles. Não se esqueceu do clamor dos pobres. Tem piedade de mim, Senhor. Vê minha aflição por causa dos meus inimigos. És tu quem me arranca das portas da morte, para que eu anuncie todos os teus louvores nas portas da filha de Sião e me alegre com a tua salvação. As nações se afundaram no fosso que cavaram, no próprio laço que esconderam, ficou preso seu pé. O Senhor se manifestou, executando o julgamento. O pecador ficou enredado nas obras das próprias mãos. Para o Seol irão os pecadores, todas as nações que se esquecem de Deus. Do pobre, porém, não haverá esquecimento até o fim. A esperança dos pobres não será frustrada para sempre. Levanta-te, Senhor. Não prevaleça o homem. As nações sejam julgadas na tua presença. Incute, Senhor, o terror sobre elas, para que saibam as nações que não passam de mortais.
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1: Olá para você que acompanha a programação da Rádio Aparecida e Rede Aparecida de Rádio, também nossas emissoras parceiras. O grande destaque da Igreja desta semana é um ano de pontificado de Papa Leão XIV. Robert Francis Prevost é o primeiro Papa dos Estados Unidos. Ele nasceu 70 anos atrás em Chicago e tem espírito peruano, depois de mais de 22 anos vividos no país latino-americano. Uma reportagem do Vatican News lembrou que Leão XIV promoveu o trabalho diplomático pela paz, talvez menos visível ao público em geral e aos holofotes da mídia, mas fundamental para a nobre causa do bem dos povos, objetivo primordial da Igreja. Em entrevista à Rede Aparecida de Rádio, o arcebispo de Aparecida, Dom Mário Antônio, comentou o primeiro ano de pastoreio de Papa Leão, que o trouxe à Casa da Mãe Aparecida. Ele destacou a busca pela paz, a atenção para as ações missionárias e o olhar atento às necessidades do mundo.
2: O Papa Leão XIV marcou a vida da Igreja por um estilo pastoral sereno, por um estilo pastoral missionário e profundamente voltado à paz. Olha, também podemos destacar aí a evangelização e a unidade da Igreja neste período de um ano. Quando o Papa Leão fala da paz, ele fala com autoridade e testemunho, né, de quem vive o Cristo ressuscitado. E até nos convocou na mensagem de 1º de janeiro deste ano para sermos protagonista de uma paz desarmada e desarmante, recordando a primeira saudação que ele fez como Papa eleito: a paz esteja com todos vocês. Como se não bastasse isso, o Papa Leão XIV dá continuidade ao que chamamos da Igreja em saída, na linguagem do Papa Francisco. Essa proximidade com as pessoas, a sinodalidade, o cuidado com os pobres, como foi o seu primeiro documento oficial, e também uma evangelização centrada em Jesus Cristo, caminho, verdade e vida, como ouvimos no domingo passado.
1: O missionário redentorista Padre Inácio Medeiros, diretamente de Roma, traz uma entrevista com o jornalista, coordenador da Rádio Vaticano em língua portuguesa, Silvone José, sobre o primeiro ano de pontificado de Leão XIV.
3: Como ele sempre diz, Silvonei José, dos estúdios da Rádio Vaticano. Dia 8 de maio de 2025. Depois de 4 escrutínios, eis que com a Praça de São Pedro no Vaticano repleta de fiéis, a fumaça branca brota da janela sobre a Capela Sixtina. E pouco tempo depois veio então o anúncio de que o cardeal Robert Prevost havia sido escolhido para ser o novo Papa da Igreja. Hoje, um ano, primeiro ano do seu pontificado. Silvonei, que análise a gente pode fazer desses primeiros 365 dias?
4: Creio que 365 dias ainda são poucos dias para a gente olhar para aquilo que é o pontificado do Papa Leão XIV. Porque eu creio, nos primeiros momentos, ainda a dor pela passagem de nosso Papa Francisco, depois, imediatamente, inevitavelmente, vamos dizer, as comparações que foram feitas entre um e o outro, aquilo que poderia ter sido feito, não foi feito, foi feito diferente, pois tínhamos ainda em pleno andamento o jubileu, com toda aquela carga do jubileu já naturalmente organizada, a viagem depois do final do ano à Turquia, ao Líbano. E quando termina o jubileu, nós temos o primeiro ato, vamos dizer assim, que o Papa disse: vamos fazer. Foi o consistório, né? Recolhendo mais uma vez, reunindo aqui em Roma, no Vaticano, os senhores cardeais, né? Vamos conversar agora. Eu creio que é um pouco a intenção do Santo Padre, porque foi um pedido, inclusive, dos senhores cardeais durante as congregações pré-conclave, que pediam uma maior presença do colégio reunido em Roma para que os senhores cardeais possam se conhecer melhor. Esse não é. Então, esse primeiro ano, eu diria que a gente começa no início do ano com tantas coisas. O Papa, desde um primeiro momento, Papa Leão, quando sai ao balcão central da Basílica, nos dá o tom, vamos dizer assim, de uma necessidade imperativa no qual nós vivemos hoje. A paz do Senhor esteja convosco, e a paz é um elemento central.
3: E o que a gente percebe que hoje a igreja, ela é despossuída daquele poder político, daquele poder territorial que ela teve no passado, mas nunca a igreja exerceu tão forte ou tão bem a sua missão de ser a voz da consciência da humanidade, essa categorização moral diante de todos esses acontecimentos. Talvez a humanidade nunca tenha enfrentado tantos desafios como tem enfrentado, e a gente percebe que, se assim podemos analisar, que realmente a figura, a palavra do Papa Leão, esta palavra de prudência, de seriedade, mas também de firmeza diante desses muitos desafios que a humanidade está enfrentando.
4: Vivemos um momento muito difícil, né? Papa Francisco já tinha falado tantas vezes, né? Da Terceira Guerra Mundial em pedaços, muito falaram, polemizaram inclusive com essa sua afirmação, e hoje a gente vê quanto proféticas foram as suas palavras, né? É claro, vivemos hoje situações tão difíceis, tão complicadas, e o único líder mundial hoje que fala de paz, de amor, de dignidade da pessoa é o Santo Padre. Então, tudo aquilo que vem em volta, e o que o Papa faz? Simplesmente ele cita o evangelho, não é que está inventando coisas, né? O ser humano, né? O pobre, o último é o centro do evangelho, é a palavra de Cristo. Então ele não está repetindo coisas simplesmente que vem da sua boca, mas aquilo que brota do seu coração, de uma igreja que está presente em todos os quadrantes do planeta, né? Está ali sofrendo com o seu povo, está ali participando da dor, né? Está ali para ajudar, para ser realmente um elo que faz com que tudo permeie em torno da palavra do evangelho. O Papa está fazendo exatamente isso, sendo um líder com a sua autoridade moral, podendo dizer, olha, o caminho não é esse, o único caminho que nós podemos fazer juntos é o caminho da paz, do diálogo, do confronto, sim, absolutamente, cada um tem um modo de pensar, mas a estrada é essa, nunca beligerante, mas caminhar juntos para um consenso que pode ser muitas vezes com opiniões diferentes, mas um consenso que a dignidade humana não pode ser jamais pisoteada.
3: Vamos fazer juntos a assinatura, Padre Inácio Medeiros,
4: Silvonei José,
3: dos estúdios da Rádio
4: o Vaticano.
1: Cardeal Jaime Spengler, arcebispo de Porto Alegre, no Rio Grande do Sul, presidente da Conferência Nacional dos Bispos do Brasil e também do Conselho Episcopal Latino-Americano e Caribenho, deixou uma mensagem pelo primeiro ano do pontificado de Leão.
5: Um ano da eleição do Papa Leão XIV. A eleição não representa uma ruptura, como às vezes se pode imaginar. Existe uma continuidade. E esta continuidade traz para nós sempre de novo, isto é, sempre de forma nova, uma lufada de esperança. Esperança de que nós, enquanto igreja, possamos continuar avançando no tempo, atentos aos sinais dos tempos, respondendo àquilo que o evangelho pede de todos nós. Nesse sentido, Papa Leão é um homem que vem de uma experiência missionária, um missionário por excelência. E nós todos somos chamados, lá onde estivermos, a sermos missionários, missionários de esperança, missionários de vida plena para todos, missionários de paz. Aliás, Papa Leão inaugurou o seu ministério anunciando aquilo que o ressuscitado continua pedindo a todos nós em todos os tempos da história: sermos anunciadores de paz, testemunhas da paz. da paz que o ressuscitado nos concede. A paz não é sinônimo de ausência de conflitos, simplesmente. A paz é muito mais do que isto. E Papa Leão tem nos recordado com insistência, por exemplo, através das catequeses, resgatando o essencial nos documentos do Concílio Vaticano II, mas também nos diversos encontros, audiências, as suas orientações, nada mais desejam e buscam do que trazer ao coração de cada um de nós isto que é a base, o fundamento da nossa fé e da nossa esperança. Celebrando um ano da eleição do Papa Leão como sucessor do apóstolo Pedro, rezamos, pedimos que Deus o ilumine, o inspire e que nos ajude a promover sempre mais a comunhão, a participação na vida da Igreja em vista da missão.
1: Que o pontificado de Papa Leão XIV seja longo, frutuoso e nos leve a construir cada vez mais pontes. Rafael Oliveira para a Rede Aparecida de Rádio e Signos Brasil.

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1: Para você que está conosco aqui na programação com a Mãe Aparecida, simbora ouvir, simbora celebrar, simbora sentir no coração a presença de Deus. Com Gabi Pedroso, na Crônica da Madrugada.
2: Lembranças da mãe que já se foi. Maio sempre aviva em nós a figura da mãe que já se foi, mas que permanece viva em nossa lembrança. Se a chuva chovia mansa o dia inteiro, o amor da mãe se revelava com mais delicadeza. O tempo definia as receitas. Na beira do fogão, ela refogava o arroz. O cheiro do alho frito acordava o ar, impacientava o apetite. A couve ela cortava mais fina do que a ponta da agulha que borda mares em ponto cheio. Depois mexia o angu para casar com a carne moída salpicada de salsinha, conversando com o caldo de feijão. Tudo denunciava o seu amor. Nós, meninos, comíamos devagar, tomando sentido para cada gosto. Ela desconfiava que matar nossa fome era como nos pedir para viver. A comida desce leve como o andar do gato da minha irmã. A mãe indicava, no quintal, a galinha para o almoço. A mulher da sombrinha vermelha olhava e imobilizava a ave pela força do seu olhar. Indefeso, o animal permanecia parado como se brincando de estátua. O olhar da mulher não ameaçava como o olhar do pai. Um fazia ficar e o outro mandava partir. O homem do guarda-chuva preto morreu de nó nas tripas. Ninguém usou de faca para fatiá-lo e conferir. Era apenas uma suspeita. Amargo Vermelho, Bartolomeu Campos de Queiroz. Cosac Naif, São Paulo, página 35 e 37.
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6: Ótima, excelente madrugada para você que está aqui com a gente na programação com a Mãe Aparecida. Música, fé e missão. Hora dos sacramentos da iniciação cristã. Nosso querido padre Rubens Gomes de Carvalho, missionário redentorista, medita conosco.
7: Ouvintes queridos, a paz e as bênçãos do Senhor e o padre Rubens e vocês juntos para o encontro catequético sobre o batismo, no nosso caso, o munus profético. Que bom estarmos juntos. Sejam bem-vindos aqui pela rede Aparecida de Rádio. Nos próximos encontros, eu gostaria de apresentar para vocês algumas reflexões em torno de realidades proféticas do nosso povo e dos nossos queridos catequistas. Pois é, a partir da experiência concreta, as pessoas se tornam, conforme Jesus Cristo pede, profetas. Fala em nome de Deus, denunciando o mal, convidando para mudança e anunciando esperança. Nós temos um catequista lá do Nordeste, lá de Recife, no Pernambuco, chamado Fábio Pereira Feitosa. Ele é um historiador e também ele escreveu um artigo assim, Dons e Profetas do Reino. Ele escreve: na luta, no esforço pela consolidação, na luta, no esforço pela consolidação, concretização, pela implantação das orientações do Concílio Vaticano II, para que a Igreja, nos tempos de hoje, seja fiel à sua vocação e missão, que implica no anúncio da boa nova do Evangelho de Jesus para a construção do reino de Deus. Quando ele diz aqui, né, a Igreja nos tempos de hoje possa de fato ser fiel à vocação cristã, quer dizer, todos os batizados. Igreja aqui não é só o padre, o bispo, o papa. Igreja somos todos nós batizados, aceitando Jesus e continuarmos assim a sua missão. E isso, diz o Sebastião, isso passa pela observância da justiça social, no respeito à dignidade do ser humano e na denúncia profética das mais diferentes injustiças sociais, aquilo que prejudica o ser humano. Por causa disso, diz o catequista historiador Sebastião de Recife, por causa disso, muitos membros do episcopado, entre os bispos, foram perseguidos e taxados de comunistas. Porém, nenhum deles era comunista, porque todos faziam o bem em nome de Jesus Cristo, denunciavam o mal, como Jesus denunciou muitas vezes o mal entre a sociedade do seu tempo. Bispos, como por exemplo Dom Helder Câmara, Dom Paulo Evaristo Ars, Dom Luciano Mendes de Almeida, Pedro Casadáliga, Marcelo Cavalheiros, Adriano Hipólito, Dom Fragoso, Dom José Maria Pires, Dom Tomás Balduino e tantos outros buscavam, por meio de seu pastoreio, da sua ação de bispo, efetuar a verdade de Deus e efetivar as diretrizes do Concílio Vaticano II, sonhado pelo Papa São João XXIII e também na comunidade e no pontificado de Paulo VI, que também é São Paulo VI. Esses homens, bem como sacerdotes, religiosos, religiosas, leigos e leigas, tornaram-se símbolos da fidelidade à Igreja, ao espírito do Concílio Vaticano II e ao espírito e atitude de Jesus, formando-se assim pastores e fiéis com um cheiro de ovelhas junto ao povo de sofrido, mesmo quando isso representava riscos de morrer do martírio. Esses homens e também mulheres foram mártires, dons e profetas do reino, e hoje são exemplos para sermos a tal sonhada Igreja em saída e, como tal, irmos às periferias, sejam elas físicas ou existenciais. Estar no meio do povo, como Jesus vivia, denunciando o mal, convidando para a conversão e denunciando a esperança para um mundo novo. O célebre estudioso da Bíblia e cheio de senso, jeito pastoral, o cardeal Carlo Martini, arcebispo de Milão de saudosa memória, dizia que sonhava uma Igreja alegre e leve, uma visão que alguns definiram como profética, a certeza de que a Igreja um dia conseguirá que haja verdadeiramente uma preocupação profética, uma Igreja alegre, feliz por ser de Deus e também por lutar em favor da justiça, e uma Igreja leve, sem pressões. A Igreja profética é e deveria ser uma comunidade fundada sobre a palavra de Deus, próxima dos últimos, daqueles que estão abandonados, dos desvalidos e dos descartados, e uma Igreja alegre e leve, mas também uma Igreja como fermento na sociedade, pequena semente de mostarda que acolhe os desafios e que acolhe os desafios postos pelo mundo e se empenha em anunciar a mensagem de Jesus nas dobras da história. Sim, a visão de Martini é profética. Por quê? Igreja profética leve e também essa Igreja profundamente alegre. Essa visão de Martim é profética porque faz prospecções, pensa já no futuro, no que vai acontecer no futuro, ilumina a Igreja de hoje. Haverá um novo reino, uma nova realidade, um novo tempo. Hoje estamos trabalhando para isso. Então vislumbre então uma Igreja leve, uma Igreja profundamente alegre. Por quê? Porque os cristãos de hoje estão lutando pela justiça e pelo bem de uma sociedade melhor, uma sociedade futura, onde todos tenham vida em abundância. Pensemos mais uma vez na Igreja em saída do Papa Bergoglio, o Papa Francisco. E essa igreja vai acontecer e acontece a partir de quem? Daqueles que formam a igreja de Jesus, que são todos os batizados. Somos todos profetas. Não nos esqueçamos disso. Um abraço para você e vamos continuar buscando conhecer cada vez melhor a nossa fé, o evangelho, a nossa igreja, para sermos a presença de Cristo que luta por um mundo novo. Um abraço, tchau.
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3: Pare um pouco. Contemple sua vida e não apenas olhe. Saboreie o momento e não apenas sobreviva. Olhe por outro ângulo, cada circunstância, e não por um prisma apenas. Há algo a ser visto que só se enxerga bem com os olhos da alma iluminada por Deus. E para isso, é preciso apaziguar-se, rever a vida sem saudosismo e olhar para frente sem pressa. Padre, estou precisando de um retiro para fazer exatamente isso. Parar, pensar melhor, fazer uma revisão de vida. Seria ótimo, mas se pensarmos bem, temos como pedagogia de Deus o momento da noite para acalmar a alma e pensar melhor. Mas nos dias de hoje, a noite e o dia se misturam. Muitos trabalham a noite toda e vamos dormir no meio da noite e não no início dela. E são tantas as informações e motivações para nossos sentidos que não dá tempo para parar e rever o dia. Será mesmo suficiente ter um retiro para rever a vida? Ou mais eficiente, aproveitar toda a noite para rever o dia? Deixemos que Deus sonde nosso coração e invada nossa alma com sua luz. Tudo se torna claro quando Deus é nossa referência.

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1: Uma excelente madrugada para você que caminha conosco, claro, de mãos dadas com a Mãe Aparecida. Muito obrigado, viu? Porque você optou, quis, desejou estar com a gente e caminhar junto conosco até o momento em que Deus quer realizar obra nova em sua vida. Hora de saber o que os santos nos ensinam. Apresentação, Padre André Gustavo.
2: Os santos nos ensinam. E hoje, dia 9 de maio, eu aqui, Padre André, estou com vocês, amigos e amigas ouvintes, para conhecer um pouquinho a história, a vida de São Pacômio. Pacômio, um nome meio diferente, de origem egípcia, justamente porque nasceu no Egito no ano de 287, era filho de pais pagãos, cheios de superstições e idolatrias. Mas desde a infância mostrou grande aversão a tudo isso. Aos 20 anos de idade, foi convocado para o exército imperial e acabou ficando prisioneiro em Tebes. Foi quando fez o seu primeiro contato com os cristãos, cuja religião até então lhe era desconhecida. Numa das noites, na prisão, recebeu um pouco de alimento de alguns cristãos que, escondidos, conseguiram entrar. Comovido com esse gesto de pessoas desconhecidas, perguntou quem havia mandado que fizessem aquilo. E eles responderam: Deus que está no céu. Nesta noite, Pacômio rezou com eles para esse Deus, sentindo já nas primeiras palavras ouvidas que esta seria a sua doutrina. O evangelho tocou de tal forma que ele se converteu e voltou para o Egito, onde recebeu o batismo. Depois, compartilhou durante 7 anos a companhia de um ancião eremita de nome Palemon, que vivia dedicado à oração. No princípio, o ancião não quis aceitá-lo ao seu lado, porque sabia que a vida de solidão e de oração não era nada fácil. Mas Pacômio estava determinado e convenceu-o de que deveria ficar. Um dia, durante uma de suas caminhadas, Pacômio ouviu uma voz que lhe dizia para inaugurar ali, exatamente naquele lugar, um mosteiro onde receberia e acolheria muitos religiosos. Depois apareceu-lhe um anjo que o ensinou como deveria organizar o mosteiro. Pacômio pôs-se a trabalhar a mente e o

0: deixou pronto. As profecias que ele ouviu se concretizaram e muitas pessoas se juntaram a ele. Monges, eremitas e religiosos de todos os lugares pediram a admissão no mosteiro de Pacômio, que obteve a aprovação do bispo Atanásio, santo e doutor da igreja. Inclusive, seu irmão João, que distribuiu toda a sua riqueza entre os pobres, uniu-se a ele. Com Pacômio, nasceu a vida monástica no Egito, com uma comunidade de regras precisas de oração, contemplação e trabalho, a exemplo dos primeiros apóstolos de Jesus. Pacômio abriu ainda mais 8 mosteiros masculinos e um mosteiro feminino. Sua fama de santidade espalhou-se pelo Egito e na Ásia Menor. Foi agraciado por Deus com o dom da profecia e morreu no ano de 347, vítima de uma peste que assolava o Egito na época. Até o século XII, havia ainda cerca de 500 monges da Ordem de São Pacômio. Concedei-nos, ó Deus, a graça de uma vida de oração, contemplação e devoção como a de São Pacômio, que saibamos dedicar tempo para estar com o Senhor, para rezar, meditar e contemplar no dia a dia sua presença amorosa entre nós, sua presença amorosa em toda a obra da criação. São Pacômio, rogai por nós.
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2: Você também é chamado, viu? 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
3: Ouvintes da Rádio Aparecida, Rede Aparecida de Comunicação do programa Você Também é Chamado. Celebramos neste mês, precisamente no dia 10 de maio, o Dia das Mães. Dia em que nós somos convidados a rezar pelas nossas mães falecidas e pelas mães que ainda caminham com cada um de nós. É Jesus, no alto da cruz, disse: Filho, eis aí a tua mãe. O amor de mãe é inexplicável. Mães que geram, que adotam, mães que criam seus netos, que cuidam dos filhos das outras mães, para que essas possam ganhar o sustento da família. Mães que se tornam mães de suas mães, quando a velhice chega. Mães solteiras, viúvas ou abandonadas à própria sorte. Incompreendidas ou ignoradas pelos seus filhos. Mães que catequizam em mulheres de vida religiosa consagrada ao Senhor, que, na doação de si mesmas, se tornam mães de tantos órfãos ou abandonados pelos seus familiares. Descrevê-las ou defini-las chega a ser impossível, pois sabemos que mãe é mãe e pronto. Diferentes e iguais ao mesmo tempo. O primeiro amor de um filho é a mãe e o último amor de uma mãe é sempre o filho, mesmo que na velhice já não reconheça ou nem se lembre de seu nome. Acaricia-o como se fosse a primeira vez. A mãe é capaz de sorrir com os lábios e chorar com o coração, se esquecer-se de suas necessidades para cuidar do fruto de seu ventre, de chorar de alegria com as conquistas do filho ou de sorrir, mesmo sofrendo por dentro, para acalmá-lo diante das frustrações da vida, de se expressar em silêncio, de encher de fé e esperar rezando a volta do filho que se distanciou, enquanto cuida com carinho dos que estão próximos. E, quando não consegue ir até onde o filho está, a mãe entrega-o à mãezinha do céu para que tome conta do seu rebento, ou seja, do seu filho. A mãe reza incansavelmente pelos filhos e agradece a Deus pelas vidas e ela emprestadas. E quando essas vidas partem para a eternidade antes delas, ainda encontram forças para seguir em frente, se espelhando na Virgem Maria, que enfrentou tudo com oração e fé. O amor de mãe é inexplicável em si, pois ela é capaz de amar a todos os filhos da mesma forma e a cada um, conforme suas necessidades e feito de ser, pois todos são seus preferidos.

0: A maternidade revela o olhar amoroso do pai para com as suas criaturas, seja em seus gestos, seja na firmeza, ao apontar o caminho certo ou na hora de perdoar e acolher o filho arrependido de seus atos. Ser mãe, queridos irmãos e irmãs que nos ouvem neste momento, ser mãe é uma vocação, uma missão, algo muito maior do que colocar filhos no mundo. A maternidade tem um quê de espiritual divino e misterioso. As mães meigas e carinhosas são ao mesmo tempo revestidas de fortaleza, coragem e destemor quando se trata da defesa de seus filhos. Todas as mães carregam em si os traços de Maria Santíssima, a mãe de Jesus, seja na coragem, seja na resposta à missão materna. Não existem mães perfeitas, a não ser a mãe de Jesus. Existe no coração materno o desejo de aceitar sempre na educação e no bem-estar dos filhos. Neste dia das mães, Jesus mesmo nos diz: eis aí a tua mãe, para que possamos olhar para elas ou lembrarmos delas com mais carinho e gratidão e menos julgamentos. Que a mãe de Cristo, mãe de todos nós, fortaleça e abençoa todas as mamães do mundo inteiro. Rezemos então, queridos irmãos e irmãs, pelas nossas mães. Oração de mãe pelos filhos. Senhor, quando meu filho não estiver sobre meus olhos, que ele esteja em tuas mãos. Quando não for possível que ele me escute, que o Senhor seja em sua mente a voz que o aconselha. Quando eu não estiver presente para apoiar-lhe o caminho, que o Senhor guie suas pernas. Quando não for possível dar-lhe um colo de mãe, que o Senhor acalme o coração do meu filho. Quando eu não os puder dizer: leve o casaco, que o Senhor seja o manto que aquece a sua alma. Quando eu não puder fazer o curativo, que o Senhor cure suas feridas. Quando não for ao meu alcance enxugar as suas lágrimas, que o Senhor evite que elas caiam. Quando ele se sentir sozinho, que o Senhor seja a sua companhia, trazendo luz à sua solidão. E quando ele estiver feliz, que o Senhor sopre uma suave brisa sobre o seu rosto, para que meu filho se lembre de meu carinho e que onde ele estiver, eu sempre o amarei. Amém. Feliz dia das mães, com saúde, paz e felicidades. Que Maria, a mãe das mães, abençoe a cada um de nós, assim seja. Amém. Queridos irmãos e irmãs, ouvintes da Rádio Aparecida, Rede Aparecida de Comunicação, o nosso abraço e até a próxima vez, se Deus quiser. Fiquem com Deus.
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3: Para você que está ligado na programação com a Mãe Aparecida, hora daquelas canções. Quais? Aquelas que a fé escreveu. A apresentação, Padre Zezinho.
4: Jornalista alemão chamado Peter Seewald perguntou ao Papa Bento XVI: o mundo animal é uma criação de notável crueldade. Todos sabemos que num piscar de olhos, gatinhos brincalhões podem caçar, torturar e matar seus congêneres. Só sobrevive e avança aquele que evidentemente tem maiores chances de exterminar os outros. Que pergunta, hein? E aí o Papa respondeu: um dos enigmas da criação, de fato, é a aparência existência de uma lei da crueldade. O escritor católico Reinhold Schneider, que tinha uma tendência à depressão, expôs todas as atrocidades da natureza e do mundo animal com um olhar verdadeiramente microscópico do doente, quase deixando-se arrastar por um desespero de Deus e da criação. Em sua fé, porém, a Igreja sempre teve claro que o transtorno provocado pelo pecado original também afetou a criação. A criação já não reflete a pura vontade de Deus. O todo está, de certo modo, deformado. Encontramos-nos aqui diante de enigmas. De todo modo, os perigos que rondam o ser humano já estão pré-configurados no mundo animal. Não sabemos explicar, mas teremos que aprender a conviver com os animais e até domá-los. Mas o mesmo deve acontecer com o ser humano. Cantem comigo.

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5: Olá, meu querido irmão, querida irmã, você que nos acompanha nesse programa com a Mãe Aparecida. Sou o padre Vanderlei, missionário redentorista. Vamos colocar-nos na presença de Deus, rezar, pedir, agradecer e louvar. Estamos no mês de homenagens especiais à Mãe de Deus e nossa. Somos convidados a voltar o nosso olhar e coração à Virgem Maria, sinal de esperança, amor e ternura para toda a Igreja. O mês de maio nos recorda a beleza da presença materna de Maria em nossa caminhada de fé, sempre nos conduzindo ao encontro com seu Filho Jesus Cristo. Dentro da Igreja, fundamentada nos apóstolos, tendo Pedro como pedra fundamental, rezemos pedindo o auxílio da Santíssima Virgem, Mãe de Deus e nossa. Rezemos. Ó Virgem Maria, Mãe Santíssima e Rainha do Céu, neste mês a ti consagrado, elevamos nossos corações com amor filial e profunda confiança. Tu que foste escolhida por Deus para gerar o Salvador do mundo, acolhe-nos como teus filhos e filhas e ensina-nos a viver segundo a vontade do Senhor. Ó Mãe querida, modelo perfeito de fé, humildade e obediência, ajuda-nos a dizer sim a Deus em todos os momentos de nossa vida, mesmo nas adversidades, nas dores e incertezas. Que semelhantes a ti, saibamos confiar plenamente no amor do Pai e caminhar firmes na esperança que jamais decepciona. Guia nossos passos pelos caminhos do bem e da santidade. Protege nossas famílias, consola os aflitos, fortalece os enfermos e ampara todos aqueles que recorrem à tua intercessão materna. Ó Mãe do Bom Pastor, conduz-nos sempre a teu Filho Jesus Cristo, para que, unidos a Ele, possamos viver como verdadeiros discípulos e discípulas missionários. Afasta de nós todo mal, todo desânimo e toda divisão, e faz crescer em nossos corações o amor, a paz e a fraternidade. Recebe, ó Mãe, nossas preces e intenções e apresenta-as a teu filho com ternura e misericórdia, e que nesse mês dedicado a ti possamos renovar nossa fé, aprofundar nossa devoção e experimentar a alegria de sermos teus filhos e filhas. E a ti, Mãe Santíssima, consagramos nossa vida, nosso lar, nossa caminhada, confiantes de que jamais nos abandonarás. Permaneça conosco, ó Mãe, hoje e sempre, e conduza-nos à alegria eterna junto do teu filho. Amém.
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1: Refletindo o tema Maternidade Espiritual de Maria, vamos juntos começar o Momento com Maria de hoje. A maternidade espiritual de Maria é um dom profundo que nasce do próprio coração de Cristo na cruz, quando ele nos entrega sua mãe. Nesse momento, Maria passa a acolher toda a humanidade como filhos na ordem da graça, se tornando mãe da Igreja e de cada fiel. Sua missão não se limita ao nascimento de Jesus, mas se estende ao cuidado espiritual de todos aqueles que seguem seu filho. Como mãe, Maria nos conduz a Cristo, nos educando na fé, no amor e na obediência à vontade de Deus. Ela é modelo de discípula e missionária, aquela que nos ensina a viver o Evangelho com fidelidade. Sua maternidade é presença constante, intercessão amorosa e caminho seguro que nos aproxima da vida eterna. Acolher Maria como mãe espiritual é aceitar o último presente de Jesus e permitir que ela nos guie no caminho da santidade, nos ajudando a crescer como verdadeiros filhos de Deus.
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0: Da Eduardo José, conta pra nós.
1: Foi um homem feito de barro? A escritura diz que o corpo do homem foi tirado do material da terra, para que o homem seja uma miniatura de todo o universo, matéria e espírito. Como foi que se formou o corpo? Isso a Bíblia não diz. O homem, um ser social. Deus quis o homem como ser social quando disse: não é bom que o homem esteja sozinho. Vamos dar-lhes uma companheira semelhante a ele. Gênesis 2, 18. Então, poeticamente, a Bíblia a narra que Deus tira uma costela de Adão, da qual formou a mulher. Tudo é simbolismo. Como se de pertinho do coração do homem tivesse surgido a mulher. Gênesis 2, 21 a 23. A mulher deve ser o amor na sociedade humana. Deus formou a mulher semelhante ao homem. Ela também é semelhante a Deus, conhecendo e amando. Adão exclamou: eis aqui, osso dos meus ossos, carne da minha carne. Gênesis 2:23. E Deus sentenciou: frutificai e multiplicai-vos e enchei a terra. Gênesis 1:28. E o livro comenta: por isso o homem deixará seu pai e sua mãe para se unir à sua mulher, e serão os dois uma só carne. Foi assim a origem da família e da sociedade.
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1: Padre João Carlos nos traz a mensagem para esta madrugada.
2: Em Fátima, Maria nos convida mais uma vez à oração, à penitência e à conversão. A Virgem de Fátima. Foram três humildes pastores, filhos de famílias pobres, simples e profundamente católicas, os mensageiros escolhidos por Nossa Senhora. Lúcia, a mais velha, tinha 10 anos, e os primos, Francisco e Jacinta, 9 e 7 anos, respectivamente. Os três eram analfabetos. Contam as crianças que brincavam enquanto as ovelhas pastavam. Ao meio-dia, rezaram o terço bem na carreira. Ao voltar para as brincadeiras, depararam com a Virgem Maria pairando acima de uma árvore não muito alta. Assustados, Jacinta e Francisco apenas ouvem Nossa Senhora conversando com Lúcia. Ela pede que os pequenos rezem o terço inteirinho e que venham àquele mesmo local todo dia 13 de cada mês, desaparecendo em seguida. O encontro acontece pelos 7 meses seguintes. As crianças mudam radicalmente. Passam a rezar e a fazer sacrifícios diários. Relatam aos pais e autoridades religiosas o que se passou. Logo, uma multidão começa a acompanhar o encontro das crianças com Nossa Senhora. As mensagens trazidas por ela pediam ao povo orações, penitência, conversão e fé. A pressão das autoridades sobre os meninos foi intensa, pois somente eles viam a Virgem Maria e depois contavam as mensagens recebidas. Na época, muitos duvidavam das visões das crianças. As aparições só começaram a ser reconhecidas oficialmente pela Igreja, na última delas, em 13 de outubro, quando sinais extraordinários e impressionantes foram vistos por todos no céu, principalmente no disco solar. Poucos anos depois, os irmãos Francisco e Jacinta morreram. A mais velha tornou-se religiosa de clausura, tomando o nome de Lúcia de Jesus, e permaneceu sem contato com o mundo por muitos anos. O local das aparições de Maria foi transformado num santuário para Nossa Senhora do Rosário de Fátima.

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2: O empenho pastoral não pode se tornar uma simples prestação de serviços, senão acaba por transmitir cansaço e frustração. É muito necessário a prática da adoração, um pouco esquecida neste século dramático. O cristão, sobretudo, o religioso, é alguém capaz de adorar, adorar em silêncio.
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1: Na programação com a Mãe Aparecida, música, fé e missão, agora tem o tema do dia, com o padre Sebastião Reis, missionário redentorista.
2: Hoje vamos refletir o tema, a vida como dom de Deus. Após o nascimento, durante todo o tempo do seu desenvolvimento e crescimento, é exigida uma vigilância no crescimento da pessoa no aspecto físico e psicológico, acompanhado de uma boa formação humana, intelectual e sociológica. É dentro deste contexto

0: que aquela pessoa vai formando a sua personalidade, o seu caráter, tanto para o bem como para o mal. Vai depender de como esta pessoa vai conduzir a sua liberdade de história pessoal para viver a sua cidadania e se integrar de forma madura na sociedade. A presença e o testemunho da família tem um papel fundamental neste processo de crescimento, nesse processo integrativo e também na busca de maturidade. Por isso, essa vigilância contínua dos pais e amigos se faz sempre necessária. A vida foi e sempre será o dom de Deus. O seu produto e resultado final irá depender das escolhas que fazemos a partir da nossa liberdade ao longo da nossa existência. Diante das surpresas que a vida nos reserva, não podemos nos abater e nem permanecer em um estado de sofrimento, perplexidade. É preciso ter consciência que toda essa caminhada tem como foco, como objetivo, a minha felicidade e a minha realização. Jesus disse aos seus discípulos e também a nós: ficai atentos, porque não sabeis em que dia virá o Senhor. É o caminho para encontrar a felicidade.
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1: A paz esteja com você. Maria sempre foi apresentada pela Igreja como modelo dos fiéis, não exatamente pelo estilo de vida que ela levou, ou menos ainda por causa do ambiente sociocultural onde ela viveu, mas porque nas condições concretas da sua vida, ela assumiu total e responsavelmente a vontade de Deus. Isso que é fundamental para cada um de nós. A nossa vida cristã é dizer como Maria sim a Deus e fazer a vontade dele. Quando fomos batizados, nós assumimos seguir Jesus na alegria, na tristeza, na saúde, na doença, abraçando a cruz de cada dia. Por isso que a vida de Maria, se for bem entendida, é um catecismo vivo. Tendo uma verdadeira devoção a Maria, nós vamos seguir o seu exemplo. Caso contrário, é uma devoção vaga que não corresponde à verdade revelada. A verdadeira devoção a Maria nos leva a Jesus e a viver o Evangelho. E assim nós seremos cada vez mais cristãos. Portanto, é fundamental lembrar que a função decisiva de Maria consiste em que se evite o risco de limitar-nos a saber, a pensar, a estudar as verdades cristãs, até a proclamar com a boca, mas é preciso viver com o coração. Maria nos leva a viver a verdade. Por isso a Igreja ensina que sem Maria, o Evangelho fica desencarnado, desfigura-se e pode transformar-se em ideologia religiosa e em racionalismo. Façamos cada dia uma nova etapa de crescimento na fé e confiemos a Maria, que nos ama imensamente e quer nos ver com seus filhos na plenitude da vida quando passarmos para a eternidade.
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1: Olá, queridos amigos ouvintes da Rede Aparecida de Rádio. Eu sou o Padre Lucas Emanuel, missionário redentorista, e passo por aqui mais uma vez para trazer para você que nos acompanha sempre as notícias missionárias. Mês de maio é um mês mariano, um mês tão bonito onde fazemos tantas coroações, né, em nossas comunidades.

0: comunidades, paróquias, sempre lembrando a beleza da presença de Nossa Senhora no meio de nós, ela que sempre nos aponta Jesus, e é uma verdadeira mãe na fé, aquela que nos guia sempre nos passos do seu filho. Nas missões, Maria forma corações missionários. Ao exemplo dela, se despertam lideranças e as pessoas se encorajam para assumir com alegria a vida de comunidade, nesse espírito de comunhão, no espírito missionário. Além disso, Maria é sempre um sinal de esperança em meio aos desafios que a comunidade enfrenta, ou que as nossas famílias mesmo enfrentam. Maria, com a sua presença materna, nos aponta sempre para a fidelidade a Deus, porque Deus nunca abandona, não é? Ela sustenta a perseverança, anima os que estão cansados e recorda que toda missão nasce e frutifica na graça divina. Por fim, Maria é, vamos dizer assim, a grande missionária do Redentor. Sob o título tão amado para nós brasileiros de Nossa Senhora Aparecida, ela reúne seus filhos, conduzindo-os a Jesus, fortalecendo a identidade missionária de toda a igreja. E onde Maria está, a missão floresce. Onde ela é acolhida, o evangelho encontra corações abertos. Por isso, nas Santas Missões Redentoristas, Maria não ocupa um lugar secundário, mas ela está no centro da caminhada como mãe, mestra e missionária, nos conduzindo todos ao encontro com o Cristo Redentor, o seu Filho muito amado, do qual ela sempre pede que nós estejamos atentos e sigamos seus ensinamentos, escutemos a sua palavra, não é? Então Maria é o modelo de missionária que nos conduz, não só para o povo que recebe as Santas Missões, mas também para nós missionários, para que sejamos perseverantes na missão e possamos honrar sempre aquele que é o lema da nossa missão, unidos em Cristo com Maria, para viver e crescer em comunidade. Meus irmãos e irmãs, hoje nós vamos ficando por aqui com essa pequena reflexão sobre Maria nas Santas Missões Redentoristas e vamos em frente. Estamos colaborando aqui no santuário. Reze por nós e nós também rezamos por você. E aí, deseja viver a graça das Santas Missões Redentoristas em sua paróquia? Como você já sabe, converse com seu pároco, é sempre o pároco, né, que pede missões. Fala para ele entrar em contato conosco através do portal a12.com/missões ou pelo telefone 0-16-997-009566 ou ainda através do nosso Instagram Santas Missões Redentoristas. Fiquem com Deus e as bênçãos da Mãe Aparecida. Um grande abraço para todos. Tchau! E viva Santas Missões Redentoristas!
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6: Olá, queridos ouvintes da Rádio Aparecida, devotos de Nossa Senhora. É clara a mensagem deste sexto domingo da Páscoa. Somos chamados para viver no amor, para obedecer a Ele. Se me amais, guardareis meus mandamentos. Amar o Senhor é cumprir sua vontade sempre. Assim fizeram Maria, José e muitos santos da Igreja. Os mandamentos nos apontam a direção que devemos seguir, cheios de confiança para cumprir a vontade divina. Onde vamos respeitar os mandamentos? O campo é bastante largo, porque é o mundo onde estivermos praticando a justiça, defendendo a vida e promovendo a equidade e o respeito à dignidade humana, agindo para reconciliar as pessoas.

0: pessoas entre si e com Deus, procurando reconstruir a paz que estamos perdendo. Em cada momento, apresenta-se a nós a oportunidade de viver a vontade de Deus. Mas será que não estamos mais a buscar nossa vontade sem nos perguntar se ela está de acordo com a vontade divina? Viver o Evangelho é viver o jeito de Jesus. Ele viveu nos amando sempre e em tudo cumprindo a vontade do Pai. Não há um momento sequer em todo o Evangelho que Cristo deixou de cumprir esta vontade. Portanto, ele é o modelo acabado e exemplo que devemos seguir, pois não cedeu à sua natureza humana, mas à vontade divina. Cumprir a vontade divina é a nossa felicidade. Como é possível observar os mandamentos de Deus em um mundo tão contrário à sua lei? Sabemos que Jesus sintetizou todos os mandamentos assim: amarás o Senhor teu Deus de todo o teu coração e a teu próximo como a ti mesmo. E este é o meu novo mandamento: amai-vos uns aos outros como eu vos amei. No amor de Cristo está a nossa felicidade, a nossa paz, a nossa vida e salvação. A você, querido devoto, querida devota de Nossa Senhora Aparecida, por intercessão da Mãe Aparecida, Deus abençoe a sua família, a você e também os seus amigos.
1: Amém. 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
1: Bem-vindo, bem-vinda à nossa programação Gente como nós. Agora vamos viver este momento especial. No quadro Gente como nós, os santos e as santas da Bíblia para todos os dias do ano.

0: Estela Marcon apresenta pra gente as histórias dos personagens bíblicos deste livro publicado pela editora Santuário e de autoria de Carlos Mester e Francisco Ourofino.
1: Hoje, dia 9 de maio, nós vamos conhecer a história de Sópatros, que era membro da equipe missionária de Paulo. Esse nome, Sópatros, significa salvador de seu pai. Ele fazia parte da equipe missionária e ele é o primeiro da lista dos 7 companheiros de viagem. Depois do tumulto em Éfeso contra a ação missionária de Paulo, Sópatros, junto com os outros da equipe, acompanhou Paulo na longa viagem de Éfeso até Jerusalém. Passando pela Macedônia, eles visitaram as comunidades daquela região, chegaram até a Grécia, onde ficaram 3 meses. E na Grécia, houve uma conspiração contra Paulo. Eles embarcaram para a Síria, passando por Troa, de Mileto, visitando sempre as comunidades e chegaram finalmente a Jerusalém. Paulo sempre trabalhou em equipe e no início era com Barnabé e Marcos. Depois a equipe foi crescendo e entraram Silas, Timóteo. No fim eram 7: Sópatros, Aristarco, Segundo, Gaio, Timóteo, Tíquico e Trófimo. Pelo jeito de Lucas descrever a viagem na primeira pessoa do plural, conclui-se que a partir de Troade, ele também começou a fazer parte da mesma equipe. Ele escreveu: eles partiram antes de nós e nos esperavam em Troade. Nós zarpamos de Filipos. O próprio Jesus sempre trabalhou em equipe. A primeira coisa que ele fez foi chamar discípulos. Ele os chamou para que pudessem estar com ele para enviá-los a pregar. Então a missão da equipe missionária, de qualquer equipe missionária, sempre é dupla: é estar com Jesus, viver em comunidade e ser enviado a pregar, ser comunidade missionária.

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1: Programação com a Mãe Aparecida, celebrando com o irmão Marco Lucas, missionário redentorista, você e o livro, uma excelente dica de leitura para este final de semana. Confere aí.
2: Olá, meus amigos da Rádio Aparecida e do Portal A12. É uma alegria estarmos juntos em mais um quadro Você e o Livro. Estamos vivendo um tempo de profunda expectativa. O calendário nos aponta que a solenidade de Pentecostes se aproxima e com ela a oportunidade de renovarmos nossa fé e nossa missão. Este ano, o tema que guia nossos corações é: com o Espírito em nós, renovamos a face da terra. É um convite para um itinerário catequético profundo. Vamos meditar sobre a ação transformadora do Espírito Santo, aquela mesma força que impulsionou os discípulos a serem uma igreja em saída. 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Primeiro, acesso imediato. Confirmou a compra? O conteúdo já é seu. Você poderá baixá-lo na hora e começará a se preparar para a novena. Segundo ponto, economia. Por ser um produto digital, você não vai gastar um centavo com frete. É economia real para você focar no que realmente importa: o seu momento de oração em família, em comunidade. E o terceiro ponto, o conteúdo é completo. Nada fica de fora. Você terá em mãos todos os ritos e reflexões para não perder nenhum detalhe das celebrações que acontecerão na Basílica Histórica aqui de Aparecida. E se você estiver nesse período aqui Aparecida, poderá usar normalmente o seu e-book. E por falar em celebração, anote aí na sua agenda. A nossa novena vai acontecer de 12 a 15 de maio e continuará de 18 a 22 de maio, sempre às 19 horas. Você poderá acompanhar tudo ao vivo pela TV Aparecida, pelo YouTube ou pelo aplicativo Aparecida. Com o e-book, você rezará de onde estiver, aqui em Aparecida, na sua comunidade ou reunido com a família aí na sala de sua casa. 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Vamos preparar o nosso coração, vamos deixar que o Espírito Santo renove a nossa vida e que você, com a sua vida renovada, você seja capaz também de ser instrumento de renovação da face da terra. Fiquemos com Deus, chamando a vinda do Espírito Santo sobre nós, esse Kairós, e até o próximo quadro, Você e o Livro.
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4: Deixo-vos a paz, eu vos dou a minha paz. João 14:27a. Precisamos confessar que ao longo da vida procuramos encontrar a paz nos mais diversos locais e momentos. Esta paz pode ser buscada em um final de semana em meio à natureza, em repousar no confortável sofá de casa depois de um dia intenso de trabalho, ou até mesmo em uma bela refeição em família. A certeza é de que temos ânsia por paz. Nosso coração é atingido por lanças ardentes de preocupações, culpas e temores. Somos feridos e atormentados pelas ansiedades da vida. Nossos pecados nos pesam sobre os ombros. Nos sentimentos, tantas e tantas vezes vazios e sem esperança, com o olhar perdido em busca de algo que ofereça paz. E precisamos confessar que algumas situações na vida podem até oferecer uma determinada paz, mas uma paz frágil e leve que se desfaz como orvalho. Precisamos de uma paz constante, firme, verdadeira, presente no mais profundo do coração. E esta paz existe e está bem perto de nós. Está diante de nossos olhos, tocando nossos ouvidos, transformando nossas vidas. Esta paz é Jesus, o Deus Salvador. Ele nos diz: deixo-vos a paz, eu vos dou a minha paz. A verdadeira paz está conectada a Jesus. É paz que é repleta de perdão, consolação e da certeza de que, mesmo que tenhamos ido ao fundo do poço de aflição e sofrimento, ainda assim ele nos oferece a sua paz. Paz que o mundo não compreende, paz que o mundo não pode oferecer, paz que somente Jesus, o ressuscitado, pode oferecer. Abriguemo-nos debaixo desta verdadeira paz, acalmemo-nos nossos corações na paz de Jesus. Quando Cristo está em nós, não precisamos vagar o olhar em busca de uma paz que nos preenche. Já temos o melhor e mais completa paz. E mesmo que o mundo ao nosso redor seja destruído, esta paz ainda pulsará em nossas veias. Senhor Jesus, agradecemos por tão grande paz que emana do teu nome. Guarda-nos nesta paz. Amém.
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1: Madrugada abençoada para você que está aqui conosco. Então vamos acompanhar os Títulos Marianos. Olha, ela está de volta, Elô Silvério, falando para nós.
2: Nossa Senhora da Abadia. Esta invocação a Maria também é conhecida como Santa Maria do Bouro, pois se originou no Mosteiro do Bouro, próximo à cidade de Braga, em Portugal. A imagem de Nossa Senhora da Abadia representa Maria de pé, segurando nos braços o menino Jesus, que tem uma coroa na cabeça. Maria veste uma túnica branca com flores de cor rosa e azul. Um cinto vermelho passa por sua cintura. Por cima, um manto azul decorado com belas flores completa sua vestimenta. Na mão direita, Maria segura um cetro para guiar os seus filhos. Na cabeça, ela tem uma linda coroa. A devoção à Nossa Senhora da Abadia é muito antiga. Ela pertenceu a uma abadia, mosteiro cujo superior é um abade, conhecida como Mosteiro das Montanhas, que ficava na região de Bouro por volta do ano 883. Mais tarde, por volta do ano 1100, um nobre ancião da corte portuguesa, chamado Pelágio Amado, recebeu a graça da conversão. Ele abandonou sua vida de riquezas na corte e foi para a ermida de São Miguel, perto de Braga. Lá, ele viveu com um velho eremita que já vivia ali há muitos anos. Certa noite, os dois viram uma luz diferente que vinha do meio de um vale perto de onde estavam. Na noite seguinte, o fato se repetiu. Então, os dois resolveram ir até o local, quando se fez dia, para ver o que poderia estar fazendo brilhar aquela luz. Foi então que eles encontraram imagem de Nossa Senhora da Abadia escondida no meio das pedras. Os dois se prostraram agradecendo por esta graça tão especial. A notícia da descoberta correu e chegou aos ouvidos do arcebispo de Braga. Este foi visitar o local e, depois de ver a pobreza em que os dois eremitas viviam, mandou construir ali uma igreja de pedra.

0: pedra lavrada, digna de abrigar os dois santos e a imagem de Nossa Senhora. Aos poucos, outros eremitas se uniram aos dois e a fama dos milagres de Nossa Senhora da Abadia se espalhou em Portugal. Peregrinações começaram a acontecer. Fiéis de todos os cantos vinham rezar, pedir e agradecer pelas graças alcançadas. Nossa Senhora da Abadia, rogai por nós.
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1: 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Ah, meu irmão, Francis Franco, fala conosco.
2: Bom dia, meu amigo, minha amiga. A sogra veio ficar uma semana com o jovem casal. Já passava mais de um mês e nada de ir embora. O jovem casal finalmente bolou um plano para se livrar da velha. Já sei, servirei sopa esta noite, disse a mulher ao marido. Daí começaremos a discutir. Você diz que a sopa está muito salgada e eu afirmo que não tem sal suficiente. Se mamãe concordar com você, ficarei brava e a mandarei embora. E se ela concordar comigo, você ficará furioso e você a mandará embora. A sopa foi servida. A discussão começou, tornou-se violenta e então a mulher disse: mamãe, diga o que você acha. A sopa está ou não está salgada demais? A impertinente e esperta senhora mergulhou a colher na sopa, ergueu-a aos lábios, provou-a com cuidado, parou para um momento de reflexão e disse: a mim me satisfaz. As mulheres costumam levar a fama de que falam demais. Mas todos nós, homens e mulheres, corremos um sério risco: deixar que as palavras saiam da nossa boca sem antes terem passado pelo crivo da razão. Quantas coisas são ditas sem pensar, motivadas simplesmente por sentimentos de raiva, euforia, mágoa ou ainda pelo desejo de agradar ou ferir? Será que falamos tudo de forma coerente com aquilo que acreditamos? Alguma vez você já recebeu uma ligação telefônica inconveniente e pediu para alguém atender em seu lugar dizendo: ah, ele não está? Ou então já recebeu um convite que não queria aceitar e, na esperança de justificar sua recusa ao convite, contou uma história tão longa quanto mentirosa? O fato é que preferimos ser politicamente corretos e dar a resposta que a pessoa está esperando do que sermos verdadeiros conosco e com os outros. No caso da ligação telefônica, por exemplo, não seria mais honesto simplesmente atender e dizer: agora não, podemos nos falar mais tarde? E no caso do convite, por que não responder simplesmente: não, muito obrigado? Desejamos tanto a liberdade, mas esquecemos de ser livres nas pequenas coisas do nosso dia a dia. E esse é um aprendizado diário para a vida inteira. Por que não começar a ser livre dizendo somente o que é verdade para nós? Pense nisso. Seja verdadeiro no dia de hoje, com os outros e principalmente com você mesmo. E até o nosso próximo encontro.
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1: Missão cumprida, ponto final no programa com a Mãe Aparecida. Mas depois do intervalo, chega o missionário redentorista Padre Vanderlei Souza para rezar conosco o Santo Terço, hoje contemplando os mistérios gozosos. Olha, que Deus abençoe a sua vida, o seu coração e a sua história. A gente se encontra aqui na programação com a Mãe Aparecida no próximo domingo, Dia das Mães. Até lá, um grande abraço, que Deus abençoe você, seu coração, sua vida e a sua história. Muito obrigado pela presença e um feliz Dia das Mães a todas as mamães. Que Deus abençoe você. Fiquem com Deus e com as bênçãos da Mãe Aparecida.
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2: Um bom dia, meu querido irmão, querida irmã. São 4 horas da manhã. Nos encontramos neste momento junto com a Mãe Aparecida para rezar o Santo Mistério do Terço, agradecendo a Deus as bênçãos e graças alcançadas em nossas vidas e também implorando que a sua misericórdia infinita se faça presente em nós. Hoje, sábado, vamos meditar e contemplar os mistérios da alegria. Vamos juntos invocar a Santíssima Trindade. Em nome do Pai, e do Filho, e do Espírito Santo. Amém. Ofereçamos todas as nossas intenções, daquelas pessoas que nos pediram que rezemos por elas. Oferecemos agora a sua intenção, você que está conosco neste momento. Divino Jesus, nós vos oferecemos este terço que vamos rezar, meditando nos mistérios da vossa redenção. Concedei-nos, por intercessão da Virgem Maria, Mãe de Deus e Nossa Mãe, as virtudes que nos são necessárias para bem rezá-lo e a graça de ganharmos as indulgências desta santa devoção. Oferecemos particularmente, em desagravo dos pecados cometidos contra o teu Santíssimo Coração e o Imaculado Coração de Maria, pela paz do mundo, pela conversão dos pecadores e pelas almas do purgatório. Oferecemos também, pelas intenções do Santo Padre e o Papa, pelo aumento e santificação do clero, pela santificação das famílias, pelas missões e pelos doentes e cuidadores dos doentes, médicos, enfermeiros, auxiliares. E eu convido você, meu querido irmão, querida irmã, agora no instante de grande intimidade com Deus, e faça o seu oferecimento pessoal. Aquelas intenções que você traz em seu coração, um pedido, um agradecimento, um louvor, para quem você quer rezar hoje, peçamos a Maria, a nossa Santíssima Virgem Maria, que interceda por todos nós nesses pedidos que dirigimos a ela através da oração do Santo Terço, na certeza que seu Filho Jesus receberá e atenderá todas as nossas orações. Renovemos a nossa fé na alegria de sermos povo de Deus, família de Jesus Cristo. Creio em Deus Pai Todo-Poderoso, Criador do céu e da terra, e em Jesus Cristo, seu único Filho, nosso Senhor, que foi concebido pelo poder do Espírito Santo. Nasceu da Virgem Maria, padeceu sob Pôncio Pilatos, foi crucificado, morto e sepultado. Desceu à mansão dos mortos, ressuscitou ao terceiro dia. Subiu aos céus, está assentado à direita de Deus Pai Todo-Poderoso, donde há de vir a julgar os vivos e os mortos. Creio no Espírito Santo, na Santa Igreja Católica, na comunhão dos santos, na remissão dos pecados, na ressurreição da carne, na vida eterna. Amém. Em louvor à Santíssima Trindade. Pai nosso que estais nos céus, santificado seja o vosso nome. Venha a nós o vosso reino, seja feita a vossa vontade, assim na terra como no céu.
3: O pão nosso de cada dia nos dai hoje. Perdoai-nos as nossas ofensas, assim como nós perdoamos a quem nos tem ofendido. E não os deixeis cair em tentação, mas livrai-nos do mal. Amém.
2: Nós te louvamos, Santíssima Virgem Maria, Filha de Deus Pai. Ave Maria, cheia de graça, o Senhor é convosco. Bendita sois vós entre as mulheres, e bendito é o fruto do vosso ventre, Jesus.
4: Santa Maria, Mãe de Deus, rogai por nós, os pecadores, agora e na hora de nossa morte. Amém.
2: Nós te louvamos, Santíssima Virgem Maria, Mãe de Deus Filho encarnado. Ave Maria, cheia de graça, o Senhor é convosco. Bendita sois vós entre as mulheres, e bendito é o fruto do vosso ventre, Jesus.
4: Santa Maria, Mãe de Deus, rogai por nós, os pecadores, agora e na hora de nossa morte. Amém.
2: Nós te louvamos, Santíssima Virgem Maria, esposa do Espírito Santo. Ave Maria, cheia de graça, o Senhor é convosco. Bendita sois vós entre as mulheres, e bendito é o fruto do vosso ventre, Jesus.
4: Santa Maria, Mãe de Deus, rogai por nós, os pecadores, agora e na hora de nossa morte. Amém.
2: Glória ao Pai, ao Filho e ao Espírito Santo.
4: Como era no princípio, agora e sempre. Amém.
2: Vamos meditar nesse instante os mistérios da alegria, os mistérios gozosos. E neste primeiro mistério gozoso, vamos contemplar a anunciação do anjo Gabriel à Virgem Maria. Encontramos esse texto no Evangelho segundo São Lucas, capítulo 1, versículos 26 a 27.

0: Naquele tempo, o anjo Gabriel foi enviado por Deus a uma cidade da Galileia chamada Nazaré, a uma virgem prometida em casamento a um homem chamado José. Ele era descendente de Davi e o nome da virgem era Maria. Nesta meditação da encarnação do Verbo, encontramos o diálogo de Maria com o anjo. Ela apresenta as suas questões, suas perguntas, suas dúvidas, mas não se fecha à ação de Deus. Maria conclui: "Eis aqui a serva do Senhor, faça-se em mim segundo a tua palavra." Que nós aprendamos e vivamos o compromisso diário com a palavra de Deus. Pai nosso que estais nos céus, santificado seja o vosso nome. Venha a nós o vosso reino, seja feita a vossa vontade, assim na terra como no céu.
1: O pão nosso de cada dia nos dai hoje. Perdoai-nos as nossas ofensas, assim como nós perdoamos a quem nos tem ofendido. E não nos deixeis cair em tentação, mas livrai-nos do mal. Amém.
0: Ave Maria, cheia de graça, o Senhor é convosco. Bendita sois vós entre as mulheres, e bendito é o fruto do vosso ventre, Jesus.
1: Santa Maria, Mãe de Deus, rogai por nós, os pecadores, agora e na hora de nossa morte. Amém.
0: Ave Maria, cheia de graça, o Senhor é convosco. Bendita sois vós entre as mulheres, e bendito é o fruto do vosso ventre, Jesus.
1: Santa Maria, Mãe de Deus, rogai por nós, os pecadores, agora e na hora de nossa morte. Amém.
0: Ave Maria, cheia de graça, o Senhor é convosco. Bendita sois vós entre as mulheres, e bendito é o fruto do vosso ventre, Jesus.
1: Santa Maria, Mãe de Deus, rogai por nós, os pecadores, agora e na hora de nossa morte. Amém.
0: Ave Maria, cheia de graça, o Senhor é convosco. Bendita sois vós entre as mulheres, e bendito é o fruto do vosso ventre, Jesus.
1: Santa Maria, Mãe de Deus, rogai por nós, os pecadores, agora e na hora de nossa morte. Amém.
0: Ave Maria, cheia de graça, o Senhor é convosco. Bendita sois vós entre as mulheres, e bendito é o fruto do vosso ventre, Jesus.
1: Santa Maria, Mãe de Deus, rogai por nós, os pecadores, agora e na hora de nossa morte. Amém.
0: Ave Maria, cheia de graça, o Senhor é convosco. Bendita sois vós entre as mulheres, e bendito é o fruto do vosso ventre, Jesus.
1: Santa Maria, Mãe de Deus, rogai por nós, os pecadores, agora e na hora de nossa morte. Amém.
0: Ave Maria, cheia de graça, o Senhor é convosco. Bendita sois vós entre as mulheres, e bendito é o fruto do vosso ventre, Jesus.
1: Santa Maria, Mãe de Deus, rogai por nós, os pecadores, agora e na hora de nossa morte.

0: Amém.
1: Ave Maria, cheia de graça, o Senhor é convosco. Bendita sois vós entre as mulheres, e bendito é o fruto do vosso ventre, Jesus.
0: Santa Maria, Mãe de Deus, rogai por nós, os pecadores, agora e na hora de nossa morte. Amém.
1: Ave Maria, cheia de graça, o Senhor é convosco. Bendita sois vós entre as mulheres, e bendito é o fruto do vosso ventre, Jesus.
0: Santa Maria, Mãe de Deus, rogai por nós, os pecadores, agora e na hora de nossa morte. Amém.
1: Ave Maria, cheia de graça, o Senhor é convosco. Bendita sois vós entre as mulheres, e bendito é o fruto do vosso ventre, Jesus.
0: Santa Maria, Mãe de Deus, rogai por nós, os pecadores, agora e na hora de nossa morte. Amém.
1: Glória ao Pai, ao Filho e ao Espírito Santo.
0: Como era no princípio, agora e sempre. Amém.
1: Ó meu Jesus,
0: perdoai-nos e livrai-nos do fogo do inferno, levai as almas todas para o céu e socorrei principalmente as que mais precisarem da vossa infinita misericórdia.
1: Nossa Senhora Aparecida, Rainha e Padroeira do Brasil,
0: rogai por nós.
1: Nossa Senhora das Dores,
0: rogai por nós.
1: Nossa Senhora das Graças,
0: rogai por nós.
1: No segundo mistério gozoso, contemplamos a visitação de Nossa Senhora a Santa Isabel. Assim encontramos no Evangelho segundo São Lucas, capítulo 1, versículos 39 a 42.

0: Naqueles dias, Maria partiu apressadamente para a região montanhosa, dirigindo-se a uma cidade da Judéia. Entrou na casa de Zacarias e cumprimentou Isabel. Quando Isabel ouviu a saudação de Maria, a criança pulou no seu ventre e Isabel ficou cheia do Espírito Santo. Com um grande grito exclamou: "Bendita és tu entre as mulheres e bendito é o fruto do teu ventre." Essa saudação de Isabel, meu querido irmão, querida irmã, nos ajuda a entender o mistério da encarnação do Verbo, Jesus, o Filho de Deus do seio de Maria, e Maria que nos ajuda a entender este comprometimento em fazer apressadamente com que as coisas de Deus cheguem aos corações. A maneira de chegar, a maneira de ser, tudo isso nos ajuda a compreender que nós não falamos de Deus apenas com as palavras, nós não comunicamos Deus apenas com o que escrevemos, mas sim com o jeito que somos uns com os outros. Isabel apenas ouve a saudação de Maria e sente a unção do Espírito. Assim devemos caminhar e assim devemos rezar para que Deus faça em nós. Que anunciemos a palavra de Jesus na força, na graça, na unção do Espírito. E como diz São Paulo, não a nós mesmos, mas sim o Cristo Jesus. Pai nosso que estais nos céus, santificado seja o vosso nome. Venha a nós o vosso reino, seja feita a vossa vontade, assim na terra como no céu.
1: O pão nosso de cada dia nos dai hoje. Perdoai-nos as nossas ofensas, assim como nós perdoamos a quem nos tem ofendido. E não nos deixeis cair em tentação, mas livrai-nos do mal. Amém.
0: Ave Maria, cheia de graça, o Senhor é convosco. Bendita sois vós entre as mulheres, e bendito é o fruto do vosso ventre, Jesus.
1: Santa Maria, Mãe de Deus, rogai por nós, os pecadores, agora e na hora de nossa morte. Amém.
0: Ave Maria, cheia de graça, o Senhor é convosco. Bendita sois vós entre as mulheres, e bendito é o fruto do vosso ventre, Jesus.
1: Santa Maria, Mãe de Deus, rogai por nós, os pecadores, agora e na hora de nossa morte. Amém.
0: Ave Maria, cheia de graça, o Senhor é convosco. Bendita sois vós entre as mulheres, e bendito é o fruto do vosso ventre, Jesus.
1: Santa Maria, Mãe de Deus, rogai por nós, os pecadores,

0: morte. Amém.
1: Ave Maria, cheia de graça, o Senhor é convosco. Bendita sois vós entre as mulheres, e bendito é o fruto do vosso ventre, Jesus.
0: Santa Maria, Mãe de Deus, rogai por nós, os pecadores, agora e na hora de nossa morte. Amém.
1: Ave Maria, cheia de graça, o Senhor é convosco. Bendita sois vós entre as mulheres, e bendito é o fruto do vosso ventre, Jesus.
0: Santa Maria, Mãe de Deus, rogai por nós, os pecadores, agora e na hora de nossa morte. Amém.
1: Ave Maria, cheia de graça, o Senhor é convosco. Bendita sois vós entre as mulheres, e bendito é o fruto do vosso ventre, Jesus.
0: Santa Maria, Mãe de Deus, rogai por nós, os pecadores, agora e na hora de nossa morte. Amém.
1: Ave Maria, cheia de graça, o Senhor é convosco. Bendita sois vós entre as mulheres, e bendito é o fruto do vosso ventre, Jesus.
0: Santa Maria, Mãe de Deus, rogai por nós, os pecadores, agora e na hora de nossa morte. Amém.
1: Ave Maria, cheia de graça, o Senhor é convosco. Bendita sois vós entre as mulheres, e bendito é o fruto do vosso ventre, Jesus.
0: Santa Maria, Mãe de Deus, rogai por nós, os pecadores, agora e na hora de nossa morte. Amém.
1: Ave Maria, cheia de graça, o Senhor é convosco. Bendita sois vós entre as mulheres, e bendito é o fruto do vosso ventre, Jesus.
0: Santa Maria, Mãe de Deus, rogai por nós, os pecadores, agora e na hora de nossa morte. Amém.
1: Ave Maria, cheia de graça, o Senhor é convosco. Bendita sois vós entre as mulheres, e bendito é o fruto do vosso ventre, Jesus.
0: Santa Maria, Mãe de Deus, rogai por nós, os pecadores, agora e na hora de nossa morte. Amém.
1: Glória ao Pai, ao Filho e ao Espírito Santo.
0: Como era no princípio, agora e sempre. Amém.
1: Ó meu Jesus,
0: perdoai-nos e livrai-nos do fogo do inferno, levai as almas todas para o céu e socorrei principalmente as que mais precisarem da vossa infinita misericórdia.
1: Nossa Senhora de Fátima,
0: rogai por nós.
1: Arcanjos São Miguel, São Gabriel e São Rafael,
0: rogai por nós.
1: Santa Dulce dos Pobres,
0: rogai por nós.
1: No terceiro mistério gozoso, nós contemplamos o nascimento de Jesus em Belém.
2: No

0: Encontramos no Evangelho segundo São Lucas, capítulo 2, versículos 1 a 7, o seguinte: aconteceu que naqueles dias César Augusto publicou um decreto ordenando o recenseamento de toda a terra. Este primeiro recenseamento foi feito quando Quirino era governador da Síria. Todos iam registrar-se, cada um na sua cidade natal. Por ser da família e descendência de Davi, José subiu da cidade de Nazaré, na Galiléia, até a cidade de Davi, chamada Belém, na Judéia, para registrar-se com Maria, sua esposa, que estava grávida. Enquanto estavam em Belém, completaram-se os dias para o parto e Maria deu à luz o seu filho primogênito. Ela o enfaixou e colocou na manjedoura, pois não havia lugar para eles na hospedaria. Grande mistério que nós celebramos, da comunicação de Deus que se dá na noite do Natal. José e Maria, cumprindo um mandamento, eles vão até Belém. Mas a grande ação de Deus vai se dar exatamente nesse trânsito, para nos mostrar que o Verbo de Deus veio para nos conduzir à luz da graça da redenção copiosa. Quando nós entendemos o que Deus quer de nós, não importa onde estivermos, nós sempre iremos sentir a sua presença. Rezemos esse mistério pedindo ao Senhor que nos dê conformidade na nossa vida, com os desafios que encontramos, com os percalços do caminho, que jamais percamos a fé, a certeza de que Ele está conosco. Pai nosso que estais nos céus, santificado seja o vosso nome. Venha a nós o vosso reino, seja feita a vossa vontade, assim na terra como no céu.
1: O pão nosso de cada dia nos dai hoje. Perdoai-nos as nossas ofensas, assim como nós perdoamos a quem nos tem ofendido. E não nos deixeis cair em tentação, mas livrai-nos do mal. Amém.
0: Ave Maria, cheia de graça, o Senhor é convosco. Bendita sois vós entre as mulheres, e bendito é o fruto do vosso ventre, Jesus.
1: Santa Maria, Mãe de Deus, rogai por nós, os pecadores, agora e na hora de nossa morte. Amém.
0: Ave Maria, cheia de graça, o Senhor é convosco. Bendita sois vós entre as mulheres, e bendito é o fruto do vosso ventre, Jesus.
1: Santa Maria, Mãe de Deus, rogai por nós, os pecadores, agora e na hora de nossa morte. Amém.
0: Ave Maria, cheia de graça, o Senhor é convosco. Bendita sois vós entre as mulheres, e bendito é o fruto do vosso ventre, Jesus.
1: Santa Maria, Mãe de Deus, rogai por nós, os pecadores, agora e na hora de nossa morte. Amém.
0: Ave Maria, cheia de graça, o Senhor é convosco. Bendita sois vós entre as mulheres, e bendito é o fruto do vosso ventre, Jesus.
1: Santa Maria, Mãe de Deus, rogai por nós, os pecadores, agora e na hora de nossa morte. Amém.
0: Ave Maria, cheia de graça, o Senhor é convosco. Bendita sois vós entre as mulheres, e bendito é o fruto do vosso ventre, Jesus.
1: Santa Maria, Mãe de Deus, rogai por nós, os pecadores, agora e na hora de nossa morte. Amém.
0: Ave Maria, cheia de graça, o Senhor é convosco. Bendita sois vós entre as mulheres, e bendito é o fruto do vosso ventre, Jesus.
1: Santa Maria, Mãe de Deus, rogai por nós, os pecadores, agora e na hora de nossa morte. Amém.
0: Ave Maria, cheia de graça, o Senhor é convosco. Bendita sois vós entre as mulheres, e bendito é o fruto do vosso ventre, Jesus.
1: Santa Maria, Mãe de Deus, rogai por nós, os pecadores, agora e na hora de nossa morte. Amém.
0: Ave Maria, cheia de graça, o Senhor é convosco. Bendita sois vós entre as mulheres, e bendito é o fruto do vosso ventre, Jesus.
1: Santa Maria, Mãe de Deus, rogai por nós, os pecadores, agora e na hora de nossa morte. Amém.
0: Ave Maria, cheia de graça, o Senhor é convosco. Bendita sois vós entre as mulheres, e bendito é o fruto do vosso ventre, Jesus.
1: Santa Maria, Mãe de Deus, rogai por nós, os pecadores, agora e na hora de nossa morte. Amém.
0: Ave Maria, cheia de graça, o Senhor é convosco. Bendita sois vós entre as mulheres, e bendito é o fruto do vosso ventre, Jesus.
1: Santa Maria, Mãe de Deus, rogai por nós, os pecadores, agora e na hora de nossa morte. Amém.
0: Glória ao Pai, ao Filho e ao Espírito Santo.
1: Como era no princípio, agora e sempre. Amém.
0: Ó meu Jesus,
1: perdoai-nos e livrai-nos do fogo do inferno, levai as almas todas para o céu e socorrei principalmente as que mais precisarem da vossa infinita misericórdia.
0: Santa Luzia,
1: rogai por nós.
0: Santa Rita de Cássia,
1: rogai por nós.
0: Santo Afonso Maria de Ligório,
1: rogai por nós.
0: No quarto mistério gozoso, contemplamos a apresentação do menino Jesus no templo.

0: Encontramos no texto segundo São Lucas, capítulo 2, versículos 21 a 24. No oitavo dia, quando o menino deveria ser circuncidado, deram-lhe o nome de Jesus, como fora chamado pelo anjo antes de ser concebido no ventre da mãe. E quando se completaram os dias para a purificação, segundo a lei de Moisés, levaram o menino a Jerusalém para apresentá-lo ao Senhor, conforme está escrito na lei do Senhor. Todo primogênito do sexo masculino deve ser consagrado ao Senhor. Para tanto, deviam oferecer um sacrifício, um par de rolas ou dois pombinhos, como estava escrito na lei do Senhor. Meu querido irmão, minha querida irmã, veja que maravilha esse trecho de São Lucas, quando ele nos diz que Jesus recebe este nome antes de ser concebido no ventre de Maria, quando o anjo Gabriel anuncia: você ficará grávida, dará à luz um filho e que dará a ele o nome de Jesus. Veja a importância deste nome. O Senhor está conosco, ele está presente na nossa vida. Em Jesus Cristo, meu querido irmão, querida irmã, nós encontramos o sentido da nossa existência, porque o Verbo que existia antes da existência do mundo, o Verbo que estava em Deus e que era Deus, como São João diz no prólogo, ele se torna carne da nossa carne, gente da nossa gente. Ele se torna humano para nos mostrar que o amor da redenção atinge a todo ser humano. Todos os seres humanos somos agraciados por Deus. Todos os seres humanos somos amados por Deus. Todos os seres humanos somos capazes de nos reconciliar com Deus. Vamos rezar. Pai nosso que estais nos céus, santificado seja o vosso nome. Venha a nós o vosso reino, seja feita a vossa vontade, assim na terra como no céu.
1: O pão nosso de cada dia nos dai hoje. Perdoai-nos as nossas ofensas, assim como nós perdoamos a quem nos tem ofendido. E não nos deixeis cair em tentação, mas livrai-nos do mal. Amém.
0: Ave Maria, cheia de graça, o Senhor é convosco. Bendita sois vós entre as mulheres, e bendito é o fruto do vosso ventre, Jesus.
1: Santa Maria, Mãe de Deus, rogai por nós, os pecadores, agora e na hora de nossa morte. Amém.
0: Ave Maria, cheia de graça, o Senhor é convosco. Bendita sois vós entre as mulheres, e bendito é o fruto do vosso ventre, Jesus.
1: Santa Maria, Mãe de Deus, rogai por nós, os pecadores, agora e na hora de nossa morte. Amém.
0: Ave Maria, cheia de graça, o Senhor é convosco. Bendita sois vós entre as mulheres, e bendito é o fruto do vosso ventre, Jesus.
1: Santa Maria, Mãe de Deus, rogai por nós, os pecadores, agora e na hora de nossa morte. Amém.
0: Ave Maria, cheia de graça, o Senhor é convosco. Bendita sois vós entre as mulheres, e bendito é o fruto do vosso ventre, Jesus.
1: Santa Maria, Mãe de Deus, rogai por nós, os pecadores, agora e na hora de nossa morte. Amém.
0: Ave Maria, cheia de graça, o Senhor é convosco. Bendita sois vós entre as mulheres, e bendito é o fruto do vosso ventre, Jesus.
1: Santa Maria, Mãe de Deus, rogai por nós, os pecadores, agora e na hora de nossa morte. Amém.
0: Ave Maria, cheia de graça, o Senhor é convosco. Bendita sois vós entre as mulheres, e bendito é o fruto do vosso ventre, Jesus.
1: Santa Maria, Mãe de Deus, rogai por nós, os pecadores, agora e na hora de nossa morte. Amém.
0: Ave Maria, cheia de graça, o Senhor é convosco. Bendita sois vós entre as mulheres, e bendito é o fruto do vosso ventre, Jesus.
1: Santa Maria, Mãe de Deus, rogai por nós, os pecadores, agora e na hora de nossa morte. Amém.
0: Ave Maria, cheia de graça, o Senhor é convosco. Bendita sois vós entre as mulheres, e bendito é o fruto do vosso ventre, Jesus.
1: Santa Maria, Mãe de Deus, rogai por nós, os pecadores, agora e na hora de nossa morte. Amém.
0: Ave Maria, cheia de graça, o Senhor é convosco. Bendita sois vós.

0: e sempre. Amém.
1: Ó meu Jesus,
0: perdoai-nos, livrai-nos do fogo do inferno, levai as almas todas para o céu e socorrei principalmente as que mais precisarem da vossa infinita misericórdia.
1: Santo Antônio de Pádua,
0: rogai por nós.
1: Santo Antônio de Santana Galvão,
0: rogai por nós.
1: Santo Expedito,
0: rogai por nós.
1: Chegamos ao quinto mistério gozoso, quando iremos contemplar o encontro do menino Jesus no templo em Jerusalém. No quinto

0: trecho do Evangelho segundo São Lucas, capítulo 2, versículos 41 a 47. Os pais de Jesus iam todos os anos a Jerusalém para a festa da Páscoa. Quando ele completou 12 anos, subiram para a festa como de costume. Passados os dias da Páscoa, começaram a viagem de volta, mas o menino Jesus ficou em Jerusalém sem que seus pais o notassem. Pensando que ele estivesse na caravana, caminharam um dia inteiro. Depois, começaram a procurá-lo entre os parentes e conhecidos. Não o tendo encontrado, voltaram para Jerusalém à sua procura. 3 dias depois, o encontraram no templo. Estava sentado no meio dos mestres, escutando e fazendo perguntas. Todos os que ouviam o menino estavam maravilhados com sua inteligência e suas respostas. Meu querido irmão, minha querida irmã, veja que singeleza, que docilidade de São Lucas para nos falar desse encontro do menino Jesus no templo de Jerusalém. Os seus pais caminharam um dia e, notando que ele não estava na caravana, começaram a procurá-lo. Não encontrando, voltaram para Jerusalém à sua procura. Aqui está o itinerário para nós percebermos a nossa caminhada de fé. Muitas vezes, quando estamos em meio às encruzilhadas da vida, ou quando somos confrontados com as ondas revoltas da nossa existência, os fatos da nossa história, muitas vezes queremos encontrar o sentido nos perguntando por quê. E aí é importante que a gente aprenda o caminho de o retomar o caminho, refazer a história, refletir, olhar de novo, olhar o que está acontecendo, mas não com o olhar do julgamento a partir de resultados que queremos, mas sim a partir do caminho que fizemos até chegarmos ali. E nós vamos perceber muitas vezes que, embora estejamos no meio de uma tempestade, mas Jesus está presente no barco conosco. Que às vezes, quando a gente se preocupa muito com a tempestade, nos esquecemos de olhar que ele está ali. Esse aprendizado que São Lucas nos dá, eles refazem o caminho para Jerusalém na busca de encontrá-lo, e de fato o encontram, e de uma maneira diferente. Não uma criança perdida, desesperada, não um jovem preocupado porque seus pais estão distantes ou porque foram embora. Não, ele está ali junto daqueles que procuravam entender a lei de Deus, e mais ainda, iluminando as suas mentes com as suas respostas e sua inteligência. Deus age assim. Quando a gente faz o caminho de volta, quando nós refletimos de fato a nossa existência, nós encontramos maravilhados muitas e muitas saídas para o que nós estamos vivendo. Vamos pedir essa graça a Deus neste quinto mistério gozoso. Pai nosso que estais nos céus, santificado seja o vosso nome. Venha a nós o vosso reino, seja feita a vossa vontade, assim na terra como no céu.
1: O pão nosso de cada dia nos dai hoje. Perdoai-nos as nossas ofensas, assim como nós perdoamos a quem nos tem ofendido. E não nos deixeis cair em tentação, mas livrai-nos do mal. Amém.
0: Ave Maria, cheia de graça, o Senhor é convosco. Bendita sois vós entre as mulheres, e bendito é o fruto do vosso ventre, Jesus.
1: Santa Maria, Mãe.

0: Mãe de Deus, rogai por nós, os pecadores, agora e na hora de nossa morte. Amém.
1: Ave Maria, cheia de graça, o Senhor é convosco. Bendita sois vós entre as mulheres, e bendito é o fruto do vosso ventre, Jesus.
0: Santa Maria, Mãe de Deus, rogai por nós, os pecadores, agora e na hora de nossa morte. Amém.
1: Ave Maria, cheia de graça, o Senhor é convosco. Bendita sois vós entre as mulheres, e bendito é o fruto do vosso ventre, Jesus.
0: Santa Maria, Mãe de Deus, rogai por nós, os pecadores, agora e na hora de nossa morte. Amém.
1: Ave Maria, cheia de graça, o Senhor é convosco. Bendita sois vós entre as mulheres, e bendito é o fruto do vosso ventre, Jesus.
0: Santa Maria, Mãe de Deus, rogai por nós, os pecadores, agora e na hora de nossa morte. Amém.
1: Ave Maria, cheia de graça, o Senhor é convosco. Bendita sois vós entre as mulheres, e bendito é o fruto do vosso ventre, Jesus.
0: Santa Maria, Mãe de Deus, rogai por nós, os pecadores, agora e na hora de nossa morte. Amém.
1: Ave Maria, cheia de graça, o Senhor é convosco. Bendita sois vós entre as mulheres, e bendito é o fruto do vosso ventre, Jesus.
0: Santa Maria, Mãe de Deus, rogai por nós, os pecadores, agora e na hora de nossa morte. Amém.
1: Ave Maria, cheia de graça, o Senhor é convosco. Bendita sois vós entre as mulheres, e bendito é o fruto do vosso ventre, Jesus.
0: Santa Maria, Mãe de Deus, rogai por nós, os pecadores, agora e na hora de nossa morte. Amém.
1: Ave Maria, cheia de graça, o Senhor é convosco. Bendita sois vós entre as mulheres, e bendito é o fruto do vosso ventre, Jesus.
0: Santa Maria, Mãe de Deus, rogai por nós, os pecadores, agora e na hora de nossa morte. Amém.
1: Ave Maria, cheia de graça, o Senhor é convosco. Bendita sois vós entre as mulheres, e bendito é o fruto do vosso ventre, Jesus.
0: Santa Maria, Mãe de Deus, rogai por nós, os pecadores, agora e na hora de nossa morte. Amém.
1: Ave Maria, cheia de graça, o Senhor é convosco. Bendita sois vós entre as mulheres, e bendito é o fruto do vosso ventre, Jesus.
0: Santa Maria, Mãe de Deus, rogai por nós, os pecadores, agora e na hora de nossa morte. Amém.
1: Glória ao Pai, ao Filho e ao Espírito Santo.
0: Como era no princípio, agora e sempre. Amém.
1: Ó meu Jesus,
0: perdoai-nos e livrai-nos do fogo do inferno, levai as almas todas para o céu e socorrei principalmente as que mais precisarem da vossa infinita misericórdia.
1: São Benedito,
0: rogai por nós.
1: São Clemente Maria Hofbauer,
0: rogai por nós.
1: São Domingos Sávio,
0: rogai por nós.
1: São João Paulo II,
0: rogai por nós.

Infinitas graças vos damos, soberana rainha, pelos benefícios que todos os dias recebemos de vossas mãos liberais. Dignai-vos agora e para sempre tomar-nos debaixo de vosso poderoso amparo. E para mais vos alegrar, vos saudamos com uma salve rainha. Salve rainha, mãe de misericórdia, vida, doçura e esperança nossa, salve. A vós bradamos os degredados filhos de Eva, a vós suspiramos gemendo e chorando neste vale de lágrimas. Eia, pois, advogada nossa, esses vossos olhos misericordiosos a nós volvei, e depois deste desterro, mostrai-nos Jesus, bendito fruto do vosso ventre. Ó clemente, ó piedosa, ó doce sempre Virgem Maria, rogai por nós, Santa Mãe de Deus, para que sejamos dignos das promessas de Cristo. Assim seja. Amém. Obrigado a você.

0: e que rezou conosco o Santo Terço desta madrugada. E antes de encerrar este momento, eu te convido a renovar a nossa consagração à Nossa Senhora Aparecida. Ó Maria Santíssima, pelos méritos de nosso Senhor Jesus Cristo, em vossa querida imagem de Aparecida, espalhais inúmeros benefícios sobre todo o Brasil. Eu, embora indigno de pertencer ao número de vossos filhos e filhas, mas cheio do desejo de participar dos benefícios de vossa misericórdia, prostrado a vossos pés, consagro-vos o meu entendimento, para que sempre pense no amor que mereceis. Consagro-vos a minha língua, para que sempre vos louve e propague a vossa devoção. Consagro-vos o meu coração, para que depois de Deus, vos ame sobre todas as coisas. Recebei-me, ó Rainha incomparável, vós que o Cristo crucificado deu-nos por mãe, no ditoso número de vossos filhos e filhas. Acolhei-me debaixo de vossa proteção, socorrei-me em todas as minhas necessidades espirituais e temporais, sobretudo na hora de minha morte. Abençoai-me, ó celestial cooperadora, e com vossa poderosa intercessão, fortalecei-me em minha fraqueza, a fim de que, servindo-vos fielmente nesta vida, possa louvar-vos, amar-vos e dar-vos graças no céu por toda a eternidade. Assim seja. Amém. Por intercessão de Nossa Senhora da Conceição Aparecida, Rainha e Padroeira do Brasil, abençoe-vos Deus Todo-Poderoso, Pai, Filho e Espírito Santo. Amém.
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3: 5 horas, horário de Brasília.
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música sertaneja, alegria e diversão neste sabadão, dia 9 de maio de 2026. Agradecendo sempre o seu carinho e a sua companhia. É bom demais saber que você escolheu a Rádio Aparecida e a Rede Aparecida de Rádio para juntos despertarmos ao som dos clássicos da nossa música sertaneja. E o programa Acorda Brasil tem a direção geral do missionário redentorista Padre Vanderlei Souza. Na coordenação nós temos a Paula Castro e nos trabalhos técnicos comandando a nossa máquina de som hoje temos eles, meus amigos Patrick Carvalho, o MC Trick e também o Murilo Germano, o Murilão. Vocês estão bom? Firmes e fortes, bom pra arrebentar mesmo, animados pra esse sabadão? Então tá bom, quem vai começar na máquina de som hoje é você, meu amigo Murilão. Então faz o seguinte, eu tô devendo uma moda faz dias pro meu amigo João Nino, poeta de Lagoinha, que tava querendo curtir o Léo Canhoto e o Robertinho. Bora abrir o programa deste sabadão com Léo Canhoto e Robertinho? Então prepara aí pra mim o apartamento 37. Pode ser essa a primeira de hoje? Então, beleza. Enquanto você vai ajeitando, vai preparando ela daí, eu vou mandando daqui aquele abraço carinhoso e especial aos amigos e amigas que nos sintonizam através das emissoras de rádios que fazem parte da rede Aparecida de Rádio, entre elas a Rádio Brasil em Campinas, São Paulo, a Rádio Regional Esperança FM em Lins, São Paulo, a Rádio Rural FM em Tefé, no Amazonas, e a Rádio Interativa FM em Espírito Santo do Pinhal, São Paulo. Essas que são algumas das várias emissoras que sempre levam a nossa programação cada dia mais longe. Fica aqui o abração do Bruno Anaia e o nosso agradecimento. Agora sim, meu amigo Murilão, simbora abrir o programa com Léo Canhoto e Robertinho e o apartamento 37. Bom dia, Brasil.

Paraná, na cidade de Itaúna do Sul. Os amigos da família Souza e da família Barbosa, que eu tava devendo essa música pra eles também essa semana, e hoje foi dia de pagar e a gente fechar esse bloco no clima do Dia das Mães, que inclusive é amanhã, né? Quando a gente ouve essa música Fogão de Lenha, com certeza se lembra da mãe, né? E amanhã o Acorda Brasil é especial e dedicado a todas as mamães desse nosso Brasilzão. E o programa amanhã vai estar, ó, recheado de moda boa, recheado de lindas homenagens às mães que merecem sempre o nosso carinho, o nosso amor, a nossa atenção e aquele programaço especial. Amanhã tem Acorda Brasil especial de Dia das Mães. E por falar em Dia das Mães, que é comemorado amanhã, no próximo bloco, meu amigo e minha amiga, eu já volto com o quadro Parcerias Marcantes e eu vou trazer mãe e filha cantando juntas aqui no Acorda Brasil. Você quer saber que mãe e filha são essas? A filha é famosíssima.

0: e vai cantar com a mãe dela no próximo bloco. Eu volto já.
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0: 5h29, horário de Brasília.
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0: Já estamos de volta para dar sequência ao Acorda Brasil deste sabadão, dia 9 de maio de 2026. Mandando aquele abraço aos amigos e amigas que nos prestigiam através dessas emissoras que integram a rede Aparecida de Rádio, entre elas a Rádio Cidade FM em Martins Soares, Minas Gerais, a Rádio Difusora em Casa Branca, São Paulo, a Rádio Diocesana FM em Campanha, Minas Gerais, e a Rádio Coração FM em Dourados, no Mato Grosso do Sul, mais emissoras que sempre levam a nossa programação cada dia mais longe. Fica aqui o abração do Bruno Anaia e o nosso agradecimento. E agora é hora desse

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0: cantando juntos, Daniel e o paizão dele, o Zé Camilo, e o clássico Meu Reino Encantado. E hoje o programa tá desse jeito e vai assim até o final. Ou até o final, um clássico atrás do outro, aqueles clássicos que o Brasil inteiro conhece e com certeza estão cantando juntos com a Rádio Aparecida aí do outro lado do rádio. Você que tá na sua casa, você que tá no seu trabalho, você que tá dando aquela carona pra Rádio Aparecida pelas estradas da vida, bom demais. E os amigos que saem aí cedinho pra fazer aquela caminhada e no foninho a Rádio Aparecida é a companheira também. Boa caminhada pra vocês. Um excelente e abençoado sabadão. E agora é hora do amigo do campo ficar bem informado com as principais notícias e informações do mundo agropecuário.
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3: O setor de máquinas agrícolas continua sendo um termômetro importante do agronegócio. Nos últimos meses, a venda de tratores e colheitadeiras tem apresentado oscilações, refletindo o momento de cautela por parte dos produtores. Com custos elevados e incertezas no mercado, muitos estão adiando investimentos ou buscando financiamentos mais vantajosos. Mesmo assim, a modernização do campo segue como necessidade para ganho de produtividade.
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0: 5:59, horário de Brasília.

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3: Começou um novo dia. Começou uma nova etapa da nossa vida. É mais um dia que nós vivemos. É mais um trecho da nossa vida que nós percorremos e queremos fazê-lo diante de Deus nosso Senhor. Olhe para frente agora, meu irmão, minha irmã. Olhe para o dia que está começando. Faça o propósito de viver nesse dia um trechinho da palavra de Deus. Eu vou lhe dar uma sugestão.

0: Hoje você vai viver a palavra que Jesus disse no final da sua vida na terra. O que eu vos mando é que vos ameis uns aos outros, como eu vos tenho amado. Procure amar nesse dia, amar o próximo no fundo do seu coração. Quando a gente faz um propósito desse, às vezes acontece durante o dia da gente ser desafiado. Naquele dia que a gente mais quer viver o amor, talvez seja o dia que a gente tenha mais desafios para perder a paciência, para ter raiva, para até ter ódio. Nada disso aconteça na sua vida nesse dia. Nesse momento, lembre-se, foi Jesus que me deu esse mandamento. Eu hei de ficar firme para amar essa pessoa que por acaso esteja me ofendendo. Reze, meu irmão, reze. Sem oração é impossível viver. A oração é tudo em nossa vida. Quando a gente reza, até os maiores problemas acabam desaparecendo. Mas, se a gente não reza, os problemas aumentam. Reze comigo agora o Salmo 53. Ó Senhor, por vosso nome salvai-me. Dai-me a vossa justiça. Ó meu Deus, atendei a minha prece. Escutai as palavras que eu digo. Pois contra mim orgulhosos se insurgem e violentos perseguem minha vida. Não há lugar para Deus nos seus olhos. Quem me protege e me ampara sois vós, ó meu Deus. É o Senhor quem sustenta a minha vida. Quero ofertar-vos o meu sacrifício de coração com muita alegria. Quero louvar ao Senhor vosso nome. Quero cantar vosso nome que é bom. Pois me livrastes de todas as angústias e humilhados vi os meus inimigos. Glória ao Pai, ao Filho, ao Espírito Santo, como era no princípio, agora e sempre. Amém. Que Deus abençoe a você, seus familiares, seus amigos, os companheiros de trabalho. Chegue no seu local de trabalho hoje com um sorriso, com uma palavra positiva, com uma palavra alegre. Não se irrite, viva bem com todos. Você vai ser o que mais vai lucrar e vai espalhar também a paz e o amor de Deus no coração dos outros. Que Deus abençoe você hoje e sempre, em nome do Pai, do Filho e do Espírito Santo.
1: Sábado, mais um sábado do tempo pascal, esse tempo tão maravilhoso em que nós agradecemos a Deus esta verdade que o mundo não conhecia. A morte não é a última palavra da nossa vida. A última palavra é ressurreição. Caminhemos nos caminhos de Cristo para que também nós experimentemos a ressurreição e possamos viver com Deus, Maria, os anjos e os santos no reino do céu, pois para lá é que Deus nos criou. Sábado é um dia especial de Nossa Senhora. Maria é o sábado. Ela anuncia aquilo que é maior do que ela, o seu próprio filho Jesus. Ela anuncia o domingo. O domingo é o dia do Senhor. O sábado é o dia de Maria, que nos deu Jesus por vontade do Pai. Através do seu seio virginal, Maria nos dá Jesus. Assim quis o Pai, assim queremos nós receber Jesus. Nossa Senhora seja sempre louvada, respeitada e amada. Por isso vamos rezar agora o louvor a Maria, próprio do tempo pascal, que é Rainha dos Céus. Rainha do céu, alegrai-vos, aleluia, porque quem merecestes trazer em vosso puríssimo seio, aleluia, ressuscitou, como disse, aleluia. Rogai a Deus por nós, aleluia. Exultai e alegrai-vos, ó Virgem Maria, aleluia, porque o Senhor ressuscitou verdadeiramente, aleluia. Ó Deus, que vos dignastes alegrar o mundo com a ressurreição do vosso Filho Jesus Cristo, Senhor nosso, concedei-nos, vo-lo suplicamos, que por sua mãe, a Virgem Maria, alcancemos os prazeres da vida eterna. pelo mesmo Senhor Jesus Cristo. Amém.
0: Vou dar agora uma bênção para as crianças por intercessão de Nossa Senhora. Defendei, Senhor, contra todos os males, pela intercessão da bem-aventurada Virgem Maria, esta família prostrada de todo o coração diante de vós. Abençoai especialmente as crianças, sobretudo as que precisam de saúde. Dai-lhes a vossa proteção e curai-as de suas doenças. E guardai-as das ciladas do inimigo, por Cristo nosso Senhor. Amém.

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0: Olá, bom dia! Como é que está? Tudo bem? Que saudade! Estou de volta depois de 30 dias, de volta com você, meu amigo e minha amiga, para mais um encontro de final de semana. Por isso, bom dia com muito carinho para você nos quatro cantinhos dessa querida Juiz de Fora. Bom dia para você nas Minas Gerais, Zona da Mata. Bom dia, Brasil. Bom dia, mundo. Bom dia, você. Onde quer que você esteja, receba do fundo do meu coração o meu sincero bom dia.
1: Bom dia.
0: E que venha mais um dia, que venha mais um encontro, estamos juntos e assim nós vamos ficar até logo mais ao meio-dia pelas ondas da Rádio Catedral, a Rádio da Família. Bom dia, minha amiga dona de casa, bom dia, meu amigo chefe de família, bom dia, secretária do lar, bom dia, vovô, bom dia, vovó, bom dia, crianças desse Brasilzão, bom dia, juventude, bom dia para você que está no seu sítio, na fazenda, na sua granja, bom dia para você que está na cidade, bom dia para os caminhoneiros que trafegam pelas principais BRs e vias que cortam nossa querida Juiz de Fora e o nosso Brasilzão de meu Deus. Os caminhoneiros, né? Abençoados. Bom dia, taxistas. Bom dia, o pessoal das padarias. Bom dia, o pessoal da limpeza urbana. Pessoal que trabalha, né? Se agiganta nesse mês do trabalhador também. Bom dia com muito carinho para as mamães. Amanhã é dia das mães e nós vamos estar sempre com muito carinho com

0: você. Estamos iniciando o nosso programa, programa de final de semana, e peço permissão para entrar no seu lar nessa manhã e dar sequência ao nosso encontro de todos os finais de semana. Bom dia, viu? Que o seu dia seja hoje o melhor dia de sua vida. Faça desse sábado a diferença, fazendo claro o seu coração, faça valer a força do seu coração. Uma boa ação, um bom dia, um ato de caridade, faz bem no nosso dia a dia e faz o nosso coração ficar feliz. Vamos juntos? Com muito carinho nessa manhã, o De Bem com a Vida está no ar. E a gente começa sempre fazendo a nossa oração do comunicador, onde eu peço a Deus que me ilumine, me dê força, use a minha voz para que ela seja um instrumento de evangelização. Faça comigo nessa manhã e nesse sábado a nossa oração do comunicador.
1: Senhor, fazei de mim um meio de vossa comunicação, onde tantos jogam bombas de destruição, que eu leve a palavra de união, onde tantos procuram ser servidos, que eu leve a alegria de servir, onde tantos fecham a mão para bater, que eu abra o coração para acolher, onde tantos adoram a máquina, que eu saiba valorizar e venerar o ser humano, onde tantos endeusam a técnica, que eu saiba humanizar a pessoa, onde a vida perdeu o sentido, que eu leve o sentido de viver, onde tantos me pedem um pão, que eu saiba ensinar a plantar, onde tantos estão sempre distantes, que eu seja alguém sempre presente, onde tantos sofrem a solidão na humanidade, que eu seja a presença viva do encontro, onde tantos vivem a matéria que passa, que eu viva o espírito que fica, onde tantos só olham para a terra, que eu saiba olhar para o céu. Senhor, fazei de mim um comunicador de vossa vida, de vossa paz, de vosso amor. Amém.
0: E que assim seja, né? Esse sábado maravilhoso. 6:19. Bom dia para você. Feliz 9 de maio, dia da União Europeia, dia do danista brasileiro e dia da memória e reconciliação. Onde quer que você esteja, estamos no ar.
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0: Então vem comigo nessa manhã de sábado, sabe por quê? Eu tô de bem

0: assim vou levando a vida de bem com a vida. Espero que você também encontre-se assim, feliz da vida e de bem com a vida. Estamos iniciando mais um encontro. E olha, lembrando que a partir de agora tem aquele encontro com a música sertaneja. Eu vou falar pra você hoje, tá demais, tá? A gente começa com a música contando uma história lá da roça. Lembra do sítio do vovô? Pois é, vou te contar uma história através da música. Ainda hoje você acompanha comigo. Daqui a pouquinho, às 6 horas e 30 minutos, nós vamos parar o nosso programa para alimentar ainda mais o nosso dia com a nossa leitura orante, a nossa Lexo Divina. Padre Dontes, às 6:30 conosco aqui pelas ondas da Catedral. Às 7, eu quero ficar bem informado. E você também? Então fique comigo, porque às 7 da manhã teremos o Notícias em 30, Rádio Catedral e Rádio Aparecida, unidas pela informação, e a gente leva você ao mundo da informação às 7 da manhã. Às 7:40, vamos agradecer a Deus juntos, ao lado de Padre Reginaldo Manzotti, com a oração da manhã. Às 8, Padre Marcelo Rossi e aquele programaço para abençoar ainda mais o seu dia. Eu volto às 9, depois do Padre Marcelo, a gente volta com aquele dedinho de prosa, com saudade, né, daquele dedinho de prosa, né? A gente fala sobre os aniversariantes do dia, sobre o amigo colaborador, sobre a sua participação, e aí a produção indica duas músicas pra gente fazer homenagem aos aniversariantes do dia. Aliás, hoje é o teu aniversário, 9 de maio. Feliz aniversário pra... Parabéns, meu amigo e minha amiga. Parabéns, que o dia de hoje seja pequenininho para as grandes emoções. E nós vamos ter, faltando ali 10 minutos para as 10 da manhã, tem a homenagem aos aniversariantes do dia. E seguindo na programação Catedral nessa manhã de sábado, às 10 da manhã tem ele, Padre Reginaldo Manzotti. Sabe por quê? Evangelizar é preciso. Oh, de bem com a vida tá no ar.
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0: Muita fé, muita reflexão no seu rádio. Vem comigo nessa manhã maravilhosa. 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A Rádio Catedral capricha nas informações. 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E não esquece de anotar lá, fazer o Ctrl A e Ctrl C lá no nosso Bom Apetite desta semana, tá bom? E as informações são lá também. Vai lá.

0: dá aquela olhada, dá aquela espiada no Instagram, não esquece não. Segue a gente seguir você. Então, fique à vontade. Tem também o nosso telefone para sua participação. É fácil demais de ligar e participar.
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0: Ou se você preferir, meu amigo e minha amiga, fique à vontade lá também no nosso site. Ou mande a sua mensagem. O WhatsApp já está à sua disposição. É o 988-97-6570. Eu tô por aqui.
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0: 6:16, bom dia!
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0: Sertanejo bom demais. Ó, eu vou começar o nosso sertanejo depois de um mês descansando, um mês de férias. Eu vou contar uma história bacana. Aliás, eu não. Eu vou deixar para esses cantores aí contar essa história maravilhosa. Sabe por quê? Quando você vai para casa, pro sítio do vovô, é uma beleza também, não é verdade? Lá tem de tudo. Vamos curtir? Para começar bem, ó.
3: Eu vou

0: que saudade do sítio do vovô e da vovó. Que saudade de vovô e vovó, né? Bate uma saudade, meu gente. Bom dia pra você que está chegando agora. Obrigado por abrir as portas, as janelas de sua casa. Quero tomar um cafezinho com você nessa manhã, viu? Prepare um espacezinho aí na sua mesa. Virtualmente eu vou tomar aquele café com você, pedindo a Deus que te abençoe e abençoe ainda mais o seu dia, a sua manhã, o seu final de semana, que as coisas boas da vida possam acontecer pra você, tá bom, meu querido e minha querida? Bom dia, sempre com muito carinho, aqui na programação da Catedral. Eu tô de bem com a vida, me conta você, como você está? Tá tudo bem? No ar, até às 7 da manhã.
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0: Sertanejo bom demais. Já tem uma turma boa chegando comigo aqui no nosso WhatsApp, fica à vontade, tá? Pra dar o seu bom dia pro Cacau, depois de 30 dias descansando, estamos aí com bateria renovada, feliz da vida, porque Deus é bom demais, né? Que coisa boa a gente poder acordar, dar aquela espreguiçada e dizer assim, obrigado Senhor por mais um dia, obrigado pela companhia, pelos amigos que tem e por aqueles que rezam e gostam da gente, não é verdade? Bom demais, fala comigo, meu irmão. Bom dia.
2: Olá, meu amigo Cacau. Opa. Bom dia. Como foi as férias?
0: Graças a Deus.
2: Tudo bem, tudo tranquilo,
0: graças
2: na paz.
0: Na
2: um
0: paz.
2: Abraço pra você e tudo de bom aí pra
0: obrigado.
2: Todos da rádio, eu querendo da Estrada do Ganso.
0: Alô, querido.
2: Fala com nós aí, manda um alô lá pro Silvio, pra dona Glorinha.
0: Alô,
2: lá
0: Silvio,
2: pra
0: dona Glorinha.
2: Chegando na Guaramé,
0: tá
2: se
0: certo.
2: Deus quiser. Fala aí lá pro baixinho também.
0: Fala baixinho.
2: Do Afonso lá embaixo, na outra fazenda, que eu já tô chegando lá daqui a pouco.
0: Aí tá certo.
2: Quero tudo em dia. Obrigado.
0: Alô, querido, alô, Estrada do Ganso, um abraço com muito carinho pra vocês aí, tudo de bom, bom dia com muito carinho aqui, pra o meu amigo, né, tá ligado conosco, o doutor Fábio Chagas, tá sempre ligado, sempre antenado conosco, tá dizendo aqui, bom dia, um bem-vindo, né, um abençoado dia pra todos nós, doutor Fábio Chagas, tudo de bom aí, tá no Bom Pastor ouvindo a gente, acompanhando a programação Catedral, e a gente fica muito feliz pela companhia de todos os nossos amigos de todas as manhãs, aqui pelas ondas da Catedral 102.3. Mais mensagem que chega aqui, um bom dia pra você, se possível, toca pra mim aí, a música Milagre da Flecha. Opa, bom demais, quem tá mandando essa mensagem aqui? Deixa eu ver quem é aqui, quem deixou essa mensagem, gente? Ah, o meu amigo Fernando Botafoguense. Grande Fernando, um abraço pra você, bom dia, tudo de bom. Tá lá em Benfica ouvindo a gente. Abraço, Fernando, tudo de bom. Olha o Botafogo, hein?
3: Bom dia, Cacau.
0: Bom dia.
3: Zé do Grão, seja bem-vindo.
0: Obrigado.
3: De volta.
0: Obrigado.
3: Você foi muito bem apresentado.
0: Grande Oséias, né?
3: Pelo Oséias.
0: Gente, muito fino.
3: Eu queria te pedir uma música pras mães amanhã, que amanhã acho que eu não vou poder te ouvir,
0: tá.
3: Entendeu?
0: Tá bom.
3: Porque, aliás, na parte da manhã, porque eu vou na missa.
0: Sim.
3: Na volta eu posso te ouvir.
0: Tá certo.
3: Então eu quero oferecer para todas as mães, sem exceção, para as mães vivas, as mães falecidas.
0: Uhum.
3: Que Deus ilumine todas as mães, eu também, minhas filhas, toda a minha família, toda a família de vocês.
0: Amém.
3: Então vamos vivendo de bem com a vida.
0: Sempre.
3: Fique com Deus, Zélia.
0: Ô,
3: tá?
0: Zélia, bom dia para você.
3: Um abração para todos.
0: Bom te ouvir. Já vai um abraço aqui do Cacau e um feliz dia das mães para você também, tá bom, minha querida? Deixa comigo, eu vou localizar uma música aqui pra gente tocar pras mamães, tá?
4: Fala, Cacau.
0: Opa.
4: Olá, ouvintes da Rádio Catedral. Meu bom dia a todos. Sou Matheus, da cidade de Santos Dumont, comunidade São Sebastião da Boa Vista, Coruja.
0: Manda
4: um abraço
0: Mateus.
4: Para todos os produtores rurais.
0: Alô,
4: da
0: galera!
4: Da Sordenha, né? Eu já tô terminando a minha, só falta 3 vacas.
0: Opa!
4: Bom dia.
0: Tá jantado aí, né, Matheus? Grande Matheus! Tá lá em Santos Dumont, no Coruja.
4: Salve pra você, Cacau.
0: Um abraço, meu querido. Tá lá ordenhando as vaquinhas já, né? Ô, grande Matheus, forte abraço pra você e todos que te cercam aí também. Bom dia. A Marisa do Jockey Clube 2 está deixando aqui um bom dia, Cacau. Seja bem-vindo. Um ótimo dia para todos nós, né, Marisa? Obrigado, querida. Tô tomando um cafezinho com você nessa manhã aí, tá bom? Opa, fala
5: bom
0: comigo.
5: Bom dia, Cacau.
0: Bom dia.
5: Que bom que você voltou.
0: Ô, Zenildo.
5: Que bênção. Um bom dia para você, toda a família Catedral.
0: Obrigado.
5: Jesus abençoe e me proteja.
0: Amém.
5: Um abençoado sábado para todos nós.
0: Amém, querido.
5: Com muita alegria, de bem com a vida, Cacau.
0: Sempre.
5: Tava com muita saudade de você.
0: Eu também.
5: Um abração no teu coração. Deus te abençoe, você e todos.
0: Obrigado, viu? Um abraço.
5: Até a gente fala de novo.
0: Zenilda de Petrópolis está ligada conosco. Daqui a pouquinho nós teremos com todo carinho homenagem aos aniversariantes. É o teu aniversário hoje? Fique atento que hoje tem aniversário. A Dicineia está ligada conosco no Nova Califórnia, né? Aliás, no bairro. É isso mesmo, Nova Califórnia está ligadinha com a gente lá. Um abraço para você do sítio da fazenda. O meu amigo Marquinhos está lá em Santa Fé ligado com a gente. Ô Marquinhos, um abraço para você. Manda um abraço para o Chup Leite, lá ligado com a gente, lá em Paraíso Garcia. Bom dia com muito carinho. Alô Barbacena, alô Sandumon, alô Everaldo Barbeiro, alô meu amigo Edmar.
6: Os passarinhos e feitas.
0: 6:25.

0: bom dia mais que especial para você nessa manhã. Sertanejo bom demais, no ar até as 7 da manhã, com muito carinho, mandando aquele abraço carinhoso para você que está aí trabalhando, né? Começando mais um dia, afinal de contas, muita gente descansa no sábado, mas outros têm que trabalhar. Então vai o nosso bom dia para você que está no trabalho, que o dia de hoje seja gigante, tá? É sempre, o pessoal sempre fala assim, tem que levar um dia, matar um leão por dia. Então, se você está no trabalho, bom trabalho, trabalhe com o sorriso até o canto, mesmo que as coisas não estejam caminhando bem, bom, trabalhe, né? Faça a sua parte. E se tiver tudo bem, esbanje sorriso por onde você passar. Bom dia com muito carinho para essa turma maravilhosa já chegando conosco. Pessoal ligado nas cidades vizinhas. Alô, Piraptinga! Forte abraço para vocês aí, o meu amigo Fabinho, sempre ouvindo a gente. Pessoal de Três Rios, pessoal ligado aqui, Matias Barbosa. Pessoal de Alô, Chácara, bom dia! Bom dia com muito carinho para Rio Novo. Pessoal ligado também com a gente em Goianá. Carinho especial para Bicas. Alô, Bicas! Bom dia para todos vocês aí. Daqui a pouquinho tem notícias em 30. Você acompanha aqui na programação Catedral 102.3. O Sertanejão continua até as 7 da manhã, conferindo comigo.
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0: Sertanejo bom demais. 6h29, já nossa leitura orante, a nossa Lexo Divina. Vamos receber Padre Donde Silvinho de Verde.
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0: Corre lá no Instagram, segue a gente pra gente seguir você. Bom dia.
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0: Nosso de todo dia é sagrado, né? Mas olha, eu vou pedir a você que vai tirar agora 10, 12 minutinhos para você acompanhar a nossa leitura orante. Aí você alimenta muito mais, né? Bom dia com muito carinho para você que está chegando agora. É hora da nossa leitura orante, a nossa Lexo Divina. É momento de receber o Padre Dontes nas nossas manhãs. Bom dia, Padre Dontes. Seja bem-vindo. Que sábado maravilhoso para todos nós.
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Em nome do Pai, do Filho e do Espírito Santo. Amém. Espírito Santo de luz, dai-nos o dom da sabedoria para distinguir o bem do mal e a verdade da mentira. Guiai-nos a cada passo, em cada dia, para que sigamos o caminho do Evangelho com a ajuda de Maria, por Cristo nosso Senhor. Amém. É nossa leitura orante da Santa Palavra, nosso encontro com Deus de cada dia. Precisamos agradecer constantemente a Deus que nos fala especialmente aqui pela Sagrada Escritura, que Ele inspirou pela ação do Espírito Santo, santos escritores, para nos deixar esta palavra divina, que aqui acolhemos com alegria, com esforço constante, com atenção, mas um dia estaremos mergulhados nesta palavra em Deus. Para lá caminhamos, para a plenitude desta palavra que aqui recebemos, assim, a conta gotas, em frases, em expressões, em episódios, em fatos, mas um dia estaremos nesta palavra, viveremos nela. Hoje vivemos dela e amanhã viveremos nela. Acolhemos hoje, então, a continuação desse longo capítulo 26, que é o capítulo do início da paixão de Jesus, né? Já vimos a paixão na agonia do horto, estamos vendo a paixão na traição do amigo que tinha sido preparada. Jesus chama Judas de amigo, de etaire, amigo, uma expressão rara, mas muito importante aqui, é amigo. Aquele que convivia com Jesus no dia a dia, né? É um etaire, é um amigo, é como em grego, né? Tem essa expressão que é rara, né? Mas é usada aqui, essa expressão. É aquele que convivia com Jesus no dia a dia o trairá. Sem dúvida, isto é uma agonia, um sofrimento terrível. Acolhemos hoje, então, Mateus capítulo 26, versículos 47 a 50. Mateus capítulo 26, versículos 47 a 50. Você sabe que a nossa tradução é a tradução da Bíblia da CNBB. Mateus 26, 47 e 50. Ouçamos agora a Santa Palavra. Jesus ainda estava falando quando veio Judas, um dos doze, com uma grande multidão armada de espadas e paus. Vinham da parte dos sumos sacerdotes e dos anciãos do povo. O traidor tinha combinado com eles um sinal: aquele que eu beijar é ele, prendei-o. Judas logo se aproximou de Jesus, dizendo: salve, Rabi! E beijou-o. Jesus lhe disse: amigo, para que vieste? Então os outros avançaram, lançaram as mãos sobre Jesus e o prenderam. Amadas irmãs, queridos irmãos, estamos aqui diante da consumação do que Jesus havia anunciado, da traição de Judas.

Judas, talvez um dos textos mais pesados, duros, né, desconcertantes da Bíblia. Um texto muito desconcertante na Bíblia, os irmãos de José, combinando a morte do irmão e depois o vendendo como escravos para nunca mais ver o rosto dele, também uma traição terrível por ciúme. E esse texto aqui, por causa da frieza de Judas, como o texto descreve uma frieza impressionante, descreve Judas combinando com os que vieram prender Jesus, um grupo armado. Jesus nunca usou arma nenhuma. Jesus sempre estava no meio do povo, totalmente desarmado, disponível, misturado, tão misturado que eles nem identificavam bem quem era Jesus. Jesus não era de Jerusalém, não era conhecido ali, estava ali há poucos dias, né? Estava ali para aquela semana de Páscoa, vinha ocasionalmente, uma vez por ano, mas Jesus era do interior, não era conhecido. Todos os judeus usavam cabelo e barba e ainda se eram cobertos mais ou menos com mantos parecidos, eram muito parecidos um com o outro, né? Jesus tinha parentes, né? Ali também no meio dos apóstolos, alguns muito parecidos, então era preciso identificar, e Judas combinou com muita frieza essa identificação, esse apontar o dedo: é ele, é ele. Aquele que eu beijar é ele. Então, esta frieza do plano de Judas teria sido também por ciúmes. Os irmãos de José, porque é um texto parecido, pela frieza, né? É tão terrível a frieza, né? Corta-nos tanto a frieza de maquinar o mal contra o outro, o mal assim escrachado, o mal com todos os rótulos da maldade, né? É terrível. Então, isso aqui nos impacta muito, chega a vir lágrimas nos olhos, né? Aquele que convivia com Jesus, aquele que escutou Jesus, aquele que escutou bem-aventurados os mansos, aquele que presenciou os milagres, nada viu. Colocou na frente somente seu ciúme. Se foi o ciúme, ou sua ganância, se foi a ganância, ou ciúme, ou ganância, ou presunção, ou orgulho, tudo é péssimo, tudo é arma do demônio. Que o demônio, que Deus nos livre destas armas do demônio, que nós nunca deixemos penetrar no nosso coração nem ciúme, nem vaidade, nem arrogância, nem prepotência, nem falsas seguranças, nem ganâncias, porque tudo isso é o império do mal, gerando no coração humano frieza, descaso, insensibilidade, distância de Deus. Isso é distância de Deus, falta de temor de Deus. Tudo isso está no coração de Judas. Jesus mesmo falou que o demônio já tinha plantado ali nele as suas sementes, e essas sementes do mal, infelizmente, crescem rapidamente. Judas então consumou esse desatino. Jesus está tranquilo. Jesus está diante de um amigo. É um amigo que conviveu com ele aqueles anos. Claro que, no fundo, Jesus está profundamente decepcionado. E aquela tristeza que Jesus sentia naqueles últimos momentos, ele até falou: minha alma está em profunda tristeza. Também se devia ao fato de que um amigo tomou um caminho tão estranho, tão adverso, tão terrível, né? Aqui todos os adjetivos ruins, todos são possíveis, né? Para determinar e descrever esse caminho horroroso que Judas tomou, porque deu entrada ao demônio pela vaidade, pela ganância. Jesus está decepcionado, mas olha com tranquilidade, com profundidade, com amor
e diz:

Etaire, por que você veio? Essa palavra Etaire aparece naquela parábola dos convidados da ceia, dos convidados do banquete do rei. E os convidados não foram. E depois o rei mandou chamar todo mundo pela estrada, pelas ruas, pelas encruzilhadas, e lotou lá o banquete, ficou repleto. Mas essas pessoas estavam despreparadas para o banquete, porque elas estavam viajando, eram mendigos, doentes, né, aleijados. Então o rei precisou, como era comum, dar uma roupa para cada um deles. E todos vestiram a roupa que o rei deu e estavam bonitos ali, estavam apresentáveis. Menos um. Um não havia vestido a roupa. Ou chegou atrasado, ou não pegou a sua, ou não foi avisado que tinha que vestir uma roupa especial. Estava ali sem roupa, sem a roupa da dignidade dos convidados do rei. Então o rei, logo que entrou, viu aquele que estava diferente e disse também: Etaire, cadê sua roupa? Por que você não está preparado? Aqui também Jesus diz isso com decepção: Etaire, não esperava isso de você. Esperava que você estivesse preparado para ir até a cruz comigo, não para colocá-la sobre meus ombros. Por isso, Etaire, você veio mesmo. Por que que você veio? Você deu vazão, deu espaço no seu coração para o demônio até o fim, até a consumação. Etaire, por que você não fez diferente? Jesus sempre esperava que Judas fizesse diferente. Amadas irmãs e irmãos, que nunca decepcionemos o Senhor. Para não decepcioná-lo é responder ao amor dele com amor. O amor se responde com amor. Quem se sente amado deve amar, mesmo aquele que não o ama. Quem se sente amado por Deus tem uma reserva imensa de amor para amar também. É o que pedimos, que a gente possa responder ao amor com amor. E assim nunca cairemos nesta armadilha terrível do demônio que Judas caiu. Pelo amor de Deus que nos sustenta e nos acompanha também nesta hora que lemos e acolhemos esse texto tão difícil, tão duro, com lágrimas nos olhos. Damos glória ao Pai, ao Filho e ao Espírito Santo, como era no princípio, agora e sempre. Amém. Acolhemos agora a bênção. Pai de bondade, como rezamos no Pai Nosso, livrai-nos do mal, livrai-nos de todo o mal, livrai-nos do maligno, livrai-nos destas insídias, destas armadilhas do demônio, da vaidade, do orgulho, da prepotência, do orgulho, da presunção. Dai-nos, ó Pai, a porta maravilhosa da humildade, a humildade de Maria, a humildade de José, que possamos sempre por essa porta te encontrar, Pai do céu. Abençoai-nos então nesse dia, em nome do Pai e do Filho e do Espírito Santo. Amém.

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2: 6:45. Bom dia, você acompanhou a nossa leitura orante, a nossa Lexo Divina, todas as manhãs, às 6:30, nós recebemos Padre Dondice aqui pelas ondas da Rádio Catedral. E assim, às vezes a gente sempre lembra, né? Às vezes você acorda um pouquinho mais tarde, perde algum trechinho do Vinde e Vede, você pode acompanhar logo mais a partir do 12:40. A partir de 12:40, você acompanha a nossa leitura orante. E amanhã, 6:30, estaremos aqui recebendo o Padre Dondice, especialmente naquele domingo especial que é amanhã, Dia das Mães, tá bom? Carinho especial para você, já estamos de volta e claro, o De Bem com a Vida segue com você nessa manhã.
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2: Me conta aí como está o seu dia hoje. Eu tô de bem com a vida, e você?
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2: Sertanejo bom demais. Acompanhando o nosso sertanejão bom demais, se abraçando onde quer que você esteja, desejando a você um dia muito especial e desde já obrigado pelo carinho, pela sua audiência no dia de hoje, tá bom? Abraço mesmo de coração para todos os amigos e amigas. Mandando um abraço aqui, bom dia.

0: Cacau, bom dia, né? Que bom acordar e ouvir a sua voz. Obrigado, tá? A nossa amiga que tá mandando essa mensagem aqui, deixa eu ver aqui, adoro, ô Dora, um abraço para você também, minha querida, tudo de bom, tá? Estamos felizes que você voltou. Descansar um pouquinho faz parte, né? Pra gente renovar as energias, voltar com aquela força total, descansar um pouquinho, não é verdade? Obrigado desde já pelo carinho, pela audiência. Bom dia, Cacau, um excelente final de semana para todos, né? Para todos nós. Bom retorno para você. É o Zequinha, tá lá na Mantiqueira. E aí, Zequinha? Já tratou da criação, hein, meu querido? Bom dia. Reserva um espaço aí para tomar um café com você nessa manhã. A paz do nosso Senhor Jesus Cristo esteja com todos nós. Obrigado. Bom dia com muito carinho, né? Para nossa amiga que tá ligada conosco, tá conferindo a programação. Ô, Neuza, bom dia para você e toda a sua família também. E Deus abençoe o seu dia aí. Bem-vindo às nossas manhãs e finais de semana, Cacauzinho. O Osés manda bem demais. Mas você é o chocolate. Ah, meu Deus do céu. Um abraço pra você. Você é muito show. Obrigado, tá? Manda um abraço pra Tereza Forrozeira, pra Ritinha de Cássia, pra Aline Matos, pra Zélia do Grama e pra todos os ouvintes. É o grande Weber, né? Grande figura. Ô, Weber, o Oséias manda muito bem, meu querido. O cara é fera. E a gente tá sempre bem representado aqui. Aliás, como eu saí de férias, eu falei, né? Qualquer um que estivesse aqui estaria bem representado, porque a Rádio Catedral é a rádio da família. E estaria aqui, com certeza, qualquer um deles, né? O Oséias teve o privilégio de estar conosco aqui nas manhãs. Obrigado, Oséias, desde já, pela sua contribuição aqui com o nosso De Bem com a Vida. Lembrando que ainda hoje, nós vamos ter daqui a pouquinho Notícias em 30. O Brasil e o Mundo, Rádio Catedral e Rádio Aparecida, unidas pela informação. 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
0: Já mandou a sua mensagem no nosso WhatsApp? Também não? Corre lá pra você mandar sua mensagem no 988-97-6570. Fácil, né? Esse número, né? 988-97-6570. Pra quem tá fora, coloca um 32 aí pra você falar conosco nessa manhã maravilhosa. O Sertanejão Bom Demais segue com você até as 7 da manhã. Daqui a pouquinho tem notícias em 30, o Brasil e o Mundo. Ô Zélia, lá do Grão, aumenta o volume da. Você pediu uma música em homenagem às mães? Olha essa aí como é linda, ó. Hein?

6h51, Mato Grosso e Matias, cantando essa homenagem às mães, não é verdade? Um bom dia com muito carinho para você, e desde já todas as mamães, o nosso carinho, o nosso abraço, pedindo ao Papai do Céu que te abençoe. Guerreiras de coração, um abraço para vocês, tá bom? Aqui quero mandar um abraço também para aquela turma que faz a limpeza, o pessoal do Denlurb, né? Sempre fazendo a limpeza da cidade, deixando a cidade maravilhosa. Abraço para vocês, bom sábado e bom trabalho para quem vai trabalhar hoje. Um bom dia para o pessoal da Feira Livre, lá em Benfica, nos acompanhando. Rádio ligado, muita gente já trabalhando, já correndo na frente, porque correr atrás você vai chegar atrasado, né, meu amigo e minha amiga? Deixa eu tocar mais uma música sertaneja aqui, abraçando com muito carinho aos nossos amigos na sintonia, acompanhando a programação Catedral 102.3. É até dizer, até a nossa amiga dizendo aqui, ó. O Oséias é 10, mas você, Cacau. Um abraço, obrigado. Obrigado pelo. A Páscoa já passou, né? Abraço com muito carinho, tudo de bom. Essa amiga que deixou também essa mensagem aqui. Bom dia, Cacau, amigo. Estou muito feliz pelo seu retorno, tá bom? Obrigado. É a nossa amiga Nalzija, lá de Benfica. Ela é a mamãe dela, são ouvintes da Rádio Catedral. E eu fico muito feliz, tá bom? Um abraço para vocês aí. Um abraço pro meu amigo Wilson Cabeludo, lá na Simeão de Faria, sempre nos acompanhando. A minha amiga, né? Ângela Maia, grande. Ângela é pessoa assim do tempo, né? Ela trabalhou em rádio há muito tempo, era corretora de comercial. Anunciava, né? Buscava os anúncios para rádio. Grande Ângela, um forte abraço para você. Um abraço pro meu amigo Tiãozinho, o Formiga Gambarpa. Domingo ele tava, mas tava uma fera lá com o nosso amigo Wilson Cabeludo. Um abraço, Formiga Gambá, tudo de bom. Bom dia, Cacau, bom trabalho. E muita fé, bom retorno para você à Rádio Catedral. Obrigado. O meu amigo, né, tá sempre ligado com a gente, antenado também, que é o meu amigo André, lá da Banca de Jornal. Ô, meu querido, tudo de bom para você também. Obrigado sempre pelo carinho e pela audiência, tá? Obrigado pela simpatia de sempre. 6h53. Olha o sertanejão bom demais aí. Essa é raiz, hein? Preste atenção na letra.

0: Isso, convidando para amanhã, 6 da manhã, logo após a oração do novo dia, nós estaremos de volta com o nosso sertanejão. Anote aí para você não perder uma só música raiz do nosso programa. Amanhã tem mais.
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0: Sertanejo bom demais. 6:57, a marca na agenda aí para você não chegar à tarde amanhã, viu? A partir de 6:10, logo após a oração do novo dia, um novo encontro com a música sertaneja. Desde já, obrigado a você que está chegando. Pode chegar, a casa é nossa, seja bem-vindo. Um excelente sábado para você. Vem aí a informação, vem notícias em 30, o Brasil e o mundo e Rádio Catedral, unidas pela informação. Eu volto na sequência com você. Bom dia, bom sábado.
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0: 6:59 na Catedral, 102.3. Ainda hoje tem homenagem aos aniversariantes. Lá por volta de 10 para as 10 da manhã, nós vamos fazer aquela homenagem. Tem alguém aniversariando aí? Feliz aniversário pra você. Bom dia. É hora de informação. Vamos agora juntos com a Rádio Aparecida, unidos pela informação, levando até você o Notícias em 30. Eu volto na sequência com muito carinho pra você. Essa é a Catedral, a Rádio da Família. Eu tô por aqui, de bem com a vida.
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1: Sábado, 9 de maio de 2026. Um bom dia para você sintonizado na nossa programação. Começa agora a edição de número 2330 do Notícias em 30, uma produção da Rede Aparecida de Rádio em parceria com a Cygnis Brasil. Eu sou Mário de Paula e hoje comigo Leandro Rodrigo nos trabalhos técnicos. Bom dia a todos que nos acompanham pelas emissoras de inspiração católica de todo o país, em especial a Rádio Estância em São Lourenço, Minas Gerais, e a Rádio Catedral em Juiz de Fora, também em Minas Gerais. Vamos ver o que é destaque na edição de hoje.
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1: Neste sábado, você confere, lei da dosimetria começa a valer e defesa de Bolsonaro pede anulação de condenação. Prazo para entrar no primeiro lote de restituição do imposto de renda termina amanhã. E ainda há menos de 5 meses para o início da novena, preparativos do hino oficial da festa da padroeira seguem em ritmo acelerado no santuário de Aparecida.
3: Política.
1: A lei da dosimetria começou a valer ao ser promulgada ontem pelo presidente do Congresso Nacional, senador Davi Alcolumbre. A medida prevê redução de penas,

0: para condenados por atentados golpistas no país e pode beneficiar o ex-presidente Jair Bolsonaro. O projeto de lei permite a redução de penas de condenados pelos ataques de 8 de janeiro de 2023, incluindo a pena do ex-presidente, condenado a 27 anos e 3 meses de prisão no julgamento da trama golpista e os aliados dele. Apesar de já estar em vigor, a redução de penas não é automática. Conforme a lei, ainda cabe ao Supremo Tribunal Federal recalcular as punições aos condenados, conforme as novas regras que o projeto determina. Ainda neste assunto, a defesa do ex-presidente Jair Bolsonaro já solicitou ao Supremo Tribunal Federal a revisão criminal no processo em que ele foi condenado. O pedido não está relacionado à lei da dosimetria. Nesse pedido, os advogados defendem a anulação do processo e consideram que o caso deveria ser julgado no plenário da corte. A defesa de Bolsonaro pede que a ação seja distribuída entre os ministros da segunda turma que não tenham participado do julgamento da trama golpista no ano passado. Neste pedido, eles defendem a anulação do processo. Ainda nos destaques da política, porque após a derrota histórica com a rejeição da indicação do advogado-geral da União, Jorge Messias, para o Supremo Tribunal Federal, o governo do presidente Lula acelerou o pagamento de emendas parlamentares, quitando 2 bilhões e 400 milhões de reais esta semana. Segundo o Sistema Integrado de Planejamento e Orçamento do Ministério do Planejamento, ao todo foram pagos quase 3 bilhões de reais em emendas até a última quinta-feira. O valor corresponde a 17% do que ainda precisa ser pago. A maior parte da liberação aconteceu quando a Câmara dos Deputados aprovou o projeto que cria a Política Nacional de Minerais Críticos e Estratégicos, com fundo garantidor para estimular projetos e crédito tributário de 5 bilhões de reais para incentivar o processamento de minérios no país. A maioria das emendas pagas pelo governo Lula são recursos que precisam ser quitados obrigatoriamente ainda no primeiro semestre deste ano, segundo o calendário aprovado na Lei de Diretrizes Orçamentárias.
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0: O Superior Tribunal de Justiça decidiu que a locação de imóveis residenciais em condomínios para estadias curtas, como as realizadas por plataformas no modelo Airbnb, dependem de autorização em assembleia com aprovação de pelo menos 2/3 dos condôminos. Em nota, o Airbnb informou que a decisão se refere a caso pontual, não é definitiva e não proíbe a locação. Diz ainda que restringir a locação é inconstitucional e vai recorrer da decisão. Essa decisão da segunda sessão do STJ foi tomada na última quinta-feira. O caso envolvia a locação de um apartamento em Minas Gerais, onde a proprietária havia recorrido de decisão tomada pelo Tribunal de Justiça do Estado, proibindo a locação sem autorização do condomínio. O Airbnb também participou da ação como interessado no processo. A maioria dos ministros entendeu que a locação dos imóveis neste formato descaracteriza o caráter residencial, o que exige a autorização do condomínio. Segundo o Superior Tribunal de Justiça, a decisão uniformiza o ANID o entendimento do tribunal sobre o tema. E o número de denúncias relacionadas a maus tratos e condições inadequadas de criação de animais domésticos disparou em São Paulo nos últimos dias. Os dados mais recentes indicam um crescimento expressivo, especialmente na capital paulista, e revelam um cenário que combina a persistência de práticas de negligência no cuidado com os animais com maior conscientização da população em denunciar. Na cidade de São Paulo, os registros de criação inadequada saltaram de 1.976 casos em 2024 para mais de 10.900 no ano passado, um aumento de mais de 5 vezes. Neste ano, até 29 de março, já foram contabilizados 2.134 protocolos. Os casos de maus tratos no estado também avançaram. De acordo com a Secretaria de Segurança Pública, foram mais de 20 mil denúncias registradas pela Delegacia Eletrônica de Proteção Animal em 2025, o maior número da série histórica. E o CIMI organiza encontro que reuniu mais de 30 mulheres indígenas de todas as regiões do país. Do Conselho Indigenista Missionário, as informações com a Dispésia.
2: Foi com o chamado Vamos Guerreiras seguir com a nossa luta em defesa do território sagrado que mulheres indígenas se reuniram no Centro de Formação Vicente Canhas, em Luziânia, Goiás, em um encontro de intercâmbio e fortalecimento, afirmando um espaço de organização, consciência e luta. Organizado pelo Conselho Indigenista Missionário, o CIMI, o encontro reuniu mais de 30 mulheres indígenas de todas as regiões do país.

0: campanha. Viva a nossa força encantada, viva a nossa mãe natureza e viva todas o presente, né? Nesse momento, e dizer que eu me achei. Queremos mais momentos como esse, né?
1: Essa foi Givaneide Pancararé, da Bahia, recitando um toante de seu povo. O encontro se tornou um espaço de trocas e partilhas, mas também território de construção coletiva. Giovana Chacriabá, de Minas Gerais, assessora jurídica e pesquisadora indígena, fala sobre qual e em que chão estamos pisando.
2: Porque nós somos mulheres diversas, nós somos territórios diversos e com realidades diferentes uma das outras. A gente se sente conectada através das nossas vivências, dos nossos corpos, né, do nosso território. E quando a gente traz essa análise de conjuntura coletiva e que se tem essa pergunta, né, nós estamos pisando em chão ancestral, regado por sangue, regado por dor, por resistências, e são as mais variáveis formas de violências, de violações de direitos que a gente tem acompanhado. Então, são esses chãos que a gente está pisando. É o chão onde a gente também sofre a violência institucional, é o chão onde a gente também sofre a violência colonial, né? Então, é deste território em que a gente fala, que não está demarcados. É muito triste a gente escutar essas vozes, que são vozes ancestrais daquelas que não se silenciaram. Então, se nós hoje estamos aqui, é porque as nossas ancestrais lutaram antes de nós para que a gente ocupasse esse espaço aqui.
1: Durante os dois dias, a programação reuniu momentos de mobilização, análise de conjuntura, formação e comunicação e rodas de conversa sobre segurança digital, apontando estratégias de proteção diante das violências enfrentadas nas comunidades. Do CIMI, a Dispésia e Ellen Loures, para a Rede Aparecida de Rádio e Signes Brasil.
3: Economia.
4: Contribuintes que enviarem a declaração do imposto de renda até amanhã, dia 10 de maio, têm mais chances de entrar no primeiro lote de restituição caso não caiam na malha fina. O prazo para declarar o imposto de renda 2026 termina no dia 29 de maio, daqui 25 dias. Quem é obrigado a prestar contas e atrasa paga multa mínima de R$ 165,74, que pode chegar a 20% do imposto devido no ano. Há ainda outras consequências. Quem pretende pagar o imposto no débito automático, seja por cota única ou desde a primeira cota, também tem até 10 de maio para fazer essa opção, ou seja, amanhã. O fisco espera receber 44 milhões de declarações neste ano. Apesar da vantagem de enviar o quanto antes, a Receita não recomenda fazer a declaração com pressa. Informações incorretas ou incompletas podem levar à malha fina, o que trava o pagamento da restituição até que as pendências sejam resolvidas. O primeiro lote de restituição será liberado no próprio dia 29 de maio, quando também é a data final para quitar o DARF, o documento de arrecadação das receitas federais da cota única ou da primeira cota. A Receita Federal, a restituição é paga respeitando uma fila de prioridades que coloca idosos no topo dela. As exportações brasileiras de carne bovina mantiveram ritmo de crescimento em abril deste ano, com embarques de mais de 288 mil toneladas. O volume representa alta de 5% em relação ao mesmo mês do ano passado e avanço de 6,6% frente a março, consolidando mais um período de desempenho positivo para o setor. No acumulado do primeiro quadrimestre, o Brasil exportou mais de 1 milhão de toneladas, de um crescimento de 14,6% em relação ao mesmo período de 2025, quando foram embarcadas 951 mil toneladas. A receita também avançou de forma expressiva, somando mais de US$ 6 bilhões no período, uma alta de 33% na comparação anual. Em abril, o faturamento das exportações alcançou US$ 1 bilhão e 700 milhões, com crescimento de 29% em relação ao mesmo mês de 2025 e de 16% frente a março, segundo os dados do Ministério do Desenvolvimento, Indústria, Comércio e Serviços, compilados pela Associação Brasileira das Indústrias Exportadoras de Carnes.
3: Meio Ambiente.
4: Vamos acompanhar agora o conteúdo do Fórum Mudanças Climáticas e Justiça Socioambiental. O tema desta edição é Planeta em Perigo. Ivo Poletto.
5: Não foi nenhum, nem dois, e sim 160 cientistas de 23 países que publicaram esse alerta ainda em outubro de 2025. A Terra entrou na zona de perigo dos pontos de

0: não retorno, com corais, gelo polar, Amazônia e correntes oceânicas sob risco de colapsos em cascata, que podem atingir bilhões de pessoas. E como estamos vendo mais uma vez enchentes extremas, com grande quantidade de água de chuva em pouco tempo em cidades do Pernambuco, Paraíba e Rio Grande do Sul, e ao mesmo tempo, cientistas nos avisando que estamos entrando num tempo de El Niño alto no Oceano Pacífico, que aumentará ainda mais esses eventos climáticos extremos, a gente se pergunta: as grandes empresas e governos estão levando esses avisos e alertas a sério? A impressão é que governantes fazem alguma coisa para socorrer as pessoas e famílias atingidas, mas logo diminuem o ritmo e só se mobilizarão nas próximas enchentes, repetindo as mesmas práticas de socorro e nada mais. As perguntas e dúvidas se justificam porque a Terra não está em perigo por sua própria vontade, e sim por causa de práticas humanas que agridem seu equilíbrio. As águas do Pacífico estão esquentando mais do que antes por causa de tudo que continua provocando o aquecimento da temperatura geral da Terra. E por isso, El Niño alto ou muito alto não é um evento normal, e sim responsabilidade de quem insiste em extrair e queimar petróleo e outras fontes fósseis para produzir energia, junto com quem continua destruindo florestas para criar gado e produzir grãos no sistema químico do agronegócio, agressivo ao solo, água e ar. Todo mundo sabe, mesmo os que negam, que o aumento de gases de efeito estufa na atmosfera aumenta a temperatura da Terra. Então, amigas e amigos, precisamos exigir que os governos que elegemos façam o que deve ser feito para enfrentar o perigo em que nos encontramos, inclusive controlando as grandes empresas poluidoras. Se não fizerem, precisamos eleger outros governantes que, junto com a gente, promovam as mudanças que devem ser feitas para cuidar da vida da Terra, sem a qual não temos chance de viver. Ivo Poleto, para a Rede Aparecida de Rádio.
1: E ainda no destaque ambiental, o mês de abril foi de queda nos alertas de desmatamento da Amazônia e do Cerrado, os dois maiores biomas do país. Na floresta amazônica, a área desmatada no último mês foi de 228 quilômetros quadrados, queda de 15% em relação a 2025. Já do Cerrado, a diminuição foi mais expressiva, 40%. Os dados são do sistema DETER do INPE. Ele emite alertas de desmate para orientar ações de fiscalização. Já os números oficiais são de outro sistema do Instituto, o PRODES, mais preciso e divulgado anualmente. Em ambas as regiões, o primeiro semestre tem taxas mais baixas de desmate devido à estação chuvosa, que dificulta a derrubada. Além disso, a maior presença de nuvens pode prejudicar a precisão das informações obtidas via imagens de satélites. Nós vamos agora conhecer um pouco mais sobre os apoiadores do jornalismo. Na sequência, você confere que o Papa Leão XIV celebra o primeiro aniversário de pontificado com celebração na Praça do Santuário de Pompeia. A gente volta já.
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13: Estamos de volta e aproveito para registrar a audiência dos ouvintes que nos acompanham através da Rádio América em Vitória, no Espírito Santo, e a Web Rádio Quem Como Deus em Fartura, São Paulo, além de todas as emissoras da Rede Aparecida de Rádio e Signes Brasil.
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13: Papa Leão XIV celebrou o primeiro aniversário de pontificado com celebração na Praça do Santuário de Pompeia. As informações da Rádio Vaticano com Silvanei José.
14: A visita do Papa Leão a Pompeia começou na manhã desta sexta-feira no signo da caridade. O pontífice conheceu as obras caritativas do santuário, ouvindo o testemunho das pessoas assistidas e dirigindo a elas uma saudação.
15: È bello per me iniziare questa visita pastorale sulle orme di San Bartolo Longo, che ho avuto la gioia di canonizzare il 19 ottobre scorso.
14: È molto gratificante para mim iniziare esta visita pastoral seguindo os passos di San Bartolomeo Longo, a quem tive alegria di canonizzare no passato dia 19 di ottobre, afirmou o Santo Padre. Nas obras do santuário, prosseguiu, experimenta-se todos os dias o poder da ressurreição de Cristo, que, no amor, regenera os corações para a boa vida do Evangelho. E o amor realiza milagres, que vão muito além de qualquer esforço e expectativa, nos membros daqueles que sofrem e ainda mais nas almas. Leão XIV recordou o início da missão de São Bartolo, que em Pompeia encontrou miséria, mas estava convencido de que o bem pode levar além. E ele tinha razão, disse o Papa, e o demonstrou fazendo desse lugar um centro de vida cristã e de devoção a Nossa Senhora, conhecido em todo o mundo.
15: Alla base di tutto, però, come abbiamo detto, c'è la preghiera. Em particular, il Santo Rosário.
14: No entanto, como já dissemos, na base de tudo está a oração, e em particular, o Santo Rosário. Simbolicamente colocado como o fundamento do santuário e da cidade, ele é o motor oculto que torna possível todo o resto. Recomendo, portanto, a todos vocês que mantenham sempre viva e difundam esta antiga e belíssima devoção, graças à qual, contemplando os mistérios da vida de Jesus com os olhos simples e maternos de Maria, o que ele realizou penetra em nossos corações e transforma nossa existência. O encontro se encerrou com a oração da Ave Maria.
2: bella giornata, quante benedizioni che il Signore ha voluto.
14: Que dia maravilhoso, quantas bênçãos. Sinto-me o primeiro abençoado por poder vir aqui ao santuário no dia da súplica e desse aniversário. Foi o que disse com palavras espontâneas o Papa Leão, referindo-se tanto ao santuário de Pompeia quanto ao seu primeiro aniversário de pontificado. Dos estúdios da Rádio Vaticano em Roma, Silvanei José.
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13: O tema da novena e festa da Padroeira do Brasil de 2026, dedicada a Nossa Senhora Aparecida, já foi oficialmente apresentado pelo Santuário Nacional. Com o tema Com Maria em Comunidade, Conhecer e Praticar a Palavra, a proposta deste ano coloca a Bíblia no centro das celebrações, convidando os devotos a uma aproximação mais profunda com a Sagrada Escritura. O tema também marca a conclusão do projeto pastoral Jornada Bíblica, iniciado em 2019, que transformou o santuário em uma Bíblia a céu aberto por meio de painéis nas quatro fachadas do templo. E em preparação para a novena e festa, o hino oficial deste ano também já foi elaborado. Mais uma vez, a letra foi composta pelo padre Walisson Rodrigues, da Diocese de São Luís de Montes Belos, em Goiás. Ele conversou conosco e falou da inspiração para a composição da canção, que deve ser entoada pelos devotos de Nossa Senhora durante toda a novena e festa.
4: Querido Mário de Paula, queridos ouvintes da Rádio Aparecida, que alegria poder falar com vocês e de modo muito mais feliz poder partilhar um pouquinho dos nossos trabalhos nesses últimos tempos, porque desde março nós estamos no processo de gravação do hino da novena e festa da padroeira deste ano. Em março gravávamos os músicos do santuário, que é a versão oficial que logo vão conhecer. E já antecipamos esse ano também, fazendo a gravação nessa semana dos dois corais, o do santuário da arquidiocese, mais os músicos do projeto de educação musical do santuário, né, o Pensa, fazendo uma versão que é a versão mais solene, a mesma que é executada durante o novenário e depois no dia da festa. Eu gostaria já de preparar o coração de cada um de vocês, porque o hino é sempre um presente de Nossa Senhora para todos nós. A gente é o compositor, mas no fundo, e de modo muito particular, é a própria Virgem Maria que nos dá esse presente, que nos dá o hino. Ela que nos inspira. Todos os anos eu faço a mesma pergunta. Mãezinha, o que a senhora quer que a gente cante esse ano? E é a partir dessa pergunta que começo a rezar todos os temas de cada dia da novena, o tema geral, e tudo isso vai ganhando através da oração, dos testemunhos. Vai ganhando forma tanto na poesia como na música e se torna o hino. E muita gente brinca, né? Fala, nossa, tá tão bonito, eu me identifiquei. E é porque não é uma coisa pessoal, é a fé de tantos devotos, de tantos romeiros. É a vida narrada em forma de poesia, cantada na melodia, que é sempre a constituição e a inspiração desse hino. E fico feliz. Então, desde já, preparem, porque vai ser um hino que vai nos ajudar a rezar, vai nos ajudar a estar um pouquinho mais próximo e contemplar o que o santuário nesse ano nos fará meditar e refletir. Com Maria em comunidade, conhecer e praticar a palavra.
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13: Vamos agora aos destaques do Campeonato Brasileiro neste final de semana com Renato Dias, da TV Aparecida. Bom dia, Renato.
8: Muito bom dia, Mário. Bom dia para você. Bom dia para os amigos da Rede Aparecida de Rádio. Final de semana chegou e com ele a 15ª rodada do Campeonato Brasileiro, hein? Depois de um meio de semana aí de definições já em Libertadores da América, Copa Sul-Americana, agora atenções voltadas para o Campeonato Brasileiro, que começa hoje então com 3 jogos, hein? Às 16h, o Coritiba recebe o Internacional no Couto Pereira. Às 18h, teremos no Maracanã, Fluminense e Vitória. Fluminense que ficou vivo na Libertadores no último lance aí, tá buscando ainda uma chance de classificação, embora é lanterna do grupo, tenta se manter bem no Campeonato Brasileiro contra o Vitória, que vem de uma grande goleada na última semana sobre o Coritiba, por 4-1. Encerrando a rodada deste sábado, o

0: Bahia enfrenta o Cruzeiro na Arena Fonte Nova. Jogo muito bom. Bahia brigando lá em cima na tabela e o Cruzeiro para se afastar da zona de rebaixamento. Domingo teremos um grande clássico nacional na Arena MRV, Atlético Mineiro e Botafogo, às 16h. No mesmo horário, o Palmeiras, o líder Palmeiras, visita o Remo, lá em Belém do Pará. Às 18h30, o Santos, com o Neymar, recebe o Bragantino na Vila Belmiro. No mesmo horário, o grande clássico regional desta rodada, Corinthians e São Paulo na Neoquímica Arena, hein? Corinthians que tá na zona de rebaixamento, precisa da vitória, e o São Paulo lá no G4 brigando por vaga na Libertadores da América, vaga direta na Libertadores da América. No mesmo horário também, o Mirassol, que tá na zona de rebaixamento, recebe o Lanterna, a Chapecoense, às 18h30 no interior paulista. Completando a rodada, temos mais dois jogos, hein? Às 19h30, grande clássico nacional também na Arena do Grêmio. O Grêmio recebe o Flamengo. Flamengo que não teve jogo, né? Nesse meio de semana, na quinta-feira, devido aos protestos da torcida colombiana, a partida foi cancelada e o Flamengo, portanto, jogou apenas 2 minutos, né? Flamengo que deve ganhar os pontos da Conmebol devido ao protesto violento provocado pela torcida do Independente de Medellín, e assim o Flamengo deve garantir classificação na Libertadores da América. Mas aqui no Brasileirão, o Flamengo tá na caça do líder Palmeiras e, mesmo jogando fora de casa, precisa vencer o Grêmio. E encerrando a rodada, o Vasco de Renato Gaúcho recebe o Furacão Atlético Paranaense em São Januário, às 18h30. Tá aí, portanto, então, Mário, os jogos da 15ª rodada do Campeonato Brasileiro. Na segunda-feira, eu volto no Notícias em 30, segunda edição, a partir das 17h30, né? Para trazer, então, os resultados e também atualizar a tabela de classificação do Campeonato Brasileiro. Um ótimo final de semana para vocês. E até segunda.
1: Obrigado, Renato. E nós ficamos por aqui. Notícias em 30, primeira edição, volta na segunda-feira, 7h. Mais informações nos boletins de rede durante a nossa programação. Trabalhos técnicos de Leandro Rodrigo. 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Ótimo dia, excelente fim de semana.
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2: Opa, já estamos de volta com você em 102.3. Essa é a Rádio da Família. Seja muito bem-vindos.

0: Quero agradecer a Deus pelo dom da vida, ao lado de Padre Reginaldo Manzotti, com a oração da manhã desse sábado.
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0: Mas se você quiser também, você pode ficar à vontade, tá? Você vai lá no nosso WhatsApp, mande sua mensagem, diga lá de onde você está e como está o seu dia hoje. Tem uma galera boa aqui, a Dona Lourdes já tá ligada com a gente. Bom dia, Dona Lourdes. Obrigado aí, tá? Pelo carinho. A Rose tá ligada lá no Santana do Deserto. Ô, Rose, tá tudo bem por aí, minha querida? Um sábado abençoado pra você e toda a sua família e todos que te cercam, aliás, através da Rose. Eu abraço a todos lá em Santana do Deserto, sempre na sintonia conosco. Obrigado de coração aí pela participação de vocês aí. O meu amigo Lele, grande Lele, figuraço, gente da melhor qualidade, já tá desejando aqui um feliz sábado pra todos nós. A tia Rita tá ligada com a gente. Ô, tia Rita, como é que tá? Tudo bem? Chega mais, fala com a gente. Ah, quer falar? Fica à vontade aqui, ó. A casa é nossa, seja bem-vinda. Bom dia.
3: Bom dia, Cacau. Seja bem-vinda no seu trono. Deus abençoe.
0: Amém.
3: Você, sua família e nós todos.
0: Amém, amém.
3: Quero dar um parabéns pro Ezeza.
0: O Zezé?
3: Fez muito bem.
0: Graças a Deus, a gente fez isso.
3: É, Zezé é gente fina.
0: Finíssima.
3: Foi muito bom também o tempo que ele ficou.
0: Tá sempre conosco,
3: e,
0: né?
3: Mais umas férias, manda ele de novo.
0: Tá bom, não, vai estar tá sempre aqui.
3: Cacau.
0: Pode deixar.
3: Vai dar pra caramba aí nessa rádio.
0: Tá certo.
3: Ai, ai, aturar nós todos, Jesus.
0: Amém.
3: Um abração pra todos, um sábado maravilhoso. E que Deus abençoe cada um de nós.
0: Amém.
3: Até amanhã.
0: Até amanhã.
3: Fica com Deus.
0: Tia Rita, lá de Eldorado.
3: Tia Rita de Eldorado.
0: Obrigado.
3: Um abraço para todos que estão me ouvindo.
0: Bom dia, minha querida.
3: Até amanhã.
0: Até amanhã. Abraçando a todos os amigos e amigas de Eldorado, meu amigo José Carlos Talma, gente da melhor qualidade, tá lá ligado com a gente, radinho ligado, José Carlos. Um abraço pra você, obrigado aí pelo carinho, pela audiência também. Carinho especial pra turma ligada com a gente no São Benedito. Alô, seu Jorge, alô, Minuto, bom dia, carinho especial pra vocês também. A turma do volante grande, trafegando pelas principais vias, a turma do volante pequeno, bom dia. Darryl Straits, ó, essa é linda, hein? Here I am.

0: Rádio Catedral 102.3, Léo Jaime, uma mensagem de amor. Bom dia pra você, tá chegando agora, seja bem-vindo. Vamos juntos até logo mais ao meu dia, com muito carinho, aqui pelas ondas da Catedral. Querendo ligar pra gente, fica à vontade aí, tá? Lembrando que daqui a pouquinho tem a oração da manhã. Juntos vamos agradecer a Deus por esse sábado maravilhoso. E lembrando também que às 8 da manhã tem Padre Marcelo Rossi, o programaço aqui na sua Catedral 102.3.
1: Bom dia, Cacau. Bom dia. Adriana da Granja Esbetel, tudo bem?
0: Fala,
1: como
0: Adriana.
1: Foi de férias?
0: Bem, graças a Deus.
1: Espero que tenha sido tudo bem. Mandar um abraço aí pro Oséias. O Oséias mandou muito bem aí nas suas férias.
0: Obrigado.
1: Tá bom?
0: Valeu.
1: Quero mandar um bom dia para as amigas. Tia Rita, que acabou de participar, esqueceu de mim, né, Tia Rita?
0: É, Tia Rita.
1: A Tereza Forrozeira, Graça no bairro Ipiranga, Gracinha no Progresso. Meus sobrinhos, minhas sobrinhas Carol, Jennifer e Júlia, Pedro, Lucas, Kailane e Gislaine no bairro Retiro, Thaís, Isadora e todos que estão ligadinhos aí na Rádio Catedral. Um excelente final de semana. Cacau, beijos.
0: Outro pra ti também. Excelente sábado pra você, tá? Daqui a pouquinho, a partir de 9 da manhã, tem aquele dedinho de prosa de sábado, viu? E aí nós vamos fazer homenagem. Tem alguém aniversariando aí? Feliz aniversário pra ti. E aí eu vou falar do amigo colaborador. Mas enquanto isso, tem Juan Luiz Rosa. Eu te dei.

0: A história do portão com o rei Roberto Carlos. Obrigado a você que está chegando agora nas ondas da Catedral. Seja bem-vindo, um excelente sábado para você. Ainda hoje nós vamos falar sobre o amigo colaborador. Por falar em amigo colaborador, agradecendo aqui a Rosileia, né? Que já fez a sua contribuição, mandou aqui o comprovante. Obrigado, Rosileia. E Deus te abençoe, aumente muito mais. Você está com certeza participando desse projeto de evangelização. O amigo Lelei está ligado com a gente. Bom dia, Lelei. Fala aí, meu irmão.
1: Bom dia, bom dia, bom dia.
0: Tudo bem?
1: Sabadabadu, animado. Seu nosso show do Cacau na Catedral.
0: Chique.
1: É bom demais, é genial. Bom dia, Cacau.
0: Bom
1: beleza?
0: Dia.
1: De Santa Rita.
0: Fala aí.
1: Se possível, toca pra nós aí. Teixeirinha, coração de luto, pra todas as mamães aí, né?
0: Sim.
1: Filho de todas as mamães, minha mãe, Dona Elci.
0: Dona Elci.
1: Pra minha sogra. Para todas as mamães da Ligadinha na Rádio Federal FM aí, no show do Cacau, pela qualidade. Um sabadão apaixonado, animado para todos e fui!
0: Valeu, grande Lelei, tá sempre ligado com a gente. É momento da gente agradecer a Deus. Você já agradeceu a Deus hoje pelo dom da vida, acordou, deu aquela espreguiçada e disse: obrigado, Senhor, por mais esse dia maravilhoso.
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0: Ao lado de Padre Reginaldo Manzotti, vamos fazer a oração da manhã agradecendo a Deus. Bom dia, povo de Deus!
3: Bom dia, queridos filhos e filhas. Hoje, véspera do Dia das Mães, já quero desejar parabéns a todas as mães, viu? É minha oportunidade que eu tenho de dizer obrigado por você ser mãe. E olha, mãe, se espelhe em Nossa Senhora. Por isso nós estamos rezando todos os dias e vamos até amanhã em oração. Por você, querida mãe, obrigado pela tua ternura, pelo teu amor. Pai, Filho e Espírito Santo, amém. Nossa Senhora, mãe de tantos nomes, de tantos títulos, mas a mesma mãe de Jesus e nossa. Nossa Senhora, no início deste dia, nós queremos pedir, mãe, suplicar, pedir em favor de nossas mães, as vivas. Interceda teu filho para que tenham saúde, discernimento e possam educar os filhos como educaste Jesus, obedientes a Deus, devotos, fervorosos. Nossa Senhora, interceda teu filho pelas mães aqui na terra, para que possam, na vida, serem testemunhas vivas da ternura de Deus. Nossa Senhora, tocai no coração dos filhos que sejam obedientes às mães, aos pais, mas que todos na família busquem viver a exemplo da Sagrada Família de Nazaré. Nossa Senhora, pelas mães que já partiram, interceda teu filho para que lhes dê o descanso eterno e a luz perpétua. Nossa Senhora, de muitos títulos, de muitos nomes, mas a mesma mãe de Jesus e nossa. Ajudai-nos, mãe, na batalha deste dia, nos problemas que vamos enfrentar, no suor que vamos derramar, nos conflitos que iremos superar. Nossa Senhora, esteja ao nosso lado, nos protegendo, nos amparando. Nossa Senhora, nós te consagramos cada minuto e cada hora deste dia.

0: dia. E por isso, oferecemos uma rosa no início deste dia, nesta recitação da Ave Maria. Ave Maria, cheia de graça, o Senhor é convosco. Bendita sois vós entre as mulheres, e bendito é o fruto do vosso ventre, Jesus. Santa Maria, Mãe de Deus, rogai por nós, pecadores, agora e na hora de nossa morte. Amém. Nossa Senhora, protegei as mães aqui na terra e as que já partiram, dai-lhes o descanso eterno e a luz perpétua. Nossa Senhora, seja para as mães um exemplo de maternidade e de zelo. Ó Deus, por intercessão de Nossa Senhora, Mãe de todas as mães, abençoai a água, a roupa dos enfermos, as fotos de família. Em nome do Pai, do Filho e do Espírito Santo. Amém. Rogai pelas mães, Santa Mãe de Deus, para que elas sejam dignas das promessas de Cristo. Amém. Fique em paz. Um bom dia.
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2: E assim, ao lado de Padre Reginaldo Manzotti, agradecemos a Deus por esse dia. Uma oração especial para as mães, não é isso? Daqui a pouquinho tem Padre Marcelo Rossi, o seu programa, sua edição de sábado, muito especial para ti. Vamos juntos, até logo mais ao meio-dia. Sim.

0: dois pra cá.
1: Elisa e Gina, dois pra lá, dois pra cá, fechando essa hora do programa. Obrigado pelo carinho, pela audiência, você onde quer que esteja. Pessoal das cidades vizinhas, obrigado pela sintonia, obrigado pelo rádio ligado conosco. Esteja você no aplicativo da Rádio Catedral, esteja você também ouvindo a gente através aí das mídias sociais. Obrigado, viu? Um carinho especial, que esse sábado seja o melhor sábado de sua vida. Desde já, um carinho especial para todas as mamães. Amanhã nós estaremos no 100% Brasileiro fazendo uma homenagem a todas as mães, só com voz feminina nesse dia tão especial. 8:02, vem Padre Marcelo Rossi, um programaço de sábado pra você. Eu volto na sequência às 9 com aquele dedinho de prosa e sempre de bem com a vida, claro.
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1: É você na melhor programação. A rádio é essa aí. Siga com a gente até o meio-dia na sua
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1: Catedral FM. Vem aí, Padre Marcelo Ross. Posso contar com você a partir das 9 da manhã? Aquele dedinho de prosa de sábado? Então, daqui a pouquinho a gente volta às 9 com o De Bem com a Vida.
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1: Atenção, Mário Duarte e Pandinha, em homenagem às mamães, estão preparando as músicas. Hoje são eles, escolhendo as músicas. Vamos lá, vamos ver. Especial musical para as mamães.

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0: Quero aqui com muito carinho saudar a você, amigo ouvinte da Rádio Catedral. Sou o Padre Carlos Augusto, mais conhecido como Povo de Deus. 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Em nome do Pai, do Filho e do Espírito Santo. Amém.
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7: E abençoai, santificai e exorcizai, Senhor, essa água, remédios. Então, a nossa agenda, atenção, hoje, às 15h, Rede Vida, ou pelo YouTube, né, minhas redes sociais, você pode acompanhar a Santa Missa e logo após, tá? Pela Rede Vida, ao vivo, e também redes sociais, você vai acompanhar um momento de fé que com o Padre Edson Guerra junto. Vai ser demais. Terço contra as forças infernais e surpresa. Padre, surpresa. Daqui a pouco, não perca, espero vocês. E amanhã, na Missa da Globo, está tendo ainda a final da Superliga Feminina de Vôlei. Então, nós vamos entrar 15 para 6. Isso mesmo, 15 para 6. Avise todo mundo. E com a sua mamãe, ou as viva ou falecida, vamos dar esse presente. A nossa oração. E Maria, para terminar, agora eu vou escolher a música. Eu quero a música aquela Imaculada.
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Obrigado, mãe. E obrigado a esse povo que está aqui. Terminamos com essa música tão linda, nos consagrando totalmente a ti, a nossa Diocese Santo Amaro, nosso bispo Dom José Neri, Dom Fernando, nosso Papa Francisco e todos os sacerdotes.

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4: Simbora, de volta com você na melhor programação. Vamos juntos, até logo mais ao meio-dia. 98, é bom demais ter você na sintonia com o nosso De Bem com a Vida.
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4: Confesso de coração que eu estava com saudade daquele dedinho de prosa de sábado, não é verdade? Então, a partir de agora, você vai me ajudar, tá bom? Bom, nós temos aí, daqui a pouquinho, a nossa homenagem aos aniversariantes do dia. E dentro deste horário, no sábado, a gente aproveita para atender a você através do WhatsApp, que é o 988976570. Você me ajuda escolhendo qual a música que você acha que é perfil do nosso aniversariante do dia de hoje. Indicação da produção para você votar a partir de agora, no 988976570. Música de número 1. Zezé de Camargo e Luciano, Dou a Vida por um Beijo, é a canção de número 1. Será que essa música aí é o perfil do nosso aniversariante? Então vem pra cá, me ajude aí escolhendo música de número 1. Um trechinho pra você relembrar e votar se essa for a sua preferida de hoje.

Boa Vida para um Beijo, música de número 1 de hoje, você já pode votar escolhendo a sua preferida. Mas se você quiser que a música de número 2 seja homenagem aos aniversariantes do dia, curta aí.

0: Olha o nome da música aí.
1: Domingo de manhã.
0: Domingo de manhã, segunda sugestão pra você voltar. Então, música de número 1, Zezé de Camargo e Luciano do A Vida por um Beijo. Música de número 2, Domingo de Manhã com Marcos e Belucci. Qual das duas você acha que é o perfil do nosso aniversariante? Lembrando que se você tem alguém que está hoje completando mais um aninho de vida e você gostaria de junto conosco aqui fazer homenagem, corre lá no WhatsApp 988976570. Primeiro você fala, Cacau, quero votar na música de número, e depois fala o nome do aniversariante, porque daqui a pouquinho, dentro do quadro Amigo Colaborador, tem Feliz Aniversário pra você!
2: Bom dia, meu amigo Cacau. Bom dia. Quem tá falando é a Giovana do bairro São Pedro.
0: Olá, Giovana!
2: Vó da Rita de Cássia.
0: Tudo bem?
2: Um bom dia abençoado pra você, bom retorno pra você, que
0: obrigado.
2: Deus te abençoe muito.
0: Obrigado.
2: Você e sua família.
0: Obrigado.
2: Um feliz Dia das Mães pra sua esposa.
0: Obrigado.
2: Tudo de bom pra ela. E feliz Dia das Mães pra todas as mães do mundo inteiro e principalmente as mães adotivas também,
0: com
2: tá
0: certeza,
2: bom?
0: Com certeza, com certeza.
2: Feliz Dia das Mães pra todas as mães. É, manda um alô aí pra mim, fazendo um favor aí pra Nilda do Bairro Sagrado, minha amiga.
0: Alô,
2: Aparecida.
0: Nilda. Alô, Aparecida.
2: A minha amiga Rosângela do Bairro Vitorino Braga. Minha prima Neuza lá em Antônio Carlos.
0: Alô, Maria Neuza.
2: Pro Dudu lá em Pirapitinga.
0: Ó, Dudu, grande
2: pro...
0: Dudu.
2: Pro Dudu não, pro Dedé, lá em Pirapitinga.
0: Dudu e Dedé.
2: Pro Dudu no Monte Castelo.
0: Vai pro
2: São
0: Dudu.
2: Antônio Alves lá no Bairro Santos Dumont. Ah. Pro Fabinho da Excursão Arantes, lá no bairro Tatiaia e família.
0: Ô, Fabinho!
2: Pra todos que tá na escuta. Ah, pra Tereza Forrozeira.
0: Tereza também.
2: Pra dona... Pra Zizi.
0: A Zizi,
2: pra
0: a
2: dona
0: Zizi,
2: Lourdes, lá
0: Elizabeth.
2: Do bairro Jardim Natal. Pra Sim. Margarida. Pra Zenilda de Petrópolis. Pra todos que tá na escuta aí, ô Cacau.
0: Certo.
2: Bom dia abençoado. Rita de Cássia não quer falar hoje, não.
0: Hoje a gente
2: Bom
0: entra...
2: dia abençoado pra todos. E um feliz Dia das Mães.
0: Tá
2: pra
0: bom.
2: Todas as mães. Eu tô de bem com a vida, Cacau.
0: Valeu! Adeus, eu agradeço. Edson Hudson e Zeca Pagodinho juntos.

0: Simplesmente Edson Hudson e Zeca Pagodinho, a Deus eu agradeço também, né? Vou pegar a Adeus, obrigado, senhor, a Deus eu agradeço. Muito bom dia pra você que está no trabalho. Alô, taxistas, a galera do volante, obrigado pelo carinho, pela audiência. A galera da construção civil também nos ouvindo nessa manhã. Que o sábado seja, acima de tudo, abençoado e produtivo. Já escolheu a sua preferida hoje? Música de número 1 de hoje é Zezé de Camargo e Luciano, Doa Vida por um Beijo. Música de número 2 é a linda canção de Marcos e Belucci. Sabe qual é? É aquela assim, ó, domingo de manhã. Qual das duas você acha que é o perfil do nosso aniversariante? Aproveita, vote 988-976570. Você sabe que hoje a gente dá prioridade para o WhatsApp, tá bom? Então não perca tempo, não. Corre lá e vota. E se você tem alguém que está aniversariando, também aproveita e manda pra cá o nome do aniversariante que a gente vai fazer aquela homenagem, né? Daqui a pouquinho, feliz aniversário pra você!
1: Bom dia, meu amigo Cacá.
0: Opa, aqui já foi, vamos voltar aqui. A nossa amiga já falou aqui, né? Lá do, da Cidade Alta, a vovó da Ritinha de casa, a Giovana!
2: Ô, Cacau, bom dia, é a Vilma.
0: Oi, Vilma.
2: Tá tudo bem?
0: Tudo.
2: Aproveitou bastante as férias,
0: graças a Deus.
2: Oh. A graça de Deus.
0: Amém.
2: Que Deus te dê mais longos e longos anos.
0: Obrigado!
2: E se você pode fazer um favor de mandar um abraço pra minha mãe.
0: Só se for agora.
2: Dona Maria, lá no Barra Araçu.
0: Dona Maria, beijo nesse coração.
2: Tava também com saudade.
0: Que legal.
2: E um abraço pra ela.
0: Uhum.
2: Pro Dia das Mães. Amanhã, novamente, eu torno a ligar.
0: Certo.
2: Na fé de Deus.
0: Te aguardo.
2: Pra minha mãe, um abração pra todas as mães, pra sua esposa. Se você tiver mãe também, é pra sua mãe. Que Deus nos abençoe, tá?
0: Amém, amém.
2: E se você pode mandar um abraço também pra minha filha Renata.
0: Ô, Renata!
2: Minhas netas e pra todos os meus netos.
0: As netinhas também. Tudo de bom pra
2: todos
0: aí.
2: Muito obrigado, bom dia. Até amanhã. Deus quer.
0: E ele quer, com certeza. Forte abraço pra ti, obrigado pelo carinho também, pela sintonia. O nosso amigo Everaldo Barbeiro tá ligado conosco lá em Santos Dumont, dizendo, bom dia, meu irmão. Ótimo dia pra você também, Everaldo. Que Deus te abençoe, meu irmão. Tudo de bom, carinho especial.
3: Bom dia, Cacau. Aqui é o Márcio da Mata Fria, município de Marcos Espanha. Tô aqui no curral.
0: Opa.
3: Arrumando um tratinho fugado. Queria mandar um alô pra todos os ouvintes aí.
0: Certo.
3: Principalmente pro meu pai, a Cássia, pra minha mãe, Maria Tereza, pro meu irmão, Silmar. E eu quero votar na música número 2.
0: Número 2?
3: Tá legal?
0: Vai ficar com o domingo
3: de
0: manhã.
3: Também pra minha esposa Joselaine, pro meu filho Eduardo, pra minha filha Marcele.
0: Certo.
3: Valeu, Cacau.
0: Valeu, Danilo.
3: Bem com a vida.
0: Opa, bom demais, bom dia, como tá lá, né? Dando aquela ajeitada, preparando o tratozinho pro gado, bom demais, bom dia, obrigado aí pelo carinho, pela audiência. Alô, galera de Mar de Espanha, bom dia pra vocês, tá bom? Bom dia, Bicas. Alô, galera de Pequiri, Guarará, turma boa ouvindo

0: Rádio Catedral. Ah, você que tá aí no aplicativo, tá ligadinho com a gente, ouvindo a programação. Música de número 1 de hoje é a canção que nós vamos fazer homenagem aos aniversariantes do dia. Qual das duas, né? Será que vai ser a música de número 1 de hoje, Zezé Luciano?
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0: Ou será que vai ser Marcos e Belucci com Domingo de Manhã? É mais ou menos assim, presta atenção, ó. A letra é bonita, presta atenção aí.

0: E aí, já escolheu a sua preferida? Bom dia, Cacau. Vou votar na música de número 2, domingo de manhã. Quero mandar os parabéns pro Samuel, que está completando 15 anos hoje. Ele mora no bairro Parque Independência. Joana, do bairro Caiçara, está ligada com ele. Ô, Joana, bom dia para você também. Parabéns aí para o garotão que está fazendo 15 anos. Bom, bom demais. Que Deus abençoe e dê-lhe um bom discernimento e um bom caminho.
1: Bom dia, Cacau.
0: Bom dia.
1: Eu vou votar na música número 2. Eu quero desejar um feliz dia da mãe para todas as mães, para sua esposa também.
0: Obrigado.
1: Um abraço e um ótimo final de semana. Um final de semana abençoado para todos nós.
0: Para você também, meu anjo. Obrigado pelo carinho e pela audiência. E aí, já escolheu a sua preferida? Ah, o nosso telefone tá aí. O WhatsApp é à sua disposição: 98897-6570.

0: Que voz linda da boa mineira Ana Carolina, pra rua me levar aqui no De Bem com a Vida. Bom dia com você, pra você, onde quer que seja, aos vovôs e vovós da sintonia, obrigado pelo carinho, pela audiência. As mamães de plantão, parabéns pra vocês. Amanhã tem aquele programa especial De Bem com a Vida, no nosso 100% brasileiro, a homenagem com vozes femininas, homenageando também as mamães dentro do nosso programa de amanhã, tá bom? Bom dia, Cacau, De Bem com a Vida sempre. É, Cirlei do bairro Santa Luzia, ligadinha sempre em vocês aí. Espero que você tenha tido uma férias abençoada. Um abraço para minha mamãe, para minha netinha Antônia, para mamãe, para filha Soraya, para dona Marli, que é a mamãe dela lá no Dom Bosco, e para todos os ouvintes. Tá dizendo aqui, ó, feliz dia das mães para todas as mamães. Cacau, voto na música de número 2. Valeu, menina.
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0: 9:26, bom dia, juntos na melhor programação, eu e você, aqui na nossa. Um excelente domingo. Domingo não, é sábado. É porque eu queria falar assim, domingo de manhã, a música de número 2. A música de número 1 de hoje pra você votar é a música do Zezé de Camargo e Luciano, que é linda, linda, linda. Diz o seguinte: dou a vida por um beijo. Será que essa vai ser o perfil do nosso aniversariante do dia de hoje? Será que essa música vai encaixar perfeitamente onde a gente vai cantar daqui a pouquinho? Feliz aniversário pra você dentro do quadro Amigo Colaborador da Rádio da Família. Curta um trechinho da música de número 1 de hoje, que é linda, linda, linda, linda, linda.
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0: Aí, como eu tava te falando, tem a música de número 2. Quase que eu embaracei lá no início, porque é domingo de manhã, é o nome da música. Curte um pedacinho aí, ó.
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0: Aproveite, vai lá no 988976570, vote na sua preferida, oi!
7: Bom dia, Cacau.
0: Bom dia.
7: Olha eu aí de novo.
0: Oi, Vanete.
7: Bom retorno pra você.
0: Obrigado.
7: Tá? Descansou bastante.
0: Tô
7: aqui.
0: Bastante, legal.
7: Eu quero te pedir uma música, se for possível.
0: Fala comigo.
7: É, Ana Vilela, Trembalar, ofereço para meus irmãos Marco, Marilene e Fernanda, meu esposo Nelly, meu cunhado Alessio, a todos meus sobrinhos, eu não vou citar o nome, que são muitos. E
0: a todos.
7: A todos os pessoal aqui do Retiro e do Parque Ipiranga também, tá?
0: Tá bom.
7: Aqui, Cacau.
0: Oi.
7: É, feliz dia das mães pra todas as mães, tá?
0: Pra ti
7: aqui,
0: também.
7: É. Bom fim de semana pra você. E eu fico com a música número 1, tá?
0: Número 1.
7: Coloca um sabadão pra você e pra todo o pessoal da rádio.
0: Valeu!
7: E feliz dia das mães pra sua esposa também, tá?
0: Obrigado!
7: Aí, Cacau, estou de bem com a vida.
0: Dou a vida por um beijo, é a música de número 1, música de número 2, domingo de manhã com Marcos e Belucci. Bom dia, Cacau. O aniversariante do dia de hoje é o João Rafael Antunes. Tá completando 37 anos. Feliz aniversário pra você, meu grande amigo.
8: Bom dia, Cacau. De
0: Opa,
8: bem com a vida.
0: Bom
8: eu
0: dia.
8: Voto na música música número 1.
0: É?
8: Mando um abraço pra minha mãe Célia.
0: Chique.
8: Um abraço pro Ozeia.
0: Ô, dona Célia!
8: Um abraço pro Cacau também, de Bem com a
0: Eu
8: Vida.
0: Aqui, né?
8: Toco a música bem bonita do Bruno Marrone. Bom dia, Ozeia, de Bem com a Vida.
0: Ué, hoje...
8: Um abraço pro Cacau também. Pro Paulo de Paraíba do Sul.
0: Ô, Paulão, hoje o Cacau já tá de volta, tá? Mas vai, valeu, Ozeia também tá recebendo um abraço.
8: Bom dia, Cacau, de Bem com a
0: Vida. Pera aí, o cara repetiu. Pera aí. Já anotei o seu voto, valeu! Bom dia, Cacau, voto na música de número 2. E a Janete tá lá em Curral Novo, ligadinha com a gente. Valeu, Janete, tudo de bom pra você, um carinho especial, tá
9: e
0: bom?
9: Cacau, tudo bom? Aqui é o Geraldo Barteixeira.
0: Fala, Geraldo.
9: Por isso, todas as mamães, uhum. Minha mãe, e toca uma música bonita pra mim, do Roberto Carlos.
0: Roberto Carlos?
9: Ele tá falando na música número 2.
0: Número 2. Valeu. Tá aí,
9: mas
0: né?
9: Uma benção, tá? Tô com ela 24 horas.
0: Tá bom.
9: Não desliga ela pra nada.
0: Ei, maravilha, tá dado o recado. Falou, galera, fica 24 horas ligada, não desliga por nada, valeu. Dona Lourdes, ligada com a gente, bom dia.
10: Bom dia, Cacau, a paz de Jesus, amor de Maria.
0: Amém.
10: Quem está falando é Dona Lourdes do Jardim Natal.
0: Sabemos.
10: Agradeço a Giovana pelo por se lembrar de mim, o meu muito obrigado. Um forte abraço para ela, para a Ritinha de Cássia.
0: Uhum.
10: E para todos que estão na escuta. Em especial para você e sua família.
0: Obrigado.
10: Seja bem-vindo.
0: Obrigado.
10: Descansou bastante, meu
0: demais. Aproveitei.
10: Carregou as baterias, com certeza.
0: Tá até sobrando energia aqui.
10: Desejo tudo bom para todas as mamães vivas e falecidas. E para todos os filhos.
0: Tá certo.
10: Mesmo que os filhos não tenham condições de dar um presente à sua mãe, dê um abraço, dê um beijo. Mãe, às vezes, não quer presente. Ela quer um abraço, abraço de mãe.
0: Com certeza, né, Dona?
10: Entendeu? Hoje sou mãe e filho, né?
0: Uhum.
10: Então, eu deixo um abraço para minha mãe, Dona Olinda.
0: Alô,
10: que
0: Dona
10: Deus
0: Linda.
10: A abençoe e abençoe a mãe de todos que acompanham a Rádio Catedral, todos que estão sempre na escuta. A todos, mamãe, muita paz e saúde e que os filhos respeitem sempre suas mamães. Tá bom, Cacau?
0: Tá bom, querido.
10: Mas muito obrigado, fique com Deus. E um forte abraço para todas as mamães da Rádio Catedral.
0: Tá
10: família
0: bom.
10: Catedral.
0: Obrigado, tá Lourdes. Tudo de bom.
10: Com Deus, tá?
0: Feliz Dia das Mães, querida. Pra você também.
10: Os netinhos.
0: Obrigado.
10: Filho. Deus abençoe a todos nós, tá? Com Deus, tchau.
0: Valeu, Dona Lourdes. Um forte abraço. Bom dia, Cacau. Liandir do Piraí, Rio de Janeiro. Tudo bem com você, Cacau? E aí, como foi as férias? Rapaz, tem energia sobrando aqui, viu? Um forte abraço, bom retorno. Pra você também, Liandir. Obrigado aí sempre pelo carinho e pela parceria de sempre. Com certeza, domingo de manhã, Marcos e Beluti, a amiga, tá voltando aqui. Forte abraço pra ti também. Participação que chega no programa.
11: Oi, Cacau, bom
0: Oi.
11: Dia. Quem tá falando aqui é a Fatinha, das Perobas de Cima.
0: Fala, Fatinha.
11: De Santos Dumont.
0: Sim.
11: É, eu quero mandar um abraço pra todas as mães
0: uhum.
11: vivas. Que elas têm muita saúde, muita paz. Que amanhã seja um dia maravilhoso.
0: Mais que especial,
11: que Deus
0: né?
11: as proteja. Entendeu? Que seus filhos sejam uma graça, uma bênção e que elas passam um dia maravilhoso.
0: Certo.
11: E para aquelas que já foram ficar com Deus, igual a minha, né?
0: A minha também.
11: Que elas tenham um descanso eterno. Entendeu?
0: Com certeza.
11: Então, o meu alô hoje é para as mães, que elas têm um ótimo dia. E um abraço para você, para as meninas.
0: Sim.
11: Para Camilo.

0: mas eu não sei quem inventa ela.
1: Deixa comigo.
0: Ela é muito linda.
1: Deixa comigo.
0: Um beijo pra vocês.
1: Pra vocês aí também.
0: Um beijo, tá? Todos as meninas que fazem a gente rir aqui, que conta os casos, que faz tudo direitinho.
1: Roberta e a Pri,
0: pra
1: show.
0: Mãe delas, pra mãe de vocês aí da catedral, para aquelas que são vivas, para aquelas que já foram morar com Deus. Um beijo.
1: Abraço, querida.
0: Fica com Deus, tá?
1: Valeu, tá?
0: Bom dia.
1: Bom dia, Perobas de cima.
0: Cacá, eu esqueci. Ah. Eu voto na música número 1, tá?
1: Tá falado. Valeu, tá? Bom dia, meu querido. Tava com saudades dessa voz. Aquela quebra-costela. Ai, ai, ai. Um abraço. Apareceu aqui, não deu não, viu? Eu passei tanto que não deu, viu? Ó, em breve eu vou por aí, tá bom, minha amiga? Tudo de bom pra você, carinho especial. Olha, queria que você mandasse um abraço para os meus queridinhos lá em Ubanque da Câmara. A dona Tânia, o seu Francisco e o padre Felipe. Padre Alex também, a Aline. E também pra ti, meu locutor preferido. Obrigado, tá? E a Janessi tá lá em Maringá. Ô, Janessi, forte abraço pra você, querida. Tava com saudade também, tá? Beijo no coração, tudo de bom pra você e todos que te cercam aí.
2: É o nome do bairro Teixeira, tá? Preciso falar meu nome.
1: Tá certo, falou o nome agora. Valeu. Valeu pela participação. Catedral 102.3. Já escolheu a sua preferida hoje? Porque, ó, daqui a pouquinho eu vou cantar hoje. Posso? A voz tá afinada, descansei bastante, a garganta tá boa. Daqui a pouquinho tem feliz aniversário pra você. Agora eu vou cantar com o Belo. Belo! Mel! Tua boca é o som do Belo aqui na programação. Mel.

Essa música fez um tremendo sucesso em uma novela aí que eu não lembro, porque eu não sou muito noveleiro não, viu? 9h38 na melhor programação. E aí, você tá chegando agora, seja bem-vindo. Esteja você no trabalho, em casa, ouvindo a gente. A mulherada dando aquela repaginada na casa, fazendo aquela faxina, ouvindo a Rádio da Família. Daqui a pouquinho tem Padre Reginaldo Manzotti. Mas já tem feliz aniversário pra você. Tem alguém aniversariando? Manda pra cá o nome, a gente vai fazer juntos a homenagem. E aproveita pra deixar aquele pedacinho de papel pra você anotar de como você pode ajudar o nosso projeto de

0: Evangelização. Sabe por quê? Tem um amigo colaborador e eu quero te fazer um convite especial hoje, tá? Fica ligado para você participar com a gente do nosso amigo colaborador aqui na programação da Catedral 102.3. Estamos juntinhos e de bem com a vida, claro.
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0: Para não perder a hora, 9:38. Bom dia, bom sábado para você. 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
0: Bom dia, eu voltei na melhor programação.
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0: 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Tô de volta, viu? Bom final de semana pra você ouvindo a melhor programação, e seja você onde estiver, como é bom ter você na sintonia. E aí, despertar você pra mais um dia é bom demais. Sempre de 6 da manhã até o meio-dia, Cacau e você pelas ondas da Catedral nos finais de semana. Homenagem aos aniversariantes do dia, daqui a pouquinho a gente vai cantar juntos, fazer homenagem a todos que estão completando mais um aninho de vida, e a produção pega pesado indicando duas músicas. Música de número 1 de hoje, Zezé e Luciano, Dou a Vida por um Beijo.
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0: Mas se você quiser fazer homenagem com Marcos e Belucci, o nome da música é Domingo de Manhã.
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0: Vai deixando aí de lado um pedacinho de papel, uma caneta pra você anotar de como você pode ajudar a Rádio Catedral a crescer mais e mais cada dia. Evangelizar sempre! Oi!
19: Deixa eu falar.
0: Fala comigo!
9: Bom dia, Cacau.
0: Bom dia.
9: Tudo bem? Tudo bem, graças a Deus.
0: É isso.
9: Tudo bem com a vida, Cacau?
0: Sempre.
9: Tudo bem com a vida, graças a Deus, né? Ô, Cacau,
0: oi.
9: Eu queria ouvir aquela música Te Amarei, Senhor. Eu ofereço especialmente para minha mãe, para todas as mães aqui da comunidade do Espírito Santo.
0: Alô, comunidade do Espírito Santo.

0: lá da Cachoeirinha,
1: Cachoeirinha.
0: De São Bento,
1: sim.
0: São Sebastião da Boa Vista,
1: legal.
0: Paeva, lá na Fazenda do Barro.
2: Ô, Eva.
0: Eu também ofereço para todos os meus sobrinhos e todos os moradores aqui da minha comunidade do Espírito Santo.
1: Chique.
0: De bem com a vida, né, Cacau? De
1: valeu, querida!
0: Graças a Deus, né?
1: Um abraço carinhoso para ti também, sempre de bem com a vida. Bom ouvir isso, tá? Bom dia, Cacau, de bem com a vida! Sou uma Cidinha do Bom Sucesso. Fico com a música de número 2, ofereço pra todas as mamães. Ô, Cidinha, recebo meu abraço aí com todo carinho nessa manhã. Fala comigo. Bom dia.
3: Bom dia, Cacau.
1: Tudo bem?
3: Boas-vindas.
1: Obrigado.
3: O mês passa muito rápido,
1: passa,
3: né?
1: Passa demais, viu?
3: Aqui, tô de bem com a vida.
1: Valeu.
3: É, eu voto na música de número 2.
1: Número 2.
3: Tô mandando um abraço pra todas as mamães. Um abração pra Deca Deodorado.
1: Ô, Deca!
3: E pra Adriana das Ganzas de Betel.
1: Certo.
3: Eu sou a Graça do bairro Ipiranga.
1: Ô, Gracinha, beijo aí pra você, carinho. Carinho especial, tá? Cacau! Graça de Benfica, bom dia, ótimo domingo, aliás, ótimo sábado, né? Ótimo dia pra todos nós. Voto na música de número 2, tá bom, Cacau? Olha, olha o particular. Obrigado, tá, olhar lá no particular, tá bom? Pode deixar, Graça, daqui a pouquinho eu dou uma olhada lá, tá bom? Eu te respondo aí. Participação que chega aqui, vamos ver quem tá falando. Fala, fica à vontade, a casa é nossa, senhor.
4: Cacau, tudo bem?
1: Tudo. Bom, retorno
4: apenas pra você.
1: Aí.
4: É o Binho Cassimiro.
1: Formiga Gambá. Um
4: abraço pra você, pra sua esposa, pra todas as mamães do Brasil.
1: Tá certo.
4: Muita saúde e paz pra nós todos.
1: É.
4: Achei que você ia me chamar pela sua casa na feira comer uma carne, você não chamou, não, né?
1: Você também não me
4: Vou
1: chamou.
4: Falar com o Wilson Cabeludo. Um abraço pro Wilson Cabeludo. No alemão, né? As esposas dele também.
1: Pelo tá Deus, certo.
4: Um abraço aí, Cacau.
1: Tá certo, meu.
4: Parabéns pra sua casa lá, você não veio que não vou lá, falou?
1: Falou.
4: Vou marcar a hora aí.
1: Tá bom.
4: Um abraço.
1: Valeu.
4: Você sabe que eu te xinguei aqui, né? Hoje nem se aproveita se lembrar de mim hoje. Eu já xinguei aqui, mas não xinguei tão mal, não. Eu falei só que você é gente boa. Falou.
1: Sim. Ô, Bingo, você me chamou, né? Domingo passado, realmente você me convidou pra ir na tua casa, só que não deu, né? O Wilson não deixou, não. Mas é a Formiga Gambá mesmo. Forte abraço.
5: Ô, Cacau, bom dia, um bom recorde de férias.
1: Obrigado.
5: Que Deus abençoa.
1: Valeu.
5: Dá um feliz das mães pra todas as mães.
1: Sim.
5: Do Brasil.
1: Certo.
5: Um alô pro São Francisco, o senhorzinho que mora aqui, é o Vicente de Paula aqui de Benfica.
1: Certo, Vicente.
5: E um alô pro Zé Manga, que mora na Nova Benfica, ali na Avenida Timpone, ali.
1: Alô, Zé Manga!
5: E um bom retorno de férias, tenha um bom dia.
1: Obrigado, meu irmão. Pra você também, tudo de bom, carinho especial pra essa turma de Benfica, sempre nos ouvindo. Bom dia, Cacau, tudo bem? De bem com a vida. Olha, sempre de bem com a vida com você. Cacau, sou Rita, da comunidade de Santa Bárbara, aqui da Paróquia Imaculada Conceição de Benfica. Passando para convidar, né, a todas as mães para o terceiro encontro das mães aqui na capela Rua Pedro Nava, número 40. Início do terço, né, recitado pela Legião de Maria, às 17h30, após a celebração da palavra com a Santíssima. Como é que é? Com o seminarista, perdão, Adriano, após também coroação e sorteio, tá? Esperamos por vocês, todas as mães. Um abraço carinhoso, valeu pelo convite. Então tá aí, tá, gente? Ó, convite especial para todos vocês aí, tá? Bom dia, Elisandro, Evandro, do Nova Califórnia. Eu voto na música e manda, música 2, manda um abraço para todo mundo que está escutando. E para todos que, né, estão aí na sintonia, tá bom? Um abraço, tá? Tudo de bom aí para vocês, ouvindo a programação Catedral 102.3. Bom demais ter vocês na sintonia. E é claro, bom dia, Cacau. Sou Conceição de São Domingos da Bucânia. Voto na música de número 2 e quero pedir uma música, Thiago Prado, Minha Essência. Valeu, minha querida. Alô, São Domingos da Bucânia. Um alô especial para São José dos Lopes, para essa turma toda na sintonia. E daqui a pouquinho tem a música campeã de hoje. Qual será? Será que vai ser o Zezé ou Marcos e Belotti? A amiga pediu pra matar a saudade. Fernando Mendes, esta música é linda.

0: Tem gente que caiu na gargalhada quando vai cante aí, né? Mas canta mesmo, né? Até no impulso. Valeu! Fernando Mendes, matando a saudade com cadeira de rodas. E aí, como é que está o seu sábado? Sábado especial para todo mundo. Daqui a pouquinho tem Padre Reginaldo Manzotti. Às 11 tem Padre Camilo e o DNA da Fé. Bom dia.
1: Bom dia, bom dia, bom dia, Tereza Forrozeira.
0: Fala, Tereza.
1: Meu amor vai para você, seus familiares.
0: Obrigado.
1: O bom filho, a casa retorna.
0: Vamos aí, né?
1: E Oséias também mandou muito bem aí na rádio.
0: Sempre
1: beleza?
0: Manda. Tá certo.
1: Meu alô vai para o Luizinho, a Lúcia lá de São Pedro, a Giovana, a Ritinha de Cássia, Chuchu, Dona Lourdes, Amor de Jesus e Maria, Dona Olinda, Zizi, Elizabeth,
0: certo.
1: O Nilson lá de Rio Pomba, a galera lá de Piau e o Milton Garcia, sou Milton Garcia, Rafael, Ricardo, Lavinha, é para eles também, né? A Beth do bairro Grama. Para todas as amigas, todos os ouvintes, todos estão na escuta do programa. A Josiane também. E parabéns para todas as mães guerreiras. Amanhã, se Deus quiser e Ele quer, eu vou falar de novo a minha música, se der, para poder você tocar aí, faz um favor. E pode ser com o Padre Antônio Maria.
0: Uhum.
1: É o homem das mãos perfurada.
0: Bom dia,
1: bom dia e bom dia.
0: Valeu,
1: tchau, tchau.
0: Valeu, Tere.
1: Vou voltar na música. Botar na música número 2.
0: Número 2. Tá
1: bom dia, bom dia, bom dia. Tchau, tchau.
0: Valeu.
1: Vai também para Adriana da Granja Betel.
0: Tá bom.
1: Valeu.
0: Valeu.
1: Tchau, tchau.
0: Valeu, Tereza Forrozeira, forte abraço pra ti, bom dia, Cacau, tudo bem? Tudo bem, sou Magda do Mano, é Honório. Por gentileza, envia um forte abraço pra minha mamãe, a dona Edith, lá em Bias Fortes, e também, caso dê, toque aí uma música da Joelma, pois ela curte muito. Deus abençoe a todas as mamães. Minha amiga Magda, um abraço pra você, valeu, tá? Tudo de bom, um carinho especial. Manda um abraço aqui também, deixa eu pegar o nome aqui, que não deixou aqui o nome, mas mandou uma mensagem, então tem que registrar, né? O Sérgio Manuel. Alô, Sérgio! Forte abraço pra você, valeu pela participação, tá bom? Um abraço aqui pra Margarida, tá ligada?
2: Bom dia, meu amigo Cacau.
0: Bom dia.
2: Eu sou a Margarida de Santa Cruz.
0: Fala aí.
2: Você chegou com toda a força. Seja bem-vindo novamente.
0: Obrigado, Margarida.
2: Oséias mandou muito bem também.
0: Gente da melhor qualidade.
2: Estou passando para deixar o meu abraço pra todos.
0: Sim.
2: E feliz dia das mães pra todas as mães. E aquelas que já partiram assim como a minha, que Deus dê a elas o descanso eterno. Um abraço a todos e um ótimo sábado para vocês.
0: Para ti também, fiquem, Margarida. Valeu, querida.
2: Eu voto na música número 1.
0: Valeu, Margarida. Tudo de bom para você também, tá? Um excelente aí. Tá dizendo que obrigado pela música do Fernando Mendes. Cantou aí, né? Tá certo. Bom dia, Cacau Wesley, do bairro Nossa Senhora Aparecida. Eu voto na música de número 1. Minha mãe, Meire, vota na música de número 1. Obrigado! Valeu, garoto. Tudo de bom para você também. E assim nós estamos aqui, né, fazendo agora. É hora da gente falar sobre o amigo colaborador. Você já se tornou um? Então corre lá, pega um pedacinho de papel que eu quero falar pra
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0: você.
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0: Corre lá, vai dar tempo, hein? Vai lá.

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0: E dentro do Amigo Colaborador, o que que tem? O que que tem? Ah, tem homenagem. Parabéns pra você que hoje, nesse 9 de maio, está completando mais um aninho de vida. Tenho vários amigos aqui que já são contribuintes e estão aniversariando. Então, feliz! E é assim que nós queremos te encontrar com muita felicidade, que Deus possa te abençoar e que você seja muito feliz no dia de hoje. Aos vovôs e vovós aniversariantes, parabéns vovô, parabéns vovó. Aos papais e mamães também aniversariando hoje. Aos jovens que hoje completam mais aninho de vida. E as crianças, né? O nosso futuro também parabenizando aí a todos eles, tá? Onde quer que você esteja, que esse sábado, esse dia 9, seja pequenininho para as grandes emoções do dia de hoje. Por isso, meu amigo e minha amiga, um feliz aniversário! E a nossa homenagem musical aos aniversariantes do dia mais votada de hoje vem na voz de Zezé de Camargo e Luciano. Parabéns para você, tá? Que o dia de hoje, que esse sábado seja pequenininho para as grandes emoções que você vai ter. Afinal de contas, aniversário é mais um presente, para você viver intensamente. E viva com alegria no coração e com Deus te abençoando sempre. Dou a vida por um beijo à campeã e à homenagem de hoje. Bom dia.

0: Dou a vida por um beijo à campeã de hoje, agradecendo a você pelo carinho, pela audiência, te convidando amanhã a estar conosco a partir de 6:10 da manhã para mais um encontro aqui pelas ondas da Rádio Catedral 102.3. Finalzinho do nosso programa de hoje, quando toca a musiquinha, tá na hora, né? Vem aí, Padre Reginaldo Manzotti, experiência com Deus. Obrigado à nossa equipe maravilhosa no jornalismo, Roberto Oliveira e Silvinha Carvalho. Carinho especial para os comunicadores, Magno Pires, Pri Bahia e também o Adriano, grande coração valente. Na produção e programação, Oséias, parte técnica, Fabiano, sempre dando aquele toque. Rafaela, conosco aqui também, na administração, a nossa querida Solange, também dando aquele apoio todo especial. Ritinha, sempre cuidando com todo carinho aqui, deixando a rádio um brinco, né? Abraço carinhoso também para o Padre Camilo, Camilão, que daqui a pouquinho vai estar conosco, agora não é mais o nosso diretor, mas está conosco sempre. Chegada de Padre Expedito, agora nosso diretor, né? Agora que comanda todo aqui. E pedindo sempre as bênçãos ao nosso arcebispo, Dom Marco Aurélio, que nos auxilia e nos ensina e nos coloca nessa caminhada de evangelização. Forte abraço, amanhã conto com você a partir de 6 da manhã com o nosso De Bem com a Vida. Vem aí, Padre Reginaldo Manzotti. Eu volto amanhã, tchau, tchau. Adeus também foi feito para se dizer. Bye, bye, so long, até lá.
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4: Todo o programa para as mães vivas, as mães que nos acompanham, as mães esquecidas, as mães amadas, as mães desprezadas, as mães vivas, as mães falecidas, as mães biológicas, as mães do coração. Uma homenagem e oferto a você, mãe, todo este programa de hoje. Querido povo de Deus, nós estamos véspera do Dia das Mães, mas em plena novena, Jesus das Santas Chagas, restaurai meu coração. Repita comigo, Jesus das Santas Chagas, restaurai meu coração. Estamos na leitura orante de Jó. É Jó que vai dar muito o que falar. Quero saudar nesse dia tão especial pela Rádio Evangelizar, de onde tudo começa, as rádios irmãs cujos nomes cito neste momento.
5: Acertar os erros do passado.
4: Saúdo a você pela TV Evangelizar, sinal digital em todo o país, em várias cidades, canal aberto, pelo YouTube, Padre Manzotti Oficial. Saúdo a todos pelo aplicativo da Associação Evangelizar.

É preciso em todas as plataformas digitais. E hoje eu conclamo você que está ali, ó, você que está com o chat aberto, que você pudesse e possa dizer para você: mãe é três pontinhos. Para você: mãe é. E eu vou falar durante todo o programa de hoje as frases, os pensamentos e essa homenagem a todas as mães. Vamos juntos rezar, começar com a leitura orante. Vamos começar meditando o evangelho do dia, em nome do Pai, do Filho e do Espírito Santo. Amém. Senhor, antes de nos debruçarmos sobre a tua palavra, elevo o pensamento para todas as mães. E eu gostaria muito que você que está pela televisão, pelo rádio, pelo YouTube, aplicativo, diga o nome de sua mãe e diga: Jesus, que tiveste uma mãe aqui na terra, Nossa Senhora, a Mãe Santíssima, nós queremos recomendar as nossas queridas mães, vivas ou falecidas. Cuide das mães, amado Jesus. E a exemplo de tua mãe, nossa mãe, porque no ladeu no alto da cruz, mulher, eis aí teu filho, filho, eis aí tua mãe, nós seguiremos o exemplo da Santa Virgem Maria, de nos debruçar sobre a palavra. Naquele tempo, disse Jesus a seus discípulos: se o mundo vos odeia, sabei que primeiro odiou a mim. Se fosseis do mundo, o mundo gostaria daquilo que lhe pertence. Mas porque não sois do mundo, porque eu vos escolhi e apartei do mundo, por isso o mundo vos odeia. Lembrai-vos daquilo que eu vos disse: o servo não é maior que o seu senhor. Se perseguiram a mim, também perseguirão a vós. Se guardaram a minha palavra, também guardarão a vossa. Tudo isso eles farão contra vós, por causa do meu nome, porque não conhecem aquele que me enviou. Senhor, como nós precisamos de luz, a tua luz. Hoje teu evangelho, e numa atitude profundamente mariana, nós guardamos esta palavra. Quando nos alerta que o mundo nos odeia: por que vos odiaste? E como o evangelho fala, Jesus: o servo não é maior que o seu senhor. E de fato, se o perseguirem, nos perseguirão. Se guardaram tuas palavras, também guardarão. Mas, Senhor, o mundo está carente de luz. O mundo está necessitado da tua palavra. O mundo está carente de amor. Portanto, hoje nós te pedimos: iluminai, Senhor, as nossas vidas. Iluminai, Senhor, as nossas relações humanas, que esta luz dissipe as trevas, que esta luz dissipe a desesperança, que esta luz dissipe os medos, que esta luz possa trazer realmente clareza. Quão importante é o papel das mães aqui na terra. Que a luz tire todo e qualquer

sentimento. Sentimento de raiva, medo, discórdia, desavença. Ao contrário, que nós sejamos pacificados pelo teu amor, fortalecidos na fé, e nós nos sintamos encorajados. Encorajados pela Santa Virgem Maria, que também sofreu. Ela, que é mãe de todas as mães, teve uma vida de tantas privações, uma vida de tantas dificuldades. Que nós possamos, à luz da Virgem Maria, guardar tua palavra, viver tua palavra, e possamos ser uma presença de amor, de esperança. Eu sou da luz, eu sou de Jesus. Eu repito, não por não ter o que falar, eu quero desejar este programa a todas as mães, e inclusive que você reze pela tua mãe viva, tua mãe falecida, que nós rezemos pedindo a Deus que jamais esqueçam deste grande dom da vida. Mais uma vez, você que está no YouTube Padre Manzotti, aproveite e se inscrever ali. Se inscreva no YouTube. E, por favor, partilhe comigo. Para você, mãe é? Partilhe comigo. Eu volto já. E nós voltamos. Lembrando que nós estamos em plena novena. Jesus das Santas Chagas, restaure o meu coração. E nós estamos em plena leitura antes de Jó. Volte comigo.

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0: amanhã é Dia das Mães, então eu sugiro, que tal você dar de presente? Ainda dá tempo. Passe numa loja, em todas as principais livrarias do Brasil, você encontra um livro inabalável. Este livro que traz com fé a tempestade vai passar. Inclusive, atrás tem um QR Code que quando a mãe, tua mãe, colocar o celular, ela vai se surpreender, porque tem a música A Tempestade Vai Passar com Fafá de Belém. Este livro é de encorajamento, é uma reflexão profunda, à luz de Jó. Isso mesmo. Por que as pessoas sofrem? Como lidar com o sofrimento? Como lidar quando perdemos coisas importantes na vida? Como lidar com isso? Um bom presente para sua mãezinha. Um bom presente para você mesmo. Na verdade, adquira dois. Um para você e um para sua mãe. Inabalável. Com fé, a tempestade vai passar. Filha de Deus, que a paz de Jesus esteja com você.
1: Bom dia, padre.
0: Deus a abençoe. Você fala de onde?
1: Eu falo de Minas Gerais. Sou a filha de Deus.
0: Uma filha de Deus. Eu tenho que perguntar, às vésperas do Dia das Mães, você é mãe?
1: Eu sou mãe.
0: Então, independente do que você vai partilhar comigo, parabéns pelo Dia das Mães.
1: Obrigada, padre, pelas suas palavras.
0: Diga lá, filha.
1: Padre, hoje eu peço oração à minha família. Eu tenho um relacionamento de mais de 10 anos. E houve uma traição por minha parte. Houve, foi uma vez só. E ele descobriu. Da maneira mais dolorosa que a gente pode ter.
0: Como
1: nunca
0: foi?
1: Tinha. Ele foi pelo aplicativo, ele viu algumas mensagens. As mensagens não eram diretas, né?
0: Sim.
1: Mas que ele teve, ele foi me perguntando até o ponto de eu sentar e falar realmente o que houve.
0: Certo.
1: A início nós discutimos, mas nunca teve uma discussão, nunca teve agressão.
0: Tá.
1: Aí teve um respeito ainda muito grande da parte dele.
0: Tá.
1: Houve a intenção de separação.
0: Tá.
1: Mas não houve essa separação.
0: Sim.
1: E hoje, alguns meses se passaram, a gente não toca mais no assunto, mas não teve ainda, ele não me disse ainda, te perdoo, porque eu sei que a ferida tá ali. Mas a gente está no convívio hoje muito bom. Eu consegui trazer a igreja para dentro de casa. Hoje eu consigo acender a vela, colocar do lado da água para benzer do Senhor. E hoje ele também bebe dessa água. Eu consegui hoje colocar o rádio quando eu estou em casa, ou o aplicativo, a televisão, e ele estar ouvindo.
0: Tá bom.
1: Então hoje eu senti que ele também me aceitou, ele me perdoou. Só que aí eu peço oração.
0: Qual a tua dúvida?
1: A minha dúvida é porque ele é muito silencioso. Ele tem muita ansiedade. Eu procurei ajuda pra mim, mas ele fala que não quer pra ele, porque quando fica às vezes sem dormir, eu fico pensando. Eu não sei se ele ainda tá pensando em alguma coisa, em alguma maldade que ainda possa ter, se tem alguma dúvida. E eu quero a oração hoje, além pra mim, pro meu filho, mas pra ele.
0: Tá.
1: Pra que o coração dele acalma.
0: Eu tenho que fazer umas perguntas pra você, filha.
1: Tá
0: eu
1: bom.
0: Eu comecei dizendo parabéns pelo Dia das Mães.

0: Valeu a pena a traição?
1: Não.
0: Você se arrepende?
1: Muito.
0: Seja honesta com você mesmo. Você está com a tua identidade preservada. Se arrepende?
1: Demais.
0: Você já procurou um padre e confessou?
1: Já.
0: Recebeu absolvição?
1: Sim.
0: Cumpriu a penitência que ele deu?
1: Cumpri.
0: Certo. Isso é importante. Depois, você disse, eu consegui trazer a igreja para dentro de casa. Tá ótimo, parabéns. Mas você e seu marido foram da casa para a igreja? Vocês vão à missa todo domingo?
1: Eu vou. A partir do ocorrido, a partir da confissão, eu não tenho falhado a missa.
0: Vocês são casados na igreja?
1: Não, a gente...
0: Então vocês não comungam?
1: Não.
0: O caminho agora é um caminho de uma mudança radical.
1: Sim.
0: Eu recomendo, filha. Não se assuste com o silêncio. São José também foi um homem do silêncio. Mas mais do que o silêncio, você pode perceber se há nele alguma coisa que o incomoda. Você não é ficar falando do assunto, mas é perceber se existe carinho, afeto da parte dele. Se teu marido tem com você carinho, afeto, se vocês estão conseguindo ter uma vida marital, uma vida de casal boa, você sente isso?
1: Sinto.
0: Ou vocês estão cada um no seu canto e estão gelados?
1: Não, foi pelo contrário.
0: Então agora eu proponho que vocês façam um retiro de casais. Eu tô falando sério. Ele não quis um tratamento, tá bom, que bom que você foi. Mas um retiro de casais e ver o termômetro para casar na igreja. Talvez tudo isso aconteceu porque Deus não permite algo ruim se não é para tirar algo de bom. Nós estamos vendo isso em Jó. Então, aproveitar de tudo o que está acontecendo para realmente sacralizar esse sacramento, esse casamento, tá bom?
1: Tá bom.
0: Vamos rezar por ele, sim. E que, de novo, procure um retiro de casais. Você, como diz, trouxe a igreja para dentro de casa. Mas agora vocês precisam estar dentro da igreja. Que Deus te abençoe, filha. Não vou perguntar mais, porque senão acaba revelando a identidade. A frase, ela não deve passar despercebido. Deus não permite nada de ruim se não puder trazer algo de bom. Para você, mãe é? Vai lá no chat, partilhe conosco. Escute esse testemunho.
2: Padre, aqui é uma filha do Paraná. Em dezembro de 2022, a minha sobrinha foi mandada para uma oncologista para fazer o tratamento do útero, onde ela estava com os tumorzinhos, onde foi tirado para fazer biópsia. Ela não queria que a mãe soubesse, que os avós soubessem, e ficou comigo, que era a tia. Padre, naquela resposta que a gente estava esperando daquela biópsia, um dia 15 para as 10, sim, eu comecei a olhar no relógio e pedia para Deus, para o Senhor falar comigo. Pois naquele não. Dia, eu estava fazendo faxina na minha cozinha, com a vassoura na mão. Padre, o Senhor falou assim, hoje a gente vai começar um momento diferente.
0: Olha aí.
2: Hoje a gente vai começar com uma oração. Continuei o meu serviço ouvindo o Senhor. O Senhor disse assim, ei, você aí, filha, guarde essa vassoura, ergue os seus braços e vamos rezar. Eu pedia muito a Deus que eu estava acabando as minhas forças. Eu já não sabia mais o que fazer. O Senhor, sim, falou assim, filha, você está perguntando,
0: escuta,
2: cadê
0: isso,
2: sua força? Sua força está em você. Levanta sua cabeça. Padre, no final o Senhor disse assim, filha, essa raiz desse câncer,
0: opa,
2: a sua fé curou. Eu ajoelhei,
0: meu,
2: comecei,
0: Deus,
2: a gritar de alegria e chorar de felicidade. Padre, passou 10 dias, chegou,
0: amém,
2: o resultado da biópsia.
0: Louvado
2: dela.
0: Louvado seja,
2: padre,
0: Deus.
2: Ela não tinha nada.
0: Amém.
2: Padre, eu prometi que eu iria na sua igreja, Nossa Senhora de Guadalupe, em,
0: sim,
2: Curitiba, assistir uma novena. Padre, no que eu cheguei, ainda era pandemia.
0: Sim.
2: Padre, eu assisti a missa do Senhor no segundo banco, no momento da homilia. O Senhor disse assim, menino que estava do lado, começou a chorar e arrepiou.
0: Oh, meu Deus.
2: E disse, mãe, que bênção, como ele sabia. Então, padre, eu estou deixando
0: de
2: aqui o meu testemunho. Amém, Jesus.
0: Deus abençoe. Eu vou para o intervalo, gente. Aproveite agora nesse intervalo, vai lá no chat. Para você, mãe é? E voltando, eu quero lembrar que nós

0: encontramos em Jó, capítulo 1, versículo 13 e 22. E a novena que estamos fazendo você encontra também no livro Inabalável, na página 137. Inabalável 137. Eu volto já, volte comigo.
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E nós vamos para a leitura orante de Jó, mas é, eu falei desde o começo, uma homenagem deste programa a todas as mães, amanhã dia das mães, vivas ou falecidas. E o pessoal interagindo bastante ali, ó. Estão lá no chat, vai lá. Aproveita, se inscreva no YouTube, Padre Manzotti. Se inscreva, faz esse capricho, pra, é importante. Ana Paula, ela disse assim, tá lá. Mãe é colo que acolhe, a voz que orienta e o amor que nunca desiste. Que coisa linda. Põe um fundo musical, Mariano. Eu acho melhor. Todas as mães se identificam com Nossa Senhora, principalmente orquestrada, sacristão. Marcos Vinícius, ele disse assim, mãe, é a presença de Deus em forma de cuidado dentro de nossa casa. Toca o sino, sacristão. A Juliana tá lá no chat e disse assim, para mim, mãe é sinônimo de amor verdadeiro e de força nos dias difíceis. Vamos lá, gente, para você.

0: você, mãe, é três pontinhos. Amado povo de Deus, nós vamos à leitura orante. Mas, ó, sacristão, não importa o que tem. Solte o que as pessoas têm dito sobre a leitura orante, seja Salmos, seja Romanos. Já acho que ainda não chegou nada. Solta lá.
1: Sou a mensageira da Capelinho, ouço o programa Experiência de Deus. Todos os dias acompanho o padre Reginaldo Manzotti. No dia de hoje, eu quero falar sobre o Salmo. O Salmo 135.
0: Muito bem.
1: De louvor. Hoje, no dia 6 de fevereiro. Faça milagre na minha vida.
0: Opa!
1: Eu não mereço, mas Jesus, tenha compaixão de mim. Eu espero um milagre.
0: Isso.
1: O amor de Deus é grande.
0: Isso aí.
1: Preciso ressignificar sua vida.
0: Que lindo.
1: Repensar, corrigir seus erros. Dê um novo começo. Deus
0: que bom.
1: É bom. Confio na graça, não vou desistir. Preciso muito dessa graça e o Senhor vai me abençoar.
0: Com certeza.
1: Eu tenho um filho que está dando
0: uma
1: muito
0: mãe
1: problema
0: falando
1: pra mim, mas Deus vai abençoar e vai agir.
0: Tudo a ver.
1: Esse salmo foi para mim hoje, o Salmo 135, hino de louvor.
0: Mãe, não podia ser melhor, sacristão. Uma mãe que pede pelo filho. E eu rezo por você, Nossa Senhora, escute essa mãe que está refletindo o Salmo 135 e todas as mães que estão nessa peleja. Educar os filhos é uma peleja contínua. Então, Nossa Senhora, essa mãe que está falando deste Salmo, mas tantas mães que ainda esperam por um milagre, ela dizia. Meu milagre vai chegar, Deus abençoe. Bíblia aberta, cartilha de oração.
2: A minha palavra certa na hora certa.
0: E hoje, Jó, capítulo 1, do versículo 13 seguintes. Jó, capítulo 1, versículo 13 seguintes. Padre, eu tô meio assustado com Jó. É, eu falei, não é tão fácil não, meu filho. Escute lá. Um dia, enquanto os filhos e filhas de Jó estavam num banquete na casa do irmão mais velho, chegou à casa de Jó um dos empregados e lhe disse: nós estávamos arando a terra com os bois e as jumentas estavam pastando ali perto. De repente, os sabeus nos atacaram e levaram tudo. Eles mataram a espada, os empregados, e só eu consegui escapar para trazer a notícia. Enquanto ele ainda estava falando, veio outro empregado e disse: escute, nós estamos na leitura de Jó, capítulo 1, versículo 16. Enquanto estava ainda falando, veio outro empregado e disse: raios caíram do céu e mataram todas as ovelhas e os pastores. Só eu consegui escapar para trazer a notícia. Enquanto este ainda estava falando, chegou um terceiro e disse: três bandos de caldeus nos atacaram e levaram os camelos. Eles mataram a espada os empregados e só eu consegui escapar para trazer a notícia. Enquanto, versículo 18, enquanto este ainda estava falando, chegou mais um que disse a Jó: os seus filhos e suas filhas estavam no meio de um banquete na casa do seu filho mais velho. Versículo 19. De repente, veio do deserto um vento muito forte que soprou contra a casa e ela caiu em cima dos seus filhos. Todos eles morreram e só eu consegui escapar para trazer a notícia. Versículo 20. Então, atenção. Qual

os caldeus atacaram os camelos e levaram embora. A pior notícia. Ainda não a pior, mas para um pai a pior. Seus filhos e filhas morreram soterrados quando a casa desmoronou. Versículo 20. Então Jó se levantou e, em sinal de tristeza, rasgou as suas roupas, rapou a cabeça. Depois, ajoelhou-se, encostou o rosto no chão e adorou a Deus. Eu vou ler de novo. Você entendeu o drama que ele está vivendo? As perdas que ele teve? Versículo 20. Então Jó. Pense e se coloque no lugar de Jó. Se teria esbravejado, xingado a Deus, se revoltado, arrancado os cabelos, blasfemado. Eu me arrepio quando eu leio Jó, daí que me inspirou esse livro. Eu fico pasmo. Então Jó levantou-se, em sinal de tristeza, rasgou suas roupas, rapou a cabeça. Depois, vou até colocar com outra cor, ajoelhou-se, encostou o rosto no chão e adorou a Deus. E o que ele disse? Escute versículo 21. Nu nasci, sem nada. Sem nada vou morrer. O Senhor deu, o Senhor tirou. Louvado seja Deus. Nu nasci, sem nada. E sem nada vou morrer. O Senhor deu, o Senhor tirou. Louvado seja Deus. Eu paro assim e vou para o intervalo. E eu volto. Vamos tentar rezar isso. Vamos tentar. Porque Jó é muito forte. Voltamos já.

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4: Como você sentiu a leitura? Toca, não toca? E esta ainda é a primeira prova de Jó. Tem mais? Sim. Semana que vem você vai ficar boquiaberto. Mas eu quero voltar ao texto. Nu saí, nasci. Sem nada. E sem nada vou morrer. O Senhor deu, o Senhor tirou, louvado seja Deus. Como isso ecoa dentro de você? Deus deu, Deus tirou, louvado seja Deus. E o versículo 22 termina dizendo assim: apesar de tudo o que havia acontecido, Jó não pecou, nem pôs culpa em Deus. Filhos amados, eu disse para você ainda na leitura orante que esse livro de Jó me inspirou, inabalável, com fé, a tempestade vai passar. E na página 19, se você tem o livro, eu comento exatamente o que nós estamos refletindo. O sofrimento chega sem avisar e nos obriga a parar, a olhar para dentro, a buscar algo maior. O sofrimento faz o ser humano se ajoelhar, não por fraqueza, mas por humildade, porque diante da dor todos somos pequenos e ao mesmo tempo capazes de gestos imensos. O sofrimento é um daqueles grandes mistérios que inquietam os mais sábios. E eu convido você hoje a pegar o livro, página 19, dentro da leitura orante, e ver o grande argumento de Santo Agostinho. Se Deus é bom, por que existe a dor? Esta foi a leitura orante de hoje. Amém. Padre, terminou pesado. Jó vai ser assim, mas não vai deixar de acompanhar. O pessoal continua interagindo. Vamos dar uma leveza nessa questão. Para mim, mãe é. E o pessoal interagindo conosco, o Roberto, mãe, é quem ensina a caminhar na vida também da fé. Toca o sino, sacristão, pro Roberto. A Daniele, mãe, é amor que protege, aconselha e nunca abandona. Vamos lá, gente, Vamos lá no chat, interage e depois manda muito coração para as mães. E não se esqueça, ei, não se esqueça de se inscrever no YouTube Padre Manzotti. Se todo mundo que acompanha o YouTube se inscrevesse, o algoritmo seria muito maior. Pensa nisso, não é pro Padre Reginaldo, é para evangelização. Silvânia, bom dia, que a paz do Senhor esteja com você.
5: Bom dia, Padre Reginaldo. Sua bênção.
4: Deus abençoe. Você fala de onde, Silvânia?
5: Eu falo de Fátima do Sul, Mato Grosso do Sul.
4: Você é mãe?
5: Não, padre.
4: Tá bom, mas então
5: mas
4: vamos.
5: Eu tenho a minha mãezinha.
4: Então,
5: querida.
4: Véspera do Dia das Mães, diga o nome da sua mãezinha querida.
5: Maria Dias da Silva.
4: Então, Maria Dias da Silva, tá aqui. Parabéns, dê um abraço à sua mãe por mim. Diga, Silvânia, a palavra é sua.
5: Padre, o senhor é uma bênção na nossa casa, na minha vida. E eu estou ligando, faço esse em oração pro senhor. Estou muito emocionada, padre, porque a ligação caiu várias vezes.
4: Oh,
5: eu falei,
4: Deus,
5: não vou conseguir falar com o padre Reginaldo.
4: Mas hoje é seu dia. Você quer oração
5: hoje
4: por
5: é meu
4: quê,
5: dia,
4: querida?
5: Padre. Eu quero oração para minha irmã, Márcia, que há 2 anos a gente vem lutando com ela, problema seríssimo de coluna.
4: Márcia?
5: Cara. Márcia Dias da Silva.
4: Tá bom, tá certo.
5: E pelo meu tio também, que de setembro para cá, de 2025, caiu, mas quebrou a bacia e afetou a coluna.
4: Como é que é o nome dele? Diz,
5: Armando Dias
4: tá.
5: José.
4: Então, o tio pela coluna, a Márcia também pela coluna, né?
5: A Márcia também, padre. Da minha irmã é muito sério.
4: Tá
5: é, ataca dor de cabeça.
4: Entendo.
5: E tem que ir pro hospital tomar morfina.
4: Tá
5: não
4: bom.
5: Pode trabalhar.
4: Tá certo. Mais alguém, querida?
5: Quero colocar meus pais em oração.
4: A Maria já foi. Qual o nome do pai?
5: José Manuel da Silva.
4: Tá.
5: Os meus irmãos.
4: Diga o nome, filha.
5: Elias José da Silva, Jorge José da Silva e Márcia Dias, que já tá, né?
4: Que Deus abençoe, Silvânia, de Fátima do Sul, Mato Grosso do Sul. Lá tem a rádio Fátima FM. Diretor João Hermes, Dom Henrique Aparecido de Lima, Diocese de Dourados. Vou atender rapidinho, tomara que eu consiga. Maria do Carmo, bom dia.
6: Bom dia, padre.
4: Deus abençoe, você fala de onde?
6: São Domingos, Sergipe.
4: Você é mãe?
6: Sou mãe, sim.
4: Parabéns, porque amanhã é Dia das Mães. Deus abençoe você.
6: Obrigado por esse parabéns. Fico muito feliz.
4: E o nome da sua mãezinha, diga lá.
6: Adocina Alves de Jesus.
4: Adocina. Adocina, tá. Diga lá, a palavra é sua, querida.
6: Padre, eu liguei para dar um testemunho que eu escuto o senhor todo dia.
4: Tá.
6: Todo dia na minha casa, graças a Deus.
4: Certo.
6: Eu sou muito feliz de ter o senhor todos os dias fazendo oração por nós, né?
4: Sim.
6: Eu trabalhei no setor, aí eu fui muito humilhada, pisada, aí o senhor foi e disse assim, minha filha, procura um doutor, vá se consultar, você tá chorando de dia à noite.
4: Entendi.
6: Aí eu fui, padre, eu fui. Cheguei lá, o doutor não queria me atender, eu comecei a chorar, aí ele botou pra dentro.
4: desculpa, filha, eu não tô rindo não, de você, é que... me perdoe.
6: Aí eu comecei a chorar, ele disse, eu não vou lhe atender, eu digo, você vai me atender, aí eu comecei a chorar, ele disse. Aí poucas horas, ele me atendeu, aí passou um remédio pra eu parar de chorar. Aí
4: entendi.
6: Eu consegui dormir, que eu não tava conseguindo dormir, porque é triste trabalhar no setor e ser pisada e humilhada.
4: Mas a pergunta que não quer falhar, a senhora conseguiu perdoar quem te humilhou?
6: Consegui.
4: Ah, que bom.
6: Eu sou dessas pessoas assim, me pisa, me machuca e depois eu dou o perdão.
4: Que bom. Isso é ser cristão, viu, Maria do Carmo?
6: E toda vez que eu venho para minha cidade, tem um Santíssimo aberto. Eu entro todo dia para chorar dentro quando eu tenho um problema.
4: Tá bom, mas ó, nas suas orações reze por mim também, tá? E
6: eu
4: não é à toa,
6: você
4: tem um nome muito bonito, viu? É da nossa Dinda, Maria do Carmo, Nossa Senhora do Carmo.
6: Isso, quando o senhor vem para Caju, eu vou dar um testemunho pessoalmente. Eu fui para Caju, eu tava operada.
4: Ah, é? Foi bonito, né? Foi um momento muito forte, não foi, não?
6: Ali foi muito bonito, eu queria entrar, não consegui comprar camisa, fiquei assim, desesperada, querendo entrar, mas não consegui, mas Deus sabe todas as coisas. Quando o senhor vim,

0: Quando o senhor vir para Caju Sergipe, eu vou dar um testemunho, vou dar um presente.
1: Muito obrigado. A senhora me acompanha como ali em São Domingos?
0: É, na cultura de Aracaju Sergipe.
1: Tá bom.
0: Quando não pega a cultura, Lagarto Sergipe.
1: Tá bom, querida. Um feliz Dia das Mães para a senhora, para toda a sua família. Maria do Carmo, lá de São Domingos, Sergipe, Rádio Cultura FM de Aracaju, Padre Marcelo Conceição, São Domingos, a Rádio São Domingo FM, Miguel José, o arcebispo Dom Josafá Menezes da Silva de Aracaju. Eu vou para o intervalo, eu volto já. Gente, voltando, nós temos um momento de oração e homenagem às mães. Nós vamos voltar rezando pelas mães. E continue lá no chat. Para você, mãe é, e nós estamos no terceiro dia. Jesus das Santas Chagas, restaurai meu coração. Tudo isso aqui. Voltamos já, volte comigo, povo de Deus.
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6: Expresse carinho, porque vai tão rápido. E tem hora que dá uma saudade, gente. Dá uma saudade. Como é gostoso a gente poder dizer mãe. Ainda bem que a gente pode chamar Nossa Senhora de mãe, porque dá uma saudade. Então eu digo, se você tem tua mãe viva, viva intensamente essa proximidade. Ninguém é perfeito. Tua mãe não é perfeita, mas é tua mãe. Bom, ao som dessa música, aniversário de Dom Antônio Fontinelli de Melo, da Diocese de Humaitá, Amazonas. Dom Edmilson Soares Nobre, da Diocese de Oeiras, Piauí. A cidade Teixeira de Freitas, Bahia. Nós temos lá a TV Evangelizar, canal 16.1. Minha saudação, 1 ano e 11 meses no ar. A rádio, as rádios fazendo aniversário. Tropical FM na Irlândia, Mato Grosso do Sul. TV Vivax, São Paulo, São Paulo. Amanhã, aniversário de Dom Juan Cot, da Diocese de Zedoca, Maranhão. Dom Raimundo Neto, da Diocese de São Gabriel de Cachoeira, Amazonas. Cidade de Paroapebas, Pará. Nós temos a TV Evangelizar, canal 16.1, há 11 anos e 6 meses no ar. Pode ser, tá bom, Deus abençoe. Esperança FM, Água Nova, Rio Grande do Norte. Exclusiva FM, Nísia Floresta, Rio Grande do Norte. Guaranésia, Viva FM, Guaranésia, Minas Gerais. Massa FM, Taberito, Minas Gerais. Progresso AM, Monte Santo de Minas, Minas Gerais. E eu continuo, pessoal interagindo ali, vamos lá. Para você, mãe é a Renata. Mãe é um pedacinho do céu que Deus colocou em nossa vida. O Lucas, lá no YouTube, lá no chat, participando, mãe é coração da família, é verdade. Quando falta a mãe dentro de casa, parece que não tá certo. Nada contra os pais, mas a mãe é aquele aconchego, oh, coisa boa. Carlos Eduardo, mãe aquela que reza por nós até quando ninguém mais lembra. Eita, gostei. Patrícia, mãe é abraço que cura. Então, vamos juntos. Vamos juntos, se unam, filhos e filhas. As mães vivas e as mães falecidas. Vamos rezar?

uma oração pelas mães. Pai, tu sendo Deus, quisestes mostrar entre nós a tua face materna. Por isso, criastes todas as mães. Peço-te por minha mãe, sinal concreto visível do teu amor entre nós. Multiplicai os dias dela em nosso meio. Que tu estejas com ela em todo riso e toda lágrima, em todo trabalho, em toda prece, em todo dia, em toda noite. Que tua bênção cubra de luz a vida de minha mãe, para que, inundada de ti, ela seja sempre mais presença do divino na minha vida. Por todas as mães, sem exceção, vindo essas imagens lindas e esse hino, rezemos a Ave Maria, cheia de graça, o Senhor é convosco. Bendita sois vós entre as mulheres e bendito é o fruto do vosso ventre, Jesus. Santa Maria, Mãe de Deus, rogai por nós, pecadores, agora e na hora de nossa morte. Amém. Amém. Juntos, a novena de Jesus, das Santas Chagas, restaura meu coração. Página 137. Deus de misericórdia e renovação, venho diante de ti com o coração em ruínas, clamando por teu sopro de vida sobre o que se quebrou. Restaura em mim o que o tempo desgastou, o que a dor silenciou, o que a esperança esqueceu. Onde há cansaço, traz vigor. Onde há ferida, derrama cura. Onde há vazio, preencha com sentido. Refaz meus passos, reconstrói meus sonhos, renova minha fé. Tu és o Deus que faz tudo novo. Então, faz de mim um novo ser, com raízes mais profundas, com amor mais inteiro, com paz que não se abala. Jesus das Santas Chagas, restaurai meu coração. Jesus das Santas Chagas, restaurai meu coração. Jesus das Santas Chagas, restaurai meu coração. O Senhor esteja convosco. Ele está no meio de nós. Abençoai, Senhor, a água, a roupa dos enfermos, as fotos de família. E hoje, com certeza, abençoai as mães aqui na terra e as que estão do outro lado. Dai a paz interior, dai a paz eterna. Pai, Filho, Espírito Santo, um beijo no coração de todas as mães. Feliz Dia das Mães. Fique com o clipe YouTube Padre Manzotti. Feliz Dia das Mães.

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Louvado seja nosso Senhor Jesus Cristo, para sempre seja louvado. Magnífica é o cântico de Nossa Senhora. Eu me lembro que o Congresso Eucarístico de Aparecida, 1985, o cântico dizia: Maria o Magnífica cantou e com ela também nós vamos cantar. Então, cantar o Magnífica, eu quero mandar um abraço aqui especial para as equipes de Nossa Senhora, que sabe o Magnífica de cor. Aliás, eu me lembro que o Dom Eurico uma vez disse assim: quem dera se todo mundo soubesse rezar o Magnífica de cor, como a gente reza Ave Maria, Salve Rainha. As equipes de Nossa Senhora fazem isso, nós padres também fazemos isso. E nessa canção bonita, né, nessa música, musicalidade bonita do padre Marcelo Rossi, cantando Magnífica. Então quero saudar aqui as equipes de Nossa Senhora, que é um movimento mariano, o terço dos homens e o terço das mulheres. Abraço aí para o Paulinho, presidente do Terço dos Homens, o coordenador arquidiocesano, e também a Deusiana, que é do Terço das Mulheres. Oi, Deusiana, Deus abençoe você, minha amiga. Trabalho bonito que você faz à frente do Terço das Mulheres. Aqui tem a nossa palavra, a nossa oração, nosso carinho nesse momento do nosso programa DNA da Fé. Também quero dar um abraço aos movimentos que falam de Nossa Senhora, as mães que oram pelos filhos. Olha que bonito, mães de joelhos, filhos de pé, não é? Então, a cada mãe, cada mulher deve espelhar-se na Virgem Maria. Mês de maio, mês de Nossa Senhora. Então, espelhar-se na Virgem Maria. Olha que coisa bonita. Nossa Senhora orava, rezava, Nossa Senhora abençoava, Nossa Senhora ficava ali perto, apoiando, colocando Jesus no seu colo, no seu dorso. Assim também deve ser cada mãe, cada mulher. Abençoar, não importa. Eu gosto muito daquela expressão do Papa Francisco: não existe mães solteiras, existem mães. Então, você mulher que é mãe, muito obrigado pelo seu dom da maternidade, pelo seu sim, né? Você é mãe, você são as Marias do tempo de hoje. Então, muito obrigado. Eu quero dar um abraço para todas as mães, de todas as idades e de toda de todo estado civil, né? Então, se você é solteira, se solo, como as pessoas querem dizer, você é mãe. Você é a avó que faz papel de mãe. As freiras, sobretudo, quero mandar um abraço para as irmãs orionitas em Santos Dumont, as irmãs orionitas em Paraíba do Sul, que assumem essas crianças. Elas cuidam das crianças. Então, elas não são mães fisicamente falando, mas a mulher tem esse dom da maternidade que faz toda a diferença. Deus abençoe todas as mães, todas as mulheres. Domingo, Dia das Mães, rezemos com todas as mães para que elas possam ser abençoadas. E vamos fazer então a consagração à Nossa Senhora. Ó, minha Senhora e minha Mãe,

me ofereço todo a vós. Em prova da minha devoção para convosco, vos consagro neste dia, no dia das mães, e para sempre, meus olhos, meus ouvidos, minha boca, meu coração, inteiramente todo o meu ser. Consagro nesse dia das mães, os olhos das mães, os ouvidos das mães, a boca das mães, o coração das mães, inteiramente todo o ser das mães. E porque assim elas são vossa, ó incomparável mãe, guardai as nossas mães, defendei-as como coisa e propriedade vossa. Nossa Senhora Aparecida, rogai por nós.

Pois é, meu amigo. Eu quero aproveitar esse momento, mandar um abraço aqui para o padre Robert, lá na paróquia Nossa Senhora de Fátima, na Universidade Federal, no bairro Fátima, ali no, na entrada do portão da universidade, que está em festa, Nossa Senhora de Fátima, rogai por nós. Também um abraço para os diáconos permanentes que trabalham com ele, né? Um abraço aí para todos eles que estão ali, enfim. Também e leigos e leigas que compõem aquela paróquia. O Twitch está sempre ligado com aquele riso. Ô Twitch, e essa risada sua? Que Deus abençoe você aí. Também quero mandar um abraço para o padre Almir e o padre Nilo, na paróquia Nossa Senhora de Fátima, também de Barbosa Laje, em festa. Padre José Cisneiros, também com festa, paróquia Nossa Senhora de Fátima. Lá em Santos Dumont, comunidade de Fátima, padre Márcio. A comunidade de Fátima pertence, eu não sei se pertence à paróquia de São Miguel, como é que ficou a divisão. Por São Miguel, um abraço aí para o padre Gledson e os diáconos, comunidade Nossa Senhora de Fátima, no bairro Fátima. E se for do padre Márcio, eu não sei como é que ficou a divisão, meu tempo era da São Miguel. Um abraço aí para o padre Márcio, paróquia Nossa Senhora, capela Nossa Senhora de Fátima. E outros lugares que tem Nossa Senhora de Fátima como padroeira, então, na sua capela. Os Arautos do Evangelho, abraço aí para os nossos amigos Arautos do Evangelho, também devoção a Nossa Senhora de Fátima. E a gente vai vendo essa beleza, essa devoção, você de Barbacena, você de Três Rios, Bias Fortes, Senador Cortes, você de Belmiro Braga, Simão Pereira, ligado conosco na rádio, Eubank da Câmara, Nossa Senhora está conosco, Nossa Senhora está orando por nós. Nos seus momentos de cruz, Nossa Senhora está ali, como ele

conosco na rádio. Eubank da Câmara, Nossa Senhora está conosco. Nossa Senhora está orando por nós. Nos seus momentos de cruz, Nossa Senhora está ali. Como ela esteve ao pé da cruz com Jesus, ela está com você, está comigo, está conosco. Quero também aproveitar a reunião, mas para que tudo aquilo que a gente viu possa se tornar concreto aí na sua vida, no seu coração, tá certo? Então vamos lá fazer essa experiência de Deus, porque ó, vale muito a pena a gente colocar o evangelho do Senhor na nossa vida e na vida dos nossos irmãos e irmãs.

de fato é Nossa Senhora que nos ensina a escutar a palavra do Senhor. Quando a gente pega o Evangelho das bodas de Caná, Nossa Senhora dá aquele toque em Jesus e fala para os servidores: fazei tudo o que ele vos disser. Então ela nos ensina a escutar a palavra do Senhor, não apenas ouvir, escutar, quer dizer, colocar no coração, fazer com que a palavra de Deus se torne prática, que a gente consiga praticar a palavra de Deus. Isso é muito importante. Então, que a Virgem Maria possa nos ajudar a entender que Jesus é verdadeiramente homem, mas é verdadeiramente Deus. Então, quando na minha vida, no meu dia a dia, eu pego um texto bíblico para a oração, eu tenho que ter essa clareza: Deus está falando comigo. Então, quando Jesus transforma a água em vinho, ele mostra que ele é Deus, não apenas um rabino ou alguém que estava ali para enfeitar. Ele estava ali para mudar a vida, transformar a vida das pessoas, como transforma a minha vida e transforma a sua vida também. Então, meu amigo, meu amado e minha amada, Nossa Senhora nos ensina a ouvir Jesus e a colocar em prática o que Jesus ensina. E quando nós colocamos em prática o que Jesus ensina, tudo na nossa vida muda. Parabéns, mães! Vou para o intervalo e volto.

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0: toda a gente. Senhora de um povo imenso, dos pobres, dos abandonados, dos jovens, das crianças, das famílias e dos vocacionados. Caminheira e peregrina de um povo que tem fé. No mesmo Deus que um dia te chamou a ser mãe de Jesus de Nazaré.
1: Ave Maria, cheia de graça.
2: Ave Maria.

0: De fato, queremos rezar por todas as mães. E eu quero colocar de maneira especial você, mãe enferma. Muitas mães doentes tendo que suportar a enfermidade e, de fato, essa dor das nossas mães, essa enfermidade de nossas mães, isso é muito triste, porque às vezes elas querem dar o melhor para seus filhos e a enfermidade está ali sempre com aquela insegurança quanto ao futuro. Eu lembro da minha mãe que era assim. Então quero rezar por essas mães que estão enfermas, internadas. Quero rezar pelas mães que estão desempregadas. Eu quero rezar pelas mães que estão desesperadas, porque seus filhos estão perdidos nas drogas e qualquer tipo de vício que venha escravizar o ser humano. Ó Mãe das Mães, ó Nossa Senhora, abençoai as nossas mães, sobretudo as enfermas, as que estão desempregadas, as que estão com os filhos, passando aperto com seus filhos. Também eu quero trazer em oração aqui, Nossa Senhora, as mães que são vítimas de violência em casa, os maridos bebem, espancam. Então eu quero rezar por essas mães. Então você, mulher, mãe, que está me ouvindo, reza comigo nesse momento, para que Deus possa ser forte. E mais, denuncie para a polícia esse homem que te humilha, que te bate, que te domina de alguma forma. Então nós estamos rezando por vocês nesse momento. Rezar por todas as mulheres. Que Nossa Senhora possa abençoar cada mãe, abençoar para que elas possam ser de fato sinal de Deus e força de Deus, terem essa proteção tão necessária nos tempos de hoje. Então nós vamos rezar um mistério do terço por essas mães que estão precisando de um socorro de Deus.
1: Glória ao Pai, ao Filho e ao Espírito Santo, como era no princípio, agora e sempre. Amém. Pai nosso que estais no céu, santificado seja o vosso nome, venha a nós o vosso reino, seja feita a vossa vontade, assim na terra como no céu. O pão nosso de cada dia nos dai hoje, perdoai as nossas ofensas, assim como nós perdoamos a quem nos tem ofendido, e não nos deixeis cair em tentação, mas livrai-nos do mal. Ave Maria, cheia de graça, o Senhor é convosco, bendita sois vós entre as mulheres, bendito é o fruto do vosso ventre, Jesus. Santa Maria, Mãe de Deus, rogai por nós, pecadores, agora e na hora da nossa morte. Amém. Ave Maria, cheia de graça, o Senhor é convosco, bendita sois vós entre as mulheres, bendito é o fruto do vosso ventre, Jesus. Santa Maria, Mãe de Deus, rogai por nós, pecadores, agora e na hora de nossa morte. Amém. Ave Maria, cheia de graça, o Senhor é convosco, bendita sois vós entre as mulheres, bendito é o fruto do vosso ventre, Jesus. Santa Maria, Mãe de Deus, rogai por nós, pecadores, agora e na hora da nossa morte. Amém. Ave Maria, cheia de graça, o Senhor é convosco, bendita sois vós entre as mulheres, bendito é o fruto do vosso ventre, Jesus. Santa Maria, Mãe de Deus, rogai por nós, pecadores, agora e na hora de nossa morte. Amém. Ave Maria, cheia de graça, o Senhor é convosco, bendita sois vós entre as mulheres, bendito é o fruto do vosso ventre, Jesus. Santa Maria, Mãe de Deus, rogai por nós, pecadores, agora e na hora da nossa morte. Amém. Ave Maria, cheia de graça, o Senhor é convosco, bendita sois vós entre as mulheres, bendito é o fruto do vosso ventre, Jesus. Santa Maria, Mãe de Deus, rogai por nós, pecadores, agora e na hora de nossa morte. Amém. Ave Maria, cheia de graça, o Senhor é convosco, bendita sois vós entre as mulheres, bendito é o fruto do vosso ventre, Jesus. Santa Maria, Mãe de Deus, rogai por nós, pecadores, agora e na hora da nossa morte. Amém. Ave Maria, cheia de graça, o Senhor é convosco, bendita sois vós entre as mulheres, bendito é o fruto do vosso ventre, Jesus. Santa Maria, Mãe de Deus, rogai por nós, pecadores, agora e na hora de nossa morte. Amém. Ave Maria, cheia de graça, o Senhor é

As mães estão sempre em oração para seus filhos. Eu gosto muito do texto do Evangelho de São João, porque Jesus reconhece ali que o carinho da mãe, e ele nos dá Nossa Senhora como nossa mãe. Diz assim, o texto bíblico, o Evangelho de São João, capítulo 19, versículo 25, até o 27. Junto à cruz de Jesus estava de pé sua mãe, a irmã de sua mãe, Maria, mulher de Cleofas, e Maria Madalena. Uma coisa que eu quero deixar claro para os filhos aqui, e sobretudo esses movimentos religiosos que tem Nossa Senhora como fonte. Filhos e filhas, não desobedeçam suas mães, mesmo quando elas estão nervosas, mesmo quando elas falam alguma coisa para vocês, vocês podem ter certeza que quando vocês saem, elas estão carregando ou estão de pé, de joelho, diante da cruz de vocês. Aqueles que têm vícios que a mãe implica, não pense que a mãe é uma implicância só por capricho. Não, ela quer que você seja curado. É como estar de pé ou de joelhos diante da sua

cruz, que é o seu vício. Então, e ela chama outras pessoas para rezarem com elas. Então, saiba disso. Junto da cruz de Jesus estava de pé sua mãe. Isso mostra que diante da nossa cruz, da nossa desobediência como filhos, da nossa arrogância como filhas, de tudo isso que você sabe por aí, a mãe, ela está diante da nossa cruz, diante do nosso pesadelo, diante da nossa fragilidade, da nossa fraqueza. As mães estão ali. Mesmo que a gente não entenda naquele momento, elas estão ali. Quando Jesus viu sua mãe perto dela, o discípulo que amava, disse a sua mãe: mulher, eis aí o teu filho. Eu gosto desse texto porque parece que Jesus olha para Nossa Senhora e olha para o discípulo, e ele, naquele momento, lê a alma da mãe dele, lê a alma do filho, do discípulo que ele amava, e ele vê como que a mãe é necessária. Nós não podemos, não é possível descartar a mãe. Então ele fala: mulher, quer dizer, mãe dos vivos, mãe dos homens, eis aí o teu filho. Depois disse ao discípulo: eis aí tua mãe. Ele está dizendo para você: respeite a sua mãe. Mas esse respeito não é uma obediência cega. Esse respeito que Jesus fala é: por favor, saiba que a sua mãe te ama, saiba que a sua mãe quer o seu bem. Então, eis aí a tua mãe. E desta hora em diante, o discípulo a levou para casa. Então, temos que ter a nossa mãe junto conosco. E mesmo quando alguém perde essa mãe terrena, Jesus nos deu a mãe dele para que ninguém, em momento nenhum da vida, seja órfão. Olha que lindo. Porque mesmo quando a nossa mãe parte, a mãe de Jesus supre a nossa carência afetiva, emocional e espiritual. Vou para o intervalo e volto.

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Volta com o programa DNA da Fé, nesse sábado, véspera do Dia das Mães. Eu saúdo todas as mães. Parabéns, mães. Aliás, eu vou mais longe, eu saúdo todas as mulheres, inclusive as consagradas. Deus abençoe vocês. Que bom que vocês estão aí. E como Nossa Senhora ao pé da cruz, vocês estão ao pé da nossa cruz, ajoelhando e rezando. Eu quero agradecer às monjas beneditinas que dobram os joelhos e rezam por nós. Quero agradecer à Legião de Maria, que está ali sempre em oração por nós. Quero agradecer às intercessoras da Renovação Carismática, as mães, mulheres que trabalham nos departamentos da Igreja Católica, as meninas aqui da rádio, são mães, mulheres, da Cúria Metropolitana, as das Pascons, ainda menina moça, mas que já tem na alma essa coisa de ser mãe e de trazer a vida para o mundo. A mulher é extraordinária, ela traz a vida para o mundo. Então, parabéns, mães, minha reverência, meu afeto, meu carinho a vocês. Muito obrigado por vocês existirem. Quero colocar uma canção aqui do Guilherme Arantes. Eu acho que é muito bonita essa canção para vocês. Vocês, mães, vocês, mulheres, têm o perfume da flor. Não é à toa que o mês de Nossa Senhora é também o mês das rosas. O mês de Santa Rita, Santa das Rosas. Santa Rita baseou muito em Nossa Senhora. Eu quero já agradecer ao Padre Paulo, ao Diácono Márcio e também ao meu amigo Padre Luiz Vitório pelo convite, por estar aí na festa de Santa Rita. No dia de Santa Rita, dia 22, eu vou celebrar às 17 horas aí na Igreja de Santa Rita, tá certo? Me espere aí no dia 22 de maio, estarei às 17 horas. No dia, eu vou também celebrar em Benfica, no dia 21, eu celebro em Benfica, na comunidade Santa Rita de Cássia, e no dia 20, em Santa Rita do Ibitipoca. Atenção, Santa Rita do Ibitipoca, eu vou ir para dormir, tá? Então vai ser muito bom, vou celebrar a novena em Santa Rita do Ibitipoca. 20, Santa Rita do Ibitipoca, 20, 21, Benfica, 22, Santa Rita no Bonfim, tá? Então, a Santa das Rosas. A mulher é a mulher, é o sentido da rosa, o sentido humano da rosa. Né? O sentido humano. É a humanização da rosa. Então, o carinho de uma mãe é perfume. Né? O carinho de que as mulheres cuidam das coisas sagradas, da igreja, do seu trabalho, das secretarias de paróquias, da rádio, né? Do jornal Folha Missionária, a Brenda, as nossas funcionárias aqui do seminário, do Lar Sacerdotal, aliás, de todas as instituições da igreja, do Instituto Padre João Emílio, também as mães da Cúria, as mães que trabalham e que revezam na Casa da Mulher, nos Pequeninos de Jesus e outras nos ambulatórios da igreja, ou não, também as outras mães, as professoras, as cuidadoras, as médicas, as bancárias, enfim, todas as policiais, todas as profissionais mulheres, Deus abençoe vocês muito, as aposentadas, as vovós, as catequistas, as leitoras, as ministras da Eucaristia. Ah, não, eu tô falando demais aqui, eu vou deixando gente para trás, mas eu quero dizer todas vocês, mulheres, essa canção é para vocês, tá?

É, meu amigo, você vê então aí todo esse esforço que as mulheres fazem para deixar a sua família unida. Então, muito obrigado às mães mais uma vez, e eu quero aqui rezar um salmo para vocês, vocês mães que fazem o trabalho tão bonito, tão aprofundado, tão verdadeiro, que faz toda a diferença na vida dos filhos, na vida do esposo, na vida também da igreja. Você que habita sob a proteção do Altíssimo, que moras à sombra do Onipotente, diz ao Senhor: sois meu refúgio, minha cidadela, meu Deus, em quem eu confio. Mãe,

é ele que te livrará do laço do caçador e da peste perniciosa. Ele te cobrirá com suas plumas, sobre suas asas encontrarás refúgio. Sobretudo, mãe, quando estiver com muita dor no coração, muito problema, segure na mão de Deus. Sua fidelidade te será um escudo de proteção. Mãe, tu não temerás os terrores noturnos, os filhos que não chegam em casa, coloque eles, consagram eles, ajoelhe, consagre seus filhos a Deus. Nem a flecha que voa à luz do dia, nem a peste que se propaga nas trevas, nem o mal que graça o meio-dia. Caiam 1.000 homens à tua esquerda e 10.000 à tua direita, tu não serás atingida. Porém, verás com teus próprios olhos e contemplarás o castigo dos pecadores, porque o Senhor é teu refúgio. Escolhestes por asilo altíssimo. Nenhum mal te atingirá, nenhum flagelo chegará à sua casa. Mãe, acredite, ore, reze, peça, interceda a Deus pelo filho e pela filha. Também pela sua família, para que nenhum mal chegue ali, porque aos seus anjos Deus mandou que ele te guarde em todos os seus caminhos. Eles te sustentarão em suas mãos para que não tropeces em alguma pedra. Sobre a serpente e a víbora andarás, calcarás aos pés o leão e o dragão, pois que se uniu a mim, eu o livrarei e o protegerei, pois conhece o meu nome. Quando me invocar, eu o atenderei. Na tribulação estarei com ele, hei de livrá-lo e o cobrirei de glória. Será favorecido de longos dias e mostrar-lhe-ei a minha salvação. Glória ao Pai, ao Filho e ao Espírito Santo, como era no princípio, agora e sempre. Amém.

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2: Que Deus abençoe você e sua família. Se você estiver com seus familiares, pense que Deus pode estar agora abençoando você, se você tem o coração aberto para Ele. Que Deus faça companhia à sua mesa, na sua casa, percorra os cômodos da sua casa, que os anjos acampem aí na sua casa. Nesse momento de refeição, que é um momento para nosso sagrado, nada de irritação, nada de brigas, nada de insultos. Na mesa essas coisas não podem acontecer. Até para o bom efeito dos nossos alimentos, é bom que haja um clima de alegria, de paz, nunca de desavença na hora da refeição. Não é hora de discutir, não é hora de rebater, não é hora dessas coisas. A gente tem que ter um clima agradável no momento da refeição. Que Deus abençoe a sua família para que assim viva, prevaleça aí a paz e alegria no momento das refeições e por todo o dia. Se você está só, tomando a sua alimentação só, quem sabe com a sua marmita aí em algum lugar de trabalho, pense que o seu alimento é um dom de Deus e que Nosso Senhor está abençoando. Ele vai fazer muito bem a você hoje, porque é um alimento abençoado. Deus está olhando com olhos de bondade para a sua marmita, para o seu prato, para você mesmo, porque Deus ama todos e olha para nós com olhos de amor. Santa Teresinha nos dizia: todo olhar de Deus, seja para que pessoa for, é sempre um olhar de amor. Deus está olhando a você com amor e pedindo a você que, assim como você alimenta o corpo, procure alimentar a alma com a sua palavra e com a Eucaristia. Vou ler um trechinho do Evangelho de São Lucas, capítulo 6, versículos 6 a 11. Certo dia de sábado, Jesus entrou na sinagoga e ensinava. Achava-se ali um homem que tinha a mão direita seca. Ora, os escribas e os fariseus olhavam Jesus para ver se ele curaria no dia de sábado. Eles teriam então pretexto para acusá-lo. Mas Jesus conhecia os pensamentos deles e disse ao homem que tinha a mão seca: levanta-te e põe-te em pé aqui no meio. Ele se levantou e ficou de pé. Disse-lhes Jesus: pergunto-vos se no sábado é permitido fazer o bem ou o mal, salvar a vida ou deixá-la perecer. E relanceando os olhos sobre todos, disse ao homem: estende tua mão. Ele a estendeu e lhe foi restabelecida a mão. Mas eles encheram-se de furor e indagavam uns aos outros o que fariam contra Jesus. Palavra da salvação. Que a palavra de Deus perdoe os nossos pecados. Amém. Vemos nesse trecho do Evangelho que Jesus lança uma pergunta que incomoda o coração dos fariseus. Os fariseus eram tidos por pessoas muito religiosas, mas muitos deles tinham uma religião fingida, uma religião de exterioridade, e ficavam mais preocupados com certas regrinhas do que com a caridade, com o bem que pode fazer. O que Jesus nos ensina é fazer o bem, e para fazer o bem não tem hora nem lugar. São Vicente de Paulo ensinava para os seus padres que, se eles estivessem rezando o ofício em coro, mas um pobre batesse à porta pedindo um alimento, uma esmola, que eles não tivessem dúvida de abandonar aquele momento de oração e ir lá acudir o pobre. Porque dizia São Vicente Paulo, que também isto é uma oração, fazer a caridade. E depois volta para continuar a sua oração. Jesus nos manda fazer o bem. A caridade, para fazer a caridade, não tem hora nem lugar, eu repito. E é isso que Nosso Senhor nos ensina, curando aquele homem no dia de sábado. Aqueles fariseus eram hipócritas. Eles queriam observar o descanso do sábado, mas não pensavam na dor, do sofrimento daquele irmão que estava com a mão seca, que talvez não pudesse voltar no dia seguinte. Então, fazer o bem de imediato é a lição que Jesus nos dá hoje nessa sua palavra, que alimenta o nosso coração, a nossa alma.
3: Sábado, mais um sábado do tempo pascal, esse tempo tão maravilhoso em que nós agradecemos a Deus esta verdade que o mundo não conhecia. A morte não é a última palavra da nossa vida. A última palavra é ressurreição. Caminhemos os caminhos de Cristo para que também nós experimentemos a ressurreição e possamos viver com Deus, Maria, os anjos e os santos no reino do céu, pois para lá é que Deus nos criou. Sábado é um dia especial de Nossa Senhora. Maria é o sábado. Ela anuncia aquilo que é maior do que ela, o seu próprio filho Jesus. Ela anuncia o domingo. O domingo é o dia do Senhor. O sábado é o dia de Maria, que nos deu Jesus por vontade do Pai. Através do seu seio virginal, Maria nos dá Jesus. Assim quis o Pai, assim queremos nós receber Jesus. Nossa Senhora seja sempre louvada, respeitada e amada. Por isso vamos rezar agora o louvor a Maria, próprio do tempo pascal, que é Rainha dos Céus. Rainha do céu, alegrai-vos, aleluia, porque quem merecesse trazer em vosso puríssimo seio, aleluia, ressuscitou, como disse, aleluia. Rogai a Deus por nós, aleluia. Exultai e alegrai-vos, ó Virgem Maria, aleluia, porque o Senhor ressuscitou verdadeiramente, aleluia. Ó Deus, que vos dignastes alegrar o mundo com a ressurreição do vosso Filho Jesus Cristo, Senhor nosso, concedei-nos, vo-lo suplicamos, que por sua mãe, a Virgem Maria, alcancemos os prazeres da vida eterna. Pelo mesmo Senhor Jesus Cristo. Amém. Caro ouvinte, coloque agora um copo de água aí perto do seu rádio para que possa receber a bênção da água. A água é símbolo e princípio da vida. Deus nos criou e criou primeiramente a água. Toda a vida vem da água. Coloque agora aí o seu copo de água, um pouco de água na vasilha para receber a bênção. O Senhor esteja convosco. Ele está no meio de nós. A nossa proteção está no nome do Senhor, que fez o céu e a terra. Dignai-vos, Deus Todo-Poderoso, lançar a vossa bênção sobre esta água, criatura vossa, que será aspergida ou utilizada por nós, recordando a água santificadora do batismo. Dai a esta água a propriedade da vossa bênção, a propriedade

0: em benefício da saúde, para que ela possa afugentar o mal e trazer o bem que provém do vosso trono. A bênção de Deus Todo-Poderoso, Pai, Filho, Espírito Santo, desça sobre esta água e permaneça para sempre no coração de todos aqueles que a utilizarem. Amém.
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9: Boa tarde, ouvinte da Rádio Catedral. Sábado, 9 de maio de 2026. Confira os destaques de hoje. Papa Leão XIV na Espanha. Divulgado cronograma de viagem apostólica em junho. Maria é modelo de todas as mães, reflete Padre Anchieta em mensagem especial para o Dia das Mães. Começam tríduos e festas sociais em honra a Nossa Senhora de Fátima na Arquidiocese de Juiz de Fora. Informação com credibilidade a partir de agora na Catedral FM.
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9: Madrid. Barcelona e as Ilhas Canárias serão as principais etapas da quarta viagem apostólica do Papa Leão XIV à Espanha, de 6 a 12 de julho.

0: ruim. E a dramática situação dos migrantes que fogem da África e buscam esperança na Europa será um dos temas da visita. As informações com a Rádio Vaticano Vatican News, direto de Roma.
1: Foi divulgado pela sala de imprensa da Santa Sé o programa da viagem apostólica do Papa Leão XIV à Espanha, programada de 6 a 12 de junho próximo. O programa prevê 3 dias em Madrid, 2 em Barcelona, 1 em Las Palmas de Gran Canaria e 1 em Santa Cruz de Tenerife. 12 discursos, 5 saudações, 5 homilias, 4 cidades visitadas. A viagem apostólica do Papa Leão XIV à Espanha, a quarta de seu pontificado, revela-se intensa. Tem como lema: levantai os olhos, extraído do capítulo 4, versículo 35 do Evangelho de João. 15 anos depois de Bento XVI, outro pontífice será recebido em solo ibérico, numa viagem durante a qual inaugurará a Torre de Jesus Cristo da Sagrada Família, a mais alta da Basílica Catalã. Este momento coincide com o centenário da morte de Antoni Gaudí, o arquiteto de Deus que se tornou venerável em abril do ano passado. Da Catalunha, o Papa seguirá então para as Ilhas Canárias, destino de milhares de migrantes africanos que partem rumo à Europa. O Santo Padre partirá no sábado 6 de junho às 8 horas da manhã do Aeroporto Internacional de Roma Fiumicino para Madrid. A chegada ao Aeroporto Internacional Adolfo Suárez em Madrid-Barajas está prevista para as 10 horas e 30 minutos locais. A cerimônia de boas-vindas será realizada às 11h30 no Palácio Real de Madrid. Ao meio-dia haverá visita de cortesia ao rei e à rainha da Espanha. O Papa também se encontrará com as autoridades, a sociedade civil e o corpo diplomático no Palácio Real de Madrid. Ali fará seu primeiro discurso. Em Madrid, o Papa participará da vigília de oração com os jovens na Praça de Lima, às 20 horas e 30 minutos locais, e fará o seu discurso. No domingo 7 de junho, presidirá a missa às 10 horas na Praça de Cibeles, em Madrid. Depois, segue a procissão de Corpus Christi. Na terça-feira, 9 de junho, o Papa deixará Madrid e irá a Barcelona. Uma das atividades do pontífice a Barcelona é a vigília de oração no Estádio Olímpico Luís Companys, às 20 horas locais. Visitará um centro prisional e, ao meio-dia, rezará o terço na Abadia de Nossa Senhora de Montserrat. O Papa almoçará com a comunidade beritina de Montserrat e, na parte da tarde, às 19h30, celebrará a missa na Basílica da Sagrada Família, onde inaugurará a Torre de Jesus Cristo. Na quinta-feira, 11 de junho, o Papa partirá às 8h30 de avião do Aeroporto Internacional Josep Tarradellas, em Barcelona, com destino a Las Palmas de Gran Canaria. Ali, o Santo Padre encontrará os bispos, sacerdotes, diáconos, religiosos e religiosas, seminaristas e agentes pastorais na Catedral de Santana. Celebrará a missa no estádio de Gran Canaria às 18 horas e 30 minutos locais. Na sexta-feira, 12 de junho, o Santo Padre partirá às 8h30 de avião da base aérea de Gran Canaria para Santa Cruz de Tenerife. Às 9h30 locais, o Papa se encontrará com os migrantes do centro Las Raíces. Depois, haverá o encontro com as realidades de integração de migrantes na Plaza del Cristo de la Laguna. Ao meio-dia e 15, o Papa celebrará a missa no porto de Santa Cruz de Tenerife. Às 14 horas e 30 minutos locais, haverá a cerimônia de despedida no Aeroporto Internacional de Tenerife. A partida de avião do Aeroporto Internacional de Tenerife para Roma está prevista para as 15 horas. O Papa chegará ao Aeroporto Internacional de Roma, Fiumicino, por volta das 20 horas.
2: Nacional.
0: Nesta sexta-feira, dia 8, a Igreja Católica celebrou o primeiro ano da eleição do Papa Leão XIV. Desde que assumiu o pontificado, o sucessor de Pedro tem demonstrado proximidade com o Brasil em mensagens de fé, solidariedade e esperança dirigidas ao povo brasileiro. Antes mesmo de ser eleito Papa, ainda como cardeal Robert Prevost, Leão XIV tinha confirmado presença na Assembleia da CNBB em Aparecida em 2025. A viagem acabou cancelada após

0: A morte do Papa Francisco e a realização do conclave que o escolheu como novo pontífice. Na ocasião, o presidente da CNBB, cardeal Jaime Spengler, resumiu o sentimento da igreja no Brasil ao afirmar: "Perdemos o pregador, mas ganhamos o Papa." Ao longo deste primeiro ano de pontificado, Leão XIV fez diversos pronunciamentos voltados ao Brasil. Em setembro de 2025, durante audiência geral na Praça São Pedro, no Vaticano, saudou brasileiros e portugueses presentes e pediu que os cristãos fossem portadores do amor de Jesus, que ilumine e reergue a humanidade, em meio às guerras e sofrimentos do mundo. Já em novembro do mesmo ano, ao falar sobre o cuidado com o meio ambiente, destacou aos peregrinos brasileiros a importância da preservação da criação. O Papa alertou que se não formos guardiões do jardim da criação, acabaremos por nos tornar seus destruidores, reforçando o compromisso da igreja com a chamada casa comum. O pontífice também manteve a tradição de enviar mensagem para a abertura da campanha da fraternidade. Em fevereiro deste ano, durante o lançamento da campanha da fraternidade 2026, Leão XIV destacou a missão da igreja junto aos pobres e a necessidade de enfrentar as causas estruturais da pobreza. Outro gesto marcante do Papa foi a solidariedade às vítimas das enchentes em Minas Gerais. Durante a oração do Ângelus, em março deste ano, o Santo Padre afirmou estar próximo das famílias atingidas pelas fortes chuvas no estado, especialmente nas regiões da Zona da Mata e Norte de Minas. Ele também manifestou apoio aos sobreviventes das enchentes no Rio Grande do Sul. Em março de 2026, Leão XIV enviou ainda uma mensagem especial pelos 200 anos das relações diplomáticas entre o Brasil e a Santa Sé. O texto destacou valores como a defesa da dignidade humana, da liberdade religiosa, da paz, do cuidado com os pobres e com o meio ambiente. O Papa também confiou ao povo brasileiro a proteção de Nossa Senhora Aparecida. Na mais recente manifestação ao Brasil, durante a 62ª Assembleia Geral da CNBB, em abril deste ano, o pontífice enviou uma carta aos bispos brasileiros com um forte apelo à unidade, à paz e à superação das divisões. Na mensagem, repetiu as palavras de Cristo ressuscitado: "A paz esteja convosco." Para o presidente da CNBB, cardeal Jaime Spengler, o pontificado de Leão XIV representa continuidade e esperança para a igreja. Segundo ele, o Papa é um missionário por excelência e recorda constantemente aos cristãos o compromisso de serem anunciadores da paz, da esperança e da vida plena. Neste primeiro ano de pontificado, o Papa Leão XIV consolida uma relação de proximidade com o Brasil, marcada por mensagens de fé, solidariedade e incentivo à missão da igreja diante dos desafios do mundo atual.
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0: Hoje a igreja celebra o beato Estevão Kryleski. Ele nasceu no centro-sul da Polônia em 1899. Tornou-se sacerdote em 1921 e, 3 anos depois, obteve doutorado em direito canônico na Universidade de Estrasburgo, na França, onde cuidava das paróquias que recebiam os imigrantes poloneses. Quando voltou para a Polônia, padre Estevão se tornou secretário-geral da Ação Católica Operária de Radom. Colaborou com o Correio de Varsóvia, com a Voz do Povo e com os jornais católicos. Ele defendia com grande ardor a fé católica, escrevendo diversas obras contra o protestantismo e as seitas presentes na Polônia. Durante a Segunda Guerra Mundial, ele e o irmão, o abade Casimiro, foram presos em 1941. Padre Estevão morreu de fome em um campo de concentração na Alemanha. O irmão dele foi enforcado em 1942. Padre Estevão e abade Casimiro foram beatificados por São João Paulo II em 1999, junto com outros mártires vítimas da Segunda Guerra Mundial.
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0: A seguir, saudade e oração. Missas recordam com amor as mães falecidas em Juiz de Fora.
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1: Amanhã, dia das mães, os cemitérios de Juiz de Fora serão espaços de fé, saudade e oração, com a realização de missas especiais em homenagem às mães falecidas. As celebrações organizadas pela Diaconia da Esperança reúnem familiares e fiéis que encontram na Eucaristia um momento de consolo e esperança. No cemitério municipal, no bairro Poço Rico, a celebração será às 9h, presidida pelo arcebispo metropolitano de Juiz de Fora, Dom Marco Aurélio Gubiotti. No cemitério Novo Parque da Saudade, em Santa Terezinha, a Santa Missa será também às 9h, oferecendo aos fiéis mais um local para vivenciar este momento de fé e recordação. No distrito de Humaitá, o cemitério Santa Maria Eterna estará aberto das 8h às 5h, para momentos de visitação, oração e homenagem às mães falecidas. No fim de semana do Dia das Mães, a programação em honra a Nossa Senhora de Fátima é intensificada. Além das novenas, começam os tridos para celebrar uma das devoções marianas mais populares no mundo. Neste fim de semana, começa a programação social nas festividades da paróquia universitária Nossa Senhora de Fátima, na Cidade Alta. E amanhã, a missa será presidida pelo arcebispo metropolitano Dom Marco Aurélio Gubiotti. O pároco, padre Robert Teixeira, destaca este momento especial na preparação para o Dia da Padroeira.
2: A gente aproveita esse final de semana com o funcionamento das nossas barraquinhas após a missa, então sexta, sábado e domingo. No sábado nós teremos um show com o grupo Arte Louvor, né? E também no domingo a gente vai ter a alegria de receber o nosso arcebispo, Dom Marco Aurélio, que vai presidir a missa às 18h, e aí depois o funcionamento das barraquinhas também. Torna ainda mais especial, né? Celebrar a Virgem Maria, rezando também por todas as mães, ela é a grande mãe por excelência, que intercede por nós e também por todas as nossas mães. Então, esse carinho ainda mais especial, e a gente reza pelas mães que estão presentes, aquelas que a gente já traz na saudade, a gente sempre traz na oração.
1: A matriz da paróquia universitária fica na rua Nossa Senhora de Fátima, 52, no bairro Nossa Senhora de Fátima, na Cidade Alta. As novenas também estão em andamento na paróquia no bairro Barbosa Laje, com missas às 19h, seguidas de funcionamento de barraquinhas na matriz, na rua Engenheiro Hugo Vocurca Filho, número 630. No bairro Linhares, a novena segue na missa das 19h, na igreja Nossa Senhora de Fátima. Amanhã começa o tríduo às 18h30, com a oração da novena seguida de missa. A abertura do tríduo será na matriz de Nossa Senhora Aparecida. Nos dois dias seguintes, será na capela na rua Professor Aguiar Júnior, número 92. No bairro Santa Cruz, também começa amanhã o tríduo às 19h, com a recitação do Terço pela Paz e missa às 19h30 na matriz, que fica na Avenida Doutor Simeão de Faria, número 1853. No bairro Jardim de Fátima, o tríduo será aberto amanhã às 19h, na Igreja Nossa Senhora de Fátima e São Cristóvão, na rua Paulo Garcia, 613. Nos dois dias seguintes, o tríduo será às 19h30. No bairro Granjas Betel, o tríduo começa na missa das 10, com bênção da saúde. Na segunda e na terça, as missas serão às 19h30, com bênçãos da família e da água. Na igreja Nossa Senhora de Fátima, na rua Renato Francisco Correia Melo, número 20. Em Bias Fortes, a capela na área rural de Fátima começa o tríduo no domingo, com missa e coroação às 17h. Na segunda e na terça, o tríduo será às 18h, com oração do Terço Mariano. Em todos os dias haverá leilão. Em Santos Dumont, a capela na Avenida Presidente Castelo Branco, número 9448, no bairro de Fátima, terá tríduo às 19h até terça, dia 12, com funcionamento de barraquinhas. 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Neste mês de maio, dedicado a Maria, a Igreja Católica também celebra o amor, a dedicação e a força das mães. Inspirada em Maria, considerada modelo de todas as mães pela fé cristã, a data convida a reflexão sobre o cuidado, a

0: neste domingo. Muito importante que a gente recorde sempre a força e a importância, o sentido que a mãe tem na nossa vida, não só no Dia das Mães, mas todos os dias do ano. Mais ainda quando a gente tem Maria como modelo para nós, de mãe, de mulher, de esposa, de viúva, de uma mulher que realmente assumiu as dores do seu filho em silêncio até a cruz, mas também trouxe para nós a alegria da ressurreição e da vida eterna que há de vir. Então, muito importante que a gente possa louvar a Deus por ter Maria como mãe, como modelo para todas as mães.
1: Padre Anchieta também recorda as diferentes realidades vividas pelas mães.
0: E neste domingo, de modo especial, vamos recordar todas as mães. Vamos lembrar de modo especial as mães solo, que a gente chama hoje mães solteiras, né? Vamos lembrar das mães que adotam filhos, né? Pelo coração, pelas mães que têm os filhos portadores de necessidades especiais. Exige muito cuidado, muita atenção, praticamente 24 horas por dia. São mães muito especiais que a gente não poderia esquecer. E as mães dos padres, as mães dos leigos, dos missionários, aqueles que se colocam a serviço. Vamos pedir a Deus que Deus abençoe a todas as mães, que elas possam viver plenamente essa alegria de ser mãe, procurando dar um testemunho bonito, a exemplo de Maria, a mãe de todas as mães. Com a bênção de Deus, que é Todo-Poderoso, Pai, Filho e Espírito Santo. Amém. Fiquem com Deus.
1: Padre Anchieta lembra que todas as mães devem ser acolhidas e lembradas neste Dia das Mães e deixa uma bênção especial para todas as mamães.
0: Parabéns então a todas as mães neste domingo, dia dedicado às mães vivas e falecidas, mães enfermas, mães saudáveis, mães presas, as mães que moram nas ruas, infelizmente marcadas pelo vício, as mães que sofrem violência, todas essas mães têm que ser contempladas. Vamos louvar a Deus pelas mães, pela importância que elas têm na nossa vida, ou tiveram, ou ainda continuam tendo, pela influência que elas tiveram com todos nós, as lições de vida que essas mães nos deixaram, nossas mães deixaram para cada um de nós. Tudo isso é motivo para a gente agradecer a Deus, pedindo a Maria, que é a nossa mãe, modelo de todas as mães, que ela possa interceder no céu por todas as mães aqui na terra. Deus abençoe todas as mães, assim seja. Amém.
2: Editorial.
1: Maria é a mãe de Deus e a nossa mãe, que sempre nos acolhe em seus braços. A frase de São Luís Grimond de Montfort é o tema do editorial com Padre Domício.
3: Maria, a mãe de Deus e nossa mãe, sempre está de braços abertos, pronta para nos acolher. Nos acolhe nos nossos momentos de aflição, nos acolhe nos momentos em que nós sentimos que nossas forças estão diminuídas, nos acolhe em todos os momentos. Os mesmos braços que embalou Jesus ainda criança, os mesmos braços que acolheu Jesus, um corpo ali já sem vida, ao ser descido da cruz, é a mãe também que nos acolhe em todas as etapas de nossas vidas. Que nós possamos buscar sempre os braços de Maria, a nossa mãe. Que ela interceda por nós, que ela interceda por aqueles que estão tristes, desamparados, por aqueles que estão precisando do carinho materno.
1: E dentro da programação do Jubileu de Prata de Ordenação Sacerdotal do Padre José Domício Ferreira da Silva, amanhã haverá missa às 7 da noite na paróquia Nossa Senhora das Dores, em Lima Duarte. A programação completa e detalhes da trajetória vocacional do Padre Domício estão no nosso site radiocatedraljf.com.br. radiocatedraljf.com.br. Aqui o Jornal Boa Nova. Produção: Roberto Oliveira e Silvia Carvalho. Apresentação: Silvia Carvalho. Uma boa tarde, um ótimo final de semana e feliz Dia das Mães.

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Em nome do Pai, do Filho e do Espírito Santo. Amém. Espírito Santo de luz, dai-nos o dom da sabedoria para distinguir o bem do mal e a verdade da mentira. Guiai-nos a cada passo, em cada dia, para que sigamos o caminho do Evangelho com a ajuda de Maria, por Cristo nosso Senhor. Amém. Vede, nossa leitura orante da Santa Palavra, nosso encontro com Deus de cada dia. Precisamos agradecer constantemente a Deus que nos fala especialmente aqui pela Sagrada Escritura, que Ele inspirou pela ação do Espírito Santo, santos escritores, para nos deixar esta palavra divina, que aqui acolhemos com alegria, com esforço constante, com atenção, mas um dia estaremos mergulhados nesta palavra em Deus. Para lá caminhamos, para a plenitude desta palavra que aqui recebemos, assim, a conta gotas, em frases, em expressões, em episódios, em fatos, mas um dia estaremos nesta palavra, viveremos nela. Hoje vivemos dela e amanhã viveremos nela. Acolhemos hoje, então, a continuação desse longo capítulo 26, que é o capítulo do início da paixão de Jesus, né? Já vimos a paixão na agonia do horto, estamos vendo a paixão na traição do amigo que já tinha sido preparada. Jesus chama Judas de amigo, de etaire, amigo, uma expressão rara, mas muito importante aqui, é amigo. Aquele que convivia com Jesus no dia a dia, né? É um etaire, é um amigo, é como em grego, né? Tem essa expressão que é rara, né? Mas é usada aqui, essa expressão. É aquele que convivia com Jesus no dia a dia o trairá. Sem dúvida, isto é uma agonia, um sofrimento terrível. Acolhemos hoje, então, Mateus capítulo 26, versículos 47 a 50. Mateus capítulo 26, versículos 47 a 50. Você sabe que a nossa tradução é a tradução da Bíblia da CNBB. Mateus 26, 47 e 50. Ouçamos agora a Santa Palavra. Jesus ainda estava falando quando veio Judas, um dos doze, com uma grande multidão armada de espadas e paus. Vinham da parte dos sumos sacerdotes e dos anciãos do povo. O traidor tinha combinado com eles um sinal: aquele que eu beijar é ele, prendei-o. Judas logo se aproximou de Jesus, dizendo: salve, Rabi! E beijou-o. Jesus lhe disse: amigo, para que vieste? Então os outros avançaram, lançaram as mãos sobre Jesus e o prenderam. Amadas irmãs, queridos irmãos, estamos aqui diante da consumação do que Jesus havia anunciado da traição de Judas. É talvez um dos textos mais

pesados, duros, né, desconcertantes da Bíblia. Um texto muito desconcertante na Bíblia, os irmãos de José, combinando a morte do irmão e depois o vendendo como escravos para nunca mais ver o rosto dele. Também uma traição terrível por ciúme. E esse texto aqui, por causa da frieza de Judas, como o texto descreve uma frieza impressionante, descreve Judas combinando com os que vieram prender Jesus, um grupo armado. Jesus nunca usou arma nenhuma. Jesus sempre estava no meio do povo, totalmente desarmado, disponível, misturado, tão misturado que eles nem identificavam bem quem era Jesus. Jesus não era de Jerusalém, não era conhecido ali, estava ali há poucos dias, né? Estava ali para aquela semana de Páscoa, vinha ocasionalmente, uma vez por ano, mas Jesus era do interior, não era conhecido. Todos os judeus usavam cabelo e barba e ainda se eram cobertos mais ou menos com mantos parecidos, eram muito parecidos um com o outro, né? Jesus tinha parentes, né? Ali também no meio dos apóstolos, alguns muito parecidos, então era preciso identificar, e Judas combinou com muita frieza essa identificação, este apontar o dedo: é ele, é ele. Aquele que eu beijar é ele. Então, esta frieza do plano de Judas teria sido também por ciúmes. Os irmãos de José, porque é um texto parecido, pela frieza, né? É tão terrível a frieza, né? Corta-nos tanto a frieza de maquinar o mal contra o outro, o mal assim escrachado, o mal com todos os rótulos da maldade, né? É terrível. Então, isso aqui nos impacta muito, chega a vir lágrimas nos olhos, né? Aquele que convivia com Jesus, aquele que escutou Jesus, aquele que escutou bem-aventurados os mansos, aquele que presenciou os milagres, nada viu. Colocou na frente somente seu ciúme, se foi o ciúme, ou sua ganância, se foi a ganância, ou ciúme, ou ganância, ou presunção, ou orgulho, tudo é péssimo, tudo é arma do demônio. Que o demônio, que Deus nos livre destas armas do demônio, que nós nunca deixemos penetrar no nosso coração nem ciúme, nem vaidade, nem arrogância, nem prepotência, nem falsas seguranças, nem ganâncias, porque tudo isso é o império do mal, gerando no coração humano frieza, descaso, insensibilidade, distância de Deus. Isso é distância de Deus, falta de temor de Deus. Tudo isso está no coração de Judas. Jesus mesmo falou que o demônio já tinha plantado ali nele as suas sementes, e essas sementes do mal, infelizmente, crescem rapidamente. Judas então consumou esse desatino. Jesus está tranquilo. Jesus está diante de um amigo. É um amigo que conviveu com ele aqueles anos. Claro que, no fundo, Jesus está profundamente decepcionado. E aquela tristeza que Jesus sentia naqueles últimos momentos, ele até falou: minha alma está em profunda tristeza. Também se devia ao fato de que um amigo tomou um caminho tão estranho, tão adverso, tão terrível, né? Aqui todos os adjetivos ruins, todos são possíveis, né? Para determinar e descrever esse caminho horroroso que Judas tomou, porque deu entrada ao demônio pela vaidade, pela ganância. Jesus está decepcionado, mas olha com tranquilidade, com profundidade, com amor, e diz: Etaire, por que você veio?

A palavra etária aparece naquela parábola dos convidados da ceia, dos convidados do banquete do rei. E os convidados não foram. E depois o rei mandou chamar todo mundo pela estrada, pelas ruas, pelas encruzilhadas, e lotou lá o banquete, ficou repleto. Mas essas pessoas estavam despreparadas para o banquete, porque elas estavam viajando, eram mendigos, doentes, né, aleijados. Então o rei precisou, como era comum, dar uma roupa para cada um deles. E todos vestiram a roupa que o rei deu e estavam bonitos ali, estavam apresentáveis. Menos um. Um não havia vestido a roupa. Ou chegou atrasado, ou não pegou a sua, ou não foi avisado que tinha que vestir uma roupa especial. Estava ali sem roupa, sem a roupa da dignidade dos convidados do rei. Então o rei, logo que entrou, viu aquele que estava diferente e disse também: Etaire, cadê sua roupa? Por que você não está preparado? Aqui também Jesus diz isso com decepção: Etaire, não esperava isso de você. Esperava que você estivesse preparado para ir até a cruz comigo, não para colocá-la sobre meus ombros. Por isso, Etaire, você veio mesmo. Por que que você veio? Você deu vazão, deu espaço no seu coração para o demônio até o fim, até a consumação. Etaire, por que você não fez diferente? Jesus sempre esperava que Judas fizesse diferente. Amadas irmãs e irmãos, que nunca decepcionemos o Senhor. Para não decepcioná-lo é responder ao amor dele com amor. O amor se responde com amor. Quem se sente amado deve amar, mesmo aquele que não o ama. Quem se sente amado por Deus tem uma reserva imensa de amor para amar também. É o que pedimos, que a gente possa responder ao amor com amor. E assim nunca cairemos nesta armadilha terrível do demônio que Judas caiu. Pelo amor de Deus que nos sustenta e nos acompanha também nesta hora que lemos e acolhemos esse texto tão difícil, tão duro, com lágrimas nos olhos. Damos glória ao Pai, ao Filho e ao Espírito Santo, como era no princípio, agora e sempre. Amém. Acolhemos agora a bênção. Pai de bondade, como rezamos no Pai Nosso, livrai-nos do mal, livrai-nos de todo o mal, livrai-nos do maligno, livrai-nos destas insídias, destas armadilhas do demônio, da vaidade, do orgulho, da prepotência, do orgulho, da presunção. Dai-nos, ó Pai, a porta maravilhosa da humildade, a humildade de Maria, a humildade de José, que possamos sempre por essa porta te encontrar, Pai do céu. Abençoai-nos então nesse dia, em nome do Pai e do Filho e do Espírito Santo. Amém.

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9: Celebramos o sábado da quinta semana da Páscoa. A cor litúrgica é o branco.

sepultados com Cristo no batismo, fostes também ressuscitados com ele, porque crestes no poder de Deus que o ressuscitou dos mortos. Aleluia. A primeira leitura do livro dos Atos dos Apóstolos, capítulo 16, versículo 1 ao 10. Aqueles dias Paulo foi para Derbe e Listra. Havia em Listra um discípulo chamado Timóteo, filho de uma judia, crente e de pai grego. Os irmãos de Listra e Icônio davam bom testemunho de Timóteo. Paulo quis então que Timóteo partisse com ele. Tomou-o consigo e circuncidou-o por causa dos judeus que se encontravam nessas regiões, pois todos

atravessaram a Mísia e desceram para Troade. Durante a noite, Paulo teve uma visão. Na sua frente estava de pé um macedônio que lhe suplicava: venha à Macedônia e ajuda-nos. Depois dessa visão, procuramos partir imediatamente para a Macedônia, pois estávamos convencidos de que Deus acabara de nos chamar para pregar-lhes o Evangelho. Em resposta a essa palavra, meditamos o Salmo 99.

0: Glória ao Pai, ao Filho e ao Espírito Santo, como era no princípio, agora e sempre. Amém. O Evangelho de João, capítulo 15, versículos 18 ao 21. Naquele tempo disse Jesus aos seus discípulos: Se o mundo vos odeia, sabei que primeiro me odiou a mim. Se fosseis do mundo, o mundo gostaria daquilo que lhe pertence. Mas porque não sois do mundo, porque eu vos escolhi e apartei do mundo, o mundo por isso vos odeia. Lembrai-vos daquilo que eu vos disse: o servo não é maior que seu senhor. Se me perseguiram a mim, também perseguirão a vós. Se guardaram a minha palavra, também guardarão a vossa. Tudo isto eles farão contra vós por causa do meu nome, porque não conhecem aquele que me enviou. Rezemos, irmãos e irmãs, ao Senhor. Deus eterno e todo-poderoso, vós nos fizestes participar de vossa própria vida pelo novo nascimento do batismo. Conduzi à plenitude da glória aqueles a quem concedestes pela justificação o dom da imortalidade. Por nosso Senhor Jesus Cristo, vosso Filho, na unidade do Espírito Santo. Amém. Que o Senhor nos abençoe e nos guarde, meu irmão, minha irmã, fique com Deus e até amanhã, se Deus quiser.
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Boa tarde, Juiz de Fora, boa tarde, Minas Gerais, boa tarde, Brasil, amigas e amigos ouvintes da nossa amada e querida emissora, são 2:23. Tarde de sábado, dia 9 de maio de 2026. Está no ar mais uma vez sob medida. Nossa programação segue apenas, porque já estávamos aí curtindo muita música no seu sabadão, além da palavra de fé e de todas as informações com credibilidade da nossa 102.3. Onde quer que você esteja, em sua residência, no seu trabalho, no seu veículo, ouvindo pela internet, em 102.3 e com toda a comodidade no aplicativo do seu celular, porque Deus assim permitiu, estamos juntos mais uma vez. Então vamos nessa. Tardezinha, final dela e ainda começo de noite, juntos nas ondas da 102.3. Minha companhia tá valendo até logo mais às 19 horas. Muita música pra gente curtir, nacional e internacional, sucesso e recordação. Melim, peça felicidade. É a primeira de hoje, uma tarde especial pra você.

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6: 2:34, George Harrison no Sob Medida, My Sweet Lord.

O som de Tiago York me tira pra dançar. Agora são 3:04. Sua tarde segue muito melhor aqui em nossa companhia 102.13, ao Sob Medida no ar até às 5.

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3: Três horas e 8 minutos, boa tarde para Dorvalina de Souza no São Pedro, ligada aqui na Catedral FM, obrigado aí a Dorvalina de Souza e a todos em São Pedro. Brian Ferry, Don't Stop the Dance.

0: ao som de Baltimore, Tarzan Boy. Mais uma sequência aqui da 102.3, um programa sob medida. Sempre muita música para você curtir aos sábados aqui na 102.3. Agora é 3:25.
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0: 3:28, Legião Urbana.

Sandra de Sá na programação da Catedral FM. Agora 10 minutos faltando para as 4 horas. Já já tem mais para você.

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3: Agora 3 horas e 52 minutos. Zezé de Camargo e Luciano.

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8: Boa tarde para Celina, no bairro de Lourdes, ligada aqui na Catedral FM. Um abraço aí a Celina e todos os moradores do bairro de Lourdes. Agora a Marília Mendonça.

0: Paralamas do Sucesso, Djavan, a brasileira. 4:21. Já já tem mais sob medida pra você.
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4: Quatro horas e 23 minutos, Vando.

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11: Agora são 4:35. Boa tarde para Isabel de Teresópolis, que deseja aí tudo de melhor e aquele beijo enorme para o seu filho Moisés. Obrigado, Isabel de Teresópolis, pela audiência. Cleiton e Camargo, quando um grande amor se faz.

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0: Recordando Christopher Cross, Never Be the Same.
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0: As últimas do Sob Medida de hoje, deste sabadão, começa com Rapa, Anjos para quem tem fé.

0: A última do Sob Medida deste sábado, finalizando com Coldplay e Talk. Seu final de tarde segue com muita música aqui da 102.3, a sua melhor companhia.
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0: Belchior recorda como nossos pais. Agora 5 horas e 29 minutos.
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0: Era uma bonitinha.
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9: Boa tarde, queridos filhos e filhas. Que bom que neste sábado você se une em oração pela tua mãe, pelas nossas mães. É o que faremos agora. Nesse curto momento, você vai oferecer em gratidão a oração. Em nome do Pai, do Filho e do Espírito Santo. Amém. Nossa Senhora, Mãe amada, concebeste Jesus no amor. Mãe amada, coloque na mente de cada mãe a responsabilidade. Coloque no coração de cada mãe o discernimento de que, tendo gerado os filhos para a vida, são agora chamadas a uma segunda maternidade: gerar os filhos para a graça. Mãe amada, Nossa Senhora, rezamos e pedimos pelas mães biológicas que possam, de forma digna e autêntica, educar os filhos. Nossa Senhora, rezamos pelas mães adotivas, pedindo que a maternidade biológica não seja um empecilho, mas a maternidade do coração seja mais abundante e permanente. Mãe amada, rezamos pelas mulheres que tanto desejam engravidar e não conseguem. Onde o desejo de mãe é latente, mas estão impossibilitadas. Mãe amada, as mães que peregrinam nesta terra, abra os caminhos, proteja-as dos momentos difíceis. As mães que estão no céu, tome-as nos braços. Mãe de todas as mães, leve as nossas mães que já partiram na presença do teu filho e advogue em favor delas, mãe. Você que está me acompanhando, diga o nome de tua mãe e ofereça a ela esta Ave Maria. Ave Maria, cheia de graça, o Senhor é convosco. Bendita sois vós entre as mulheres e bendito é o fruto do vosso ventre, Jesus. Santa Maria, Mãe de Deus, rogai por nós, pecadores, agora e na hora de nossa morte. Amém. Nossa Senhora, rogai junto a teu filho por todas as mães. Abençoai-as, protegei-as e guardai-as no teu manto, mãe querida. Boa noite a todos. Mais do que palavras de gratidão, que os seus gestos expressem o que teu coração sente. Amem as mães. Amém.
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6 horas da tarde, começou o momento sagrado. Vamos parar um pouquinho para rezar. Procure aproveitar bem esse tempo, irmão, irmã, você que está nos acompanhando agora pela Rádio Catedral de Juiz de Fora. Vamos rezar. Sem oração, nós não podemos viver. A oração nos faz dignos, nos faz pessoas humanas de estatura alta, espiritualmente falando. Vamos rezar. Rezar nos ensina a amar. Quem não reza não consegue amar. Quem não ama não consegue rezar. São duas pistas de uma mesma avenida. Quem não ama não consegue rezar. Quem não reza não consegue amar. Amar o próximo, amar a Deus. Nós tivemos na história da igreja recente a figura de uma mulher extraordinária chamada Chiara Lubich, que viveu na Itália, deu a sua vida para Deus desde a guerra, e ela então começou uma grande corrente de amor na terra, fundou o movimento dos Focolares, e são muitas pessoas que acompanham este movimento e as inspirações de Chiara para procurar viver intensamente o amor e procurar a unidade entre todas as pessoas. Vamos rezar agora pela canonização de Chiara Lubich, o processo dela continua em Roma. Reze comigo. Pai eterno, fonte do amor, de toda a luz e de todo o bem, nós vos damos graças pelo carisma da unidade oferecido a Chiara e pelo modo admirável com o qual ela o testemunhou na fidelidade a Jesus abandonado perante a Igreja e a humanidade. Que possamos, ó Pai, pela oração e pela ação do Espírito Santo e mediante a palavra vivida no momento presente, seguindo o exemplo de Chiara, contribuir com todas as pessoas de boa vontade para a realização do desejo de vosso Filho, que todos sejam um. Nós vos pedimos humildemente, concedei-nos a nós, vossos filhos, que vivamos no amor mútuo e no amor para com todos, a fim de usufruirmos a presença do ressuscitado, enquanto em comunhão com Chiara e por sua intercessão, ousamos pedir-vos, se for da vossa vontade, a graça que mais necessito, pelos méritos de Jesus e para a glória da Santíssima Trindade. Amém. Agora você pode pedir a graça, até uma coisa que pode parecer impossível, e se for um milagre de cura que você receber por intermédio,

0: Exceção de Chiara Lubick, comunique a nós na diocese para que nós possamos encaminhar a sua graça alcançada ao processo que está em Roma. Que Chiara suplique a nosso Senhor por nós para que possamos amar e construir uma sociedade unida.
1: Sábado, mais um sábado do tempo pascal, esse tempo tão maravilhoso em que nós agradecemos a Deus esta verdade que o mundo não conhecia. A morte não é a última palavra da nossa vida. A última palavra é ressurreição. Caminhemos nos caminhos de Cristo para que também nós experimentemos a ressurreição e possamos viver com Deus, Maria, os anjos e os santos no reino do céu, pois para lá é que Deus nos criou. Sábado é um dia especial de Nossa Senhora. Maria é o sábado. Ela anuncia aquilo que é maior do que ela, o seu próprio filho Jesus. Ela anuncia o domingo. O domingo é o dia do Senhor. O sábado é o dia de Maria, que nos deu Jesus por vontade do Pai. Através do seu seio virginal, Maria nos dá Jesus. Assim quis o Pai, assim queremos nós receber Jesus. Nossa Senhora seja sempre louvada, respeitada e amada. Por isso vamos rezar agora o louvor a Maria, próprio do tempo pascal, que é Rainha dos Céus. Rainha do céu, alegrai-vos, aleluia. Porque quem merecesse trazer em vosso puríssimo seio, aleluia, ressuscitou, como disse, aleluia. Rogai a Deus por nós, aleluia. Exultai e alegrai-vos, ó Virgem Maria, aleluia. Porque o Senhor ressuscitou verdadeiramente, aleluia. Ó Deus, que vos dignastes alegrar o mundo com a ressurreição do vosso Filho Jesus Cristo, Senhor nosso, concedei-nos, vo-lo suplicamos, que por sua Mãe, a Virgem Maria, alcancemos os prazeres da vida eterna. Pelo mesmo Senhor Jesus Cristo. Amém.
0: Hoje nós vamos benzer o pão. O pão é uma comida universal. Todas as culturas têm pão. Então vamos pedir a Deus a bênção para o pão, para os pães da nossa casa. A nossa proteção está no nome do Senhor, que fez o céu e a terra. O Senhor esteja convosco, Ele está no meio de nós. Oremos, Senhor Jesus Cristo, pão dos anjos e pão vivo da vida eterna. Abençoai estes pães, assim como abençoastes no deserto os cinco pães, a fim de que todos os que dele tomarem alcancem a saúde do corpo e da alma. Vós que viveis e reinais pelos séculos dos séculos. Amém.

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11: 6h14. Boa noite, amigos e amigas. Está no ar o Catedral Saudade Especial, recordando Didis, Too Much Heaven.

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7: Seis horas e 46 minutos. Vamos então conferir a última sequência do Catedral Saudade Especial de hoje. Paul Young, Every Time You Go Away.

0: É com esta recordação que finalizamos o nosso Catedral Saudade de hoje. Corian Hand. 1 minuto faltando para as 7 horas. Amigos ouvintes, obrigado pela companhia da semana. Se Deus assim permitir, estaremos juntos na próxima segunda, às 2 da tarde, com Entre Amigos no Ar. Sempre com música, informação, entretenimento e palavra de fé e esperança nas suas tardes. Vocês vão ficar dentro de alguns minutos com a Rede Católica de Rádio. E amanhã, bem cedo, a comunicação do nosso amigo Cacau. Sua manhã de domingo, Dia das Mães. Aproveito e desejo um feliz, abençoado domingo, Dia das Mães, a todas vocês que estão ligadas aqui na nossa programação. Forte abraço a todos e até a próxima segunda. Cuidem-se.
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11: E tudo na hora de minha morte. Abençoai-me, ó celestial cooperadora, e com vossa poderosa intercessão, fortalecei-me em minha fraqueza, a fim de que, servindo-vos fielmente nesta vida, possa louvar-vos, amar-vos e dar-vos graças no céu por toda a eternidade. Assim seja.
12: Cantemos pedindo as bênçãos da mãe querida. Cantemos, dai-nos a bênção. Acenando para Nossa Senhora. Bonito.

0: O Senhor esteja convosco.
1: Ele está no meio de nós.
0: Com intercessão de Nossa Senhora Aparecida, Mãe de Jesus e Nossa Mãe querida, abençoe-vos Deus Todo-Poderoso, Pai, Filho e o Espírito Santo.
1: Amém.
2: Ide em paz e o Senhor vos acompanhe.
0: Graças a Deus.
1: E agora saudemos a Mãe Aparecida com as nossas palmas, bonito, forte. Viva a Senhora Aparecida!
0: Viva!
1: Viva a Rainha e Padroeira do Brasil!
0: Viva!
1: Viva os devotos da Mãe Aparecida!
0: Viva!
1: Pode ser mais bonito, pode ser mais forte, para Ele que é a causa, a razão da nossa vida, da nossa alegria, da nossa missão. Viva Jesus Cristo! E viva as nossas mães!
3: Viva!
1: Obrigado você que conosco rezou. Para você que está aqui no Santuário Nacional, agora teremos uma bonita procissão saindo aqui pela nossa nave oeste, junto ao andor de Nossa Senhora. E após a procissão, teremos aí a bênção para os objetos, a bênção para as romarias. Então você que está aqui no Santuário Nacional, está convidado a acompanhar a nossa procissão saindo aqui pela nave oeste. Você que rezou conosco através da

Rede Aparecida de Comunicação. Obrigado pela companhia, obrigado pela sintonia. Continue ligadinho conosco, conectado, sintonizado em nossa feliz e alegre programação. A você uma excelente, uma abençoada noite e fique com Deus. Cantemos nosso cântico de envio.

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6: 19:08.
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6: Com a Mãe Aparecida, Rede Aparecida de Rádio, uma ótima e abençoada noite. A você, meu irmão, a você, minha irmã. Você que a partir de agora nos faz companhia aqui com a Mãe Aparecida. Isso mesmo, estamos começando o programa Com a Mãe Aparecida pela Rádio Aparecida, a Rede Aparecida de Rádio. Obrigado a você que reza conosco, que rezou conosco, participando da celebração eucarística direto do Santuário Nacional e agora rezando com a gente aqui no Com a Mãe Aparecida. Como é bom poder estar juntinho de você, na sua casa, no seu trabalho, na estrada, onde quer que você esteja. A produção é de Marcos Thiago, eu, Eduardo José, fico com vocês até a meia-noite, louvando e agradecendo ao nosso bom Pai e também pedindo a proteção e a intercessão de nossa mãezinha querida, Maria Santíssima, a Senhora Aparecida. A produção é de Marcos Thiago, Paula Castro na coordenação, Padre Vanderlei Souza, missionário redentorista na direção. Hoje nós já estamos vivendo o dia 9 de maio de 2026, sabadão da graça de Deus. E hoje a Santa Mãe Igreja celebra São Pacômio, a quem nós pedimos a intercessão. E todo sábado, você já sabe, sábado dedicado à Virgem Maria, Nossa Mãe Santíssima, sábado dedicado à Nossa Mãe, a Senhora Aparecida, a Mãe da Divina Graça, a Mãe do Belo Amor, a Mãe da Misericórdia, a quem nós pedimos sempre a sua intercessão, a sua bênção, louvando e agradecendo sempre. Oremos à Virgem Maria.

Salve Virgem Maria, nossa querida mãe e padroeira. Como filhos, nos dirigimos a vós com toda confiança, implorando vossa intercessão. De modo especial, por todos os nossos ouvintes, por todos aqueles que rezam conosco no dia a dia, para pedir bênçãos à família, bênçãos no trabalho, nas estradas, nos hospitais. Que haja muita alegria e paz em cada lar, e que nenhum de nossos irmãos seja alcançado pela discórdia e pela maldade. Abençoai, ó Rainha da Paz, nossa casa, nossa comunidade de fé, nossos familiares, amigos e conhecidos. Intercedei, ó Mãe, junto ao vosso Filho Jesus, concedendo-nos a graça de caminhar, iluminados pela luz do Espírito

0: Anarides, mãe do novo homem, com a mãe Aparecida, rede Aparecida de rádio, juntinho de você, na sua casa, no seu trabalho, onde quer que você esteja. E para a nossa reflexão neste mês mariano, neste mês dedicado à mãe de Jesus, os santos nos ensinam sobre a Virgem Maria. São Bernardo de Sena disse: todo dom, toda graça e toda virtude passam pelas mãos de Maria. São Boaventura: quem honra Maria encontrará a vida e receberá a salvação do Senhor. 19:17, com a mãe Aparecida, rede Aparecida de rádio, louvando e agradecendo.
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0: Elô Silvério, chegando com o nosso momento especial, o nosso momento com a mãe.
2: Refletindo o tema Maternidade Espiritual de Maria, vamos juntos começar o momento com Maria de hoje. A maternidade espiritual de Maria é um dom profundo que nasce do próprio coração de Cristo na cruz, quando ele nos entrega sua mãe. Nesse momento, Maria passa a acolher toda a humanidade como filhos na ordem da graça, se tornando mãe da Igreja e de cada fiel. Sua missão não se limita ao nascimento de Jesus, mas se estende ao cuidado espiritual de todos aqueles que seguem seu filho. Como mãe, Maria nos conduz a Cristo, nos educando na fé, no amor e na obediência à vontade de Deus. Ela é modelo de discípula e missionária, aquela que nos ensina a viver o Evangelho com fidelidade. Sua maternidade é presença constante, intercessão amorosa e caminho seguro que nos aproxima da vida eterna. Acolher Maria como mãe espiritual é aceitar o último presente de Jesus,

0: e permitir que ela nos guie no caminho da santidade, nos ajudando a crescer como verdadeiros filhos de Deus.
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0: Amanda Almeida, Cheiro de Rosas. 19:22. Boa noite.
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0: Tata Rodrigues e Fátima Souza, 1927, Canção a Maria.
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7: 19:31. 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
7: Abraçando os nossos irmãos e irmãs que nos ouvem, rezam conosco pelo aplicativo Aparecida, pelo a12.com/Rádio Aparecida. Obrigado, viu, a você que está rezando conosco nesta noite abençoada de sábado, 9 de maio. Louvando e agradecendo. Amanhã nós celebramos o Dia das Mães e hoje nós estamos rezando, vamos rezar no Santo Terço das 22 horas por todas as nossas mães, no nosso Terço Mariano, rezando pelas mães que oram, pelas mães que choram, pelas mães que lutam, por todas as mães gestantes, as mães aflitas, estaremos rezando por todas elas.
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0: Fernando Vinhotti, com participação de Jaqueline Moraes, Carla Kutz. 19:36, com a Mãe Aparecida, Rede Aparecida de Rádio. 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
4: Meu irmão, minha irmã, somos hoje uma igreja controvertida. E você? E a senhora e o senhor? Fiéis católicos e eu, padre católico, somos controvertidos. Imagine esta igreja, agredida, controvertida, mas com séculos de história, nos quais houve santidade, muitos santos, mártires, gente que deu a vida pela fé, mas também muita corrupção e pecado, como em todas as sociedades e associações do mundo. Agora imagine milhões de santos, milhões de católicos errados, mas todos a falar em nome da Igreja Católica. Houve os maduros e os imaturos. Para alguns faltou catequese, para outros honestidade, da mesma forma que no tempo dos apóstolos havia os mártires como Estevão e Tiago, e leigos e profetas como Ágabo. Também Ananias e Safira, que mentiam para a comunidade. Simão, esperto no uso do marketing, mágico, prestidigitador e à procura de uma religião que o ajudasse a ter mais poder. Ontem como hoje, há de tudo entre os cristãos, como os há entre nós católicos. Agora imagine esta igreja ousando enfrentar o mundo, que como resposta aponta para padres pedófilos, para católicos pecadores, como se eles não tivessem os deles também. Como se fora da igreja também não houvesse mesmo tipo de pecado. É como se dissesse que todos esses que cometem tais pecados na internet são todos católicos. Tem gente de tudo que é religião ali. E tem ateus também. Então, a guerra fica muito pessoal, a agressão. E por causa dos objetivos que eles se propuseram, não hesitam em descaracterizar e fazer caricatura da igreja. Há erro? Claro que há, em todas. Há desvios? Sim, em todas as igrejas, todos os grupos. Há gente boa do lado dos ateus? Há, muitos. Há gente boa do lado de outras igrejas? Há. Há gente boa entre nós? É, claro que há, milhões. Este é um conflito que nasce da controvérsia, porque nós defendemos uma coisa que os incomoda profundamente. A vida na qual eles querem mexer. E aí, já podem imaginar, fazer

0: Senhor julga o mundo com justiça. Salmo 9:9a. O maestro do coro, segundo a melodia de morrer pelo filho. Salmo de Davi. Eu te louvarei, Senhor, de todo o meu coração. Proclamarei todas as tuas maravilhas. Eu me alegro e exultarei em ti. Cantarei salmos ao teu nome, ó Altíssimo. Quando meus inimigos retrocedem, eles perdem as forças e perecem diante de tua face, pois defendeste meu direito e minha causa, sentado no teu trono, tu que julgas com justiça. Repreendeste as nações, fizeste perecer o ímpio, apagaste o nome deles para sempre e eternamente. Os inimigos desfaleceram, suas ruínas tornaram-se eternas, pois destruíste suas cidades. Com eles acabou sua memória. Ó Senhor, porém, há de sentar-se eternamente, preparado o seu trono para o julgamento. Ele mesmo julgará o mundo com justiça, julgará os povos com equidade. O Senhor será refúgio para o oprimido, refúgio nas necessidades, na tribulação. Em ti esperem os que conhecem o teu nome, pois não abandonas os que te procuram, Senhor. Cantai salmos ao Senhor, que habita em Sião. Anunciai entre as nações os seus feitos. Requerendo o sangue derramado, recordou-se deles. Não se esqueceu do clamor dos pobres. Tem piedade de mim, Senhor. Vê minha aflição por causa dos meus inimigos. És tu quem me arranca das portas da morte, para que eu anuncie todos os teus louvores nas portas da filha de Sião e me alegre com a tua salvação. As nações se afundaram no fosso que cavaram, no próprio laço que esconderam, ficou preso seu pé. O Senhor se manifestou, executando o julgamento. O pecador ficou enredado nas obras das próprias mãos. Para o Seol irão os pecadores, todas as nações que se esquecem de Deus. Do pobre, porém, não haverá esquecimento até o fim. A esperança dos pobres não será frustrada para sempre. Levanta-te, Senhor. Não prevaleça o homem. As nações sejam julgadas na tua presença. Incute, Senhor, o terror sobre elas, para que saibam as nações que não passam de mortais.
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4: 15 minutos faltando para as 8 da noite. 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
4: 19h46, com a Mãe Aparecida, Rede Aparecida de Rádio. Logo mais, às 22 horas, nós rezamos o Santo Terço. E você, meu irmão, rezando conosco, louvando e agradecendo por mais este dia que o Senhor nos concede, pedindo sempre bênçãos e graças ao nosso bom Deus por tudo em nossa vida, a intercessão de nossa mãezinha querida, a Senhora Aparecida, louvando e agradecendo ao nosso bom Deus por tudo em nossa vida. São João Eudes, ele nos traz a seguinte mensagem para que nós possamos refletir: não há caminho mais fácil e seguro para ir a Jesus do que Maria.
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1: Padre José Allen chegando com a sua mensagem de hoje.
2: A paz esteja com você. Maria sempre foi apresentada pela Igreja como modelo dos fiéis. Não exatamente pelo estilo de vida que ela levou, ou menos ainda por causa do ambiente sociocultural onde ela viveu, mas porque nas condições concretas da sua vida, ela assumiu total e responsavelmente a vontade de Deus. Isso que é fundamental para cada um de nós. A nossa vida cristã é dizer como Maria sim a Deus e fazer a vontade dele. Quando fomos batizados, nós assumimos seguir Jesus na alegria, na tristeza, na saúde, na doença, abraçando a cruz de cada dia. Por isso que a vida de Maria, se for bem entendida, é um catecismo vivo. Tendo uma verdadeira devoção a Maria, nós vamos seguir o seu exemplo. Caso contrário, é uma devoção vaga que não corresponde à verdade revelada. A verdadeira devoção a Maria nos leva a Jesus e a viver o Evangelho. E assim nós seremos cada vez mais cristãos. Portanto, é fundamental lembrar que a função decisiva de Maria consiste em que se evite o risco de limitar-nos a saber, a pensar, a estudar as verdades cristãs, até a proclamar com a boca, mas é preciso viver com o coração. Maria nos leva a viver a verdade. Por isso a Igreja ensina que sem Maria, o Evangelho fica desencarnado, desfigura-se e pode transformar-se em ideologia religiosa e em racionalismo. Façamos cada dia uma nova etapa de crescimento na fé e confiemos a Maria, que nos ama imensamente e quer nos ver com seus filhos na plenitude da vida quando passarmos para a eternidade.
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7: 20 horas, boa noite.
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7: Abraçando a você, meu irmão, a você, minha irmã, que a partir de agora nos acompanha por uma das nossas rádios parceiras, rádios que integram a rede Aparecida de Rádio. Como é bom poder estar juntinho de você aí na sua casa, no seu trabalho. A você, meu irmão, que está na estrada, aos irmãos que estão pelas estradas afora, louvando e agradecendo ao bom Deus. Como é bom poder estar novamente juntinho de vocês aqui no Com a Mãe Aparecida. Eu, Eduardo José, faço companhia a vocês até a meia-noite, viu? Na alegria, no amor, na paz, na esperança, sempre com as bênçãos do Senhor Jesus, nosso Salvador e Redentor. E de nossa mãe querida, a mãe da Divina Graça, a mãe da consolação, a mãe da esperança, a Senhora Aparecida. Uma ótima e abençoada noite a você, meu irmão, minha irmã, onde quer que você esteja nesse momento, rezando conosco pelas rádios parceiras e também pelo aplicativo Aparecida, pelo a12.com/rádio Aparecida. Hoje, Nós estamos vivendo o dia 9 de maio de 2026, sabadão da graça de Deus, e todo sábado dedicado à nossa mãe, Maria Santíssima, a mãezinha querida, a mãe Aparecida. E hoje também nós celebramos, a Santa Mãe Igreja celebra, faz memória a São Pacúmio, a quem nós pedimos a intercessão. E nós, hoje, de maneira muito especial, o nosso momento de oração é com Santo Afonso Maria de Ligório. Rezando com Santo Afonso Maria de Ligório.

sua juventude. Santo Afonso, ali por volta de 1719, pintou um quadro de Nossa Senhora, chamado pelos italianos de Madonna. Mais tarde, desenhará a mesma imagem da Virgem Mãe para a capa de seu livro Glórias de Maria. Ele levaria 16 anos compondo este livro, obra-prima de seu coração. O livro Glórias de Maria Santíssima já alcançou mais de 1 milhão de edições depois de 1750. Afonso de Ligória compôs também diversas canções, poemas e orações em honra de Maria. Com Santo Afonso, rezamos. Santíssima Virgem Imaculada, minha Mãe Maria, a vós que sois a Mãe de meu Senhor, a Rainha do Universo, a Advogada, a Esperança, o Refúgio dos Pecadores, eu que sou o mais miserável de todos os pecadores, recorro a vós. Eu a venero, Grande Rainha, e agradeço-lhe as muitas graças que me concedeu até hoje. Eu te amo, minha querida Senhora, e por causa desse amor, prometo servi-la de boa vontade para sempre e fazer o que puder para torná-la amada por outras pessoas também. Coloco em vós todas as minhas esperanças de salvação. Aceita-me como teu servo e abriga-me sob o teu manto, tu que és a Mãe da Misericórdia. Livra-me de todas as tentações, ou pelo menos obtenha para mim a força para vencê-las até a morte. De vós imploro um verdadeiro amor por Jesus Cristo. Através de vós espero ter uma morte sagrada. Minha querida Mãe, pelo teu amor a Deus Todo-Poderoso, rogo-te que me ajude sempre, mas sobretudo no último momento da minha vida. Não me abandones, então, até que me vejas a salvo no céu, para me abençoar e que eu possa cantar as tuas misericórdias por toda a eternidade. Essa é a minha esperança.

águas que invadem a terra buscando um lugar. 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

0: Padre Fábio de Melo, 20h13.
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0: Padre Jorge Trevisol, 8:17, certas coisas para dizer.
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0: 20:19.
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1: Com a Mãe Aparecida, Rede Aparecida de Rádio, abraçando os nossos irmãos queridos que nos ouvem pela Rádio Caetité FM em Caetité, lá na Bahia, rezando conosco pela 105.9. Em Machado, Minas Gerais, a Rádio Difusora Live FM 107.7. Obrigado pelo carinho de todos vocês que estão sintonizados por uma das nossas emissoras que integram a Rede Aparecida de Rádio. Agora 20 horas, 8:20 da noite, horário de Brasília.
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1: Com Pablo Soares, que está chegando.
2: Salmo 99. Aclamai o Senhor, ó terra inteira.
3: Aclamai o Senhor, ó terra inteira.
2: Aclamai o Senhor, ó terra inteira. Servi ao Senhor com alegria, ide a ele cantando jubilosos.
3: Aclamai o Senhor, ó terra inteira.
2: Sabei que o Senhor, só ele é Deus. Ele mesmo nos fez e somos seus. Nós somos seu povo e seu rebanho.
3: Aclamai o Senhor, ó terra inteira.
2: Sim, é bom o Senhor e nosso Deus. Sua bondade perdura para sempre. Seu amor é fiel eternamente. Aclamai o Senhor, ó terra inteira.
3: Aclamai o Senhor.

Padre Juarez de Castro, tente outra vez. 20h25, 26 minutos, batendo agora com a Manhã Aparecida.

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2: 20:30.
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2: E abraçando os nossos amigos que já participam conosco pelo nosso WhatsApp, o 3104-1043. A Adalgisa, lá na Barra dos Coqueiros, em Aracaju, no Sergipe, rezando conosco. Louvando e agradecendo por mais um dia, né, Adalgisa? Nossos irmãos queridos que nos ouvem pela Rádio Cultura FM em Aracaju, todo esse povo de Deus, e é muita gente, viu? Não pode nem falar o nome de um só, aí tem que falar o nome de todo mundo. Então, é para todos vocês, viu, meus irmãos aí pela Rádio Cultura em Aracaju, no Sergipe, rezando conosco, louvando e agradecendo ao bom Deus. A nossa querida irmã, deixa eu ver aqui, é o Tiago Cowboy rezando conosco. Ele mora em Populina, São Paulo. Populina fica perto de Jales, ele já explica aqui. Está nos ouvindo pela Rádio Assunção FM, nossa parceiraça lá em Jales, né, meu querido? O nosso Tiago Cowboy, rezando com a gente, pedindo por ele e por toda a família. A Célia Janice aqui em Roseira, pertinho de nós, pertinho da casa da mãe, rezando conosco, pedindo a Mãe Aparecida que ela interceda por tudo que ela precisa na vida dela, na vida da família, e agradecendo também por tudo que o Senhor tem realizado na vida dela e de toda a família. Um abraço para você também, viu, minha querida Célia Janice, aí de Roseira. O Adenilton, Divinópolis, Minas Gerais, rezando conosco também, pedindo por ele, pela família, por todos os irmãos que estejam em oração.
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2: Padre Fábio de Melo, Celina Borges, nas asas do Senhor, e queremos Deus.

0: 8:37, com a mãe Aparecida, sabadão da graça de Deus, louvando e agradecendo por tudo em nossa vida.
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0: Destaques da igreja, é hora do nosso departamento de jornalismo entrar em ação. Rafaela, seja bem-vinda.
2: Olá para você que acompanha a programação da Rádio Aparecida e Rede Aparecida de Rádio, também nossas emissoras parceiras. O grande destaque da igreja desta semana é um ano de pontificado de Papa Leão XIV. Robert Francis Prevost é o primeiro Papa dos Estados Unidos. Ele nasceu 70 anos atrás em Chicago e tem espírito peruano, depois de mais de 22 anos vividos no país latino-americano. Uma reportagem do Vatican News lembrou que Leão XIV promoveu o trabalho diplomático pela paz, talvez menos visível ao público em geral e aos holofotes da mídia, mas fundamental para a nobre causa do bem dos povos, objetivo primordial da igreja. Em entrevista à Rede Aparecida de Rádio, o arcebispo de Aparecida, Dom Mário Antônio, comentou o primeiro ano de pastoreio de Papa Leão, que o trouxe à casa da mãe Aparecida. Ele destacou a busca pela paz, a atenção para as ações missionárias e o olhar atento às necessidades do mundo.
3: O Papa Leão XIV marcou a vida da igreja por um estilo pastoral sereno, por um estilo pastoral missionário e profundamente voltado à paz. Olha, também podemos destacar aí a evangelização e a unidade da igreja neste período de um ano. Quando o Papa Leão fala da paz, ele fala com autoridade e testemunho, né, de quem vive o Cristo ressuscitado. E até nos convocou na mensagem de 1º de janeiro deste ano para sermos protagonista de uma paz desarmada e desarmante, recordando a primeira saudação que ele fez como Papa eleito: a paz esteja com todos vocês. Como se não bastasse isso, o Papa Leão XIV dá continuidade ao que chamamos da Igreja em Saída, na linguagem do Papa Francisco. Essa proximidade com as pessoas, a sinodalidade, o cuidado com os pobres, como foi o seu primeiro documento oficial, e também uma evangelização centrada em Jesus Cristo.

0: gente organizada, a viagem depois do final do ano à Turquia, ao Líbano. E quando termina o jubileu, nós temos um primeiro ato, vamos dizer assim, que o Papa disse, vamos fazer. Foi o consistório, né? Recolhendo mais uma vez, reunindo aqui em Roma, no Vaticano, os senhores cardeais.
1: Tão forte ou tão bem a sua missão de ser a voz da consciência da humanidade, essa categorização moral diante de todos esses acontecimentos. Talvez a humanidade nunca tenha enfrentado tantos desafios como tem enfrentado. E a gente percebe que, se assim podemos analisar, que realmente a figura, a palavra do Papa Leão, esta palavra de prudência, de seriedade, mas também de firmeza diante desses muitos desafios que a humanidade está enfrentando.
0: Vivemos um momento muito difícil, né? Papa Francisco já tinha falado tantas vezes, né? Da Terceira Guerra Mundial em pedaços, muito falaram, polemizaram inclusive com essa sua afirmação, e hoje a gente vê quanto proféticas foram as suas palavras, né? É claro, vivemos hoje situações tão difíceis, tão complicadas, e o único líder mundial hoje que fala de paz, de amor, de dignidade da pessoa é o Santo Padre. Então, tudo aquilo que vem em volta, e o que o Papa faz? Simplesmente ele cita o Evangelho, não é que está inventando coisas, né? O ser humano, né? O pobre, o último é o centro do Evangelho, é a palavra de Cristo. Então ele não está repetindo coisas simplesmente que vem da sua boca, mas aquilo que brota do seu coração, de uma igreja que está presente em todos os quadrantes do planeta, né? Está ali sofrendo com o seu povo, está ali participando da dor, né? Está ali para ajudar, para ser realmente um elo que faz com que tudo permeie em torno da palavra do Evangelho. O Papa está fazendo exatamente isso, sendo um líder com a sua autoridade moral, podendo dizer, olha, o caminho não é esse. O único caminho que nós podemos fazer juntos é o caminho da paz, do diálogo, do confronto, sim. Absolutamente, cada um tem um modo de pensar, mas a estrada é essa, nunca beligerante, mas caminhar juntos para um consenso que pode ser muitas vezes com opiniões diferentes, mas um consenso que a dignidade humana não pode ser jamais pisoteada.
1: Vamos fazer juntos a assinatura, Padre Inácio Medeiros,
0: Silvonei José,
1: dos estúdios da Rádio
0: Vaticano.
2: Cardeal Jaime Spengler, arcebispo de Porto Alegre, no Rio Grande do Sul, presidente da Conferência Nacional dos Bispos do Brasil e também do Conselho Episcopal Latino-Americano e Caribenho, deixou uma mensagem pelo primeiro ano do pontificado de Leão.
3: Um ano da eleição do Papa Leão XIV. A eleição não representa uma ruptura, como às vezes se pode imaginar. Existe uma continuidade. E esta continuidade traz para nós sempre de novo, isto é, sempre de forma nova, uma lufada de esperança. Esperança de que nós, enquanto igreja, possamos continuar avançando no tempo, atentos aos sinais dos tempos, respondendo àquilo que o Evangelho pede de todos nós. Nesse sentido, Papa Leão é um homem que vem de uma experiência missionária, um missionário por excelência. E nós todos somos chamados, lá onde estivermos, a sermos missionários, missionários de esperança, missionários de vida plena para todos, missionários de paz. Aliás, Papa Leão inaugurou o seu ministério anunciando aquilo que o ressuscitado continua pedindo a todos nós em todos os tempos da história: sermos anunciadores de paz, testemunhas da paz que o ressuscitado nos concede. A paz não é sinônimo de ausência de conflito, simplesmente. A paz é muito mais do que isto. E Papa Leão tem nos recordado com insistência, por exemplo, através das catequeses, resgatando o essencial nos documentos do Concílio Vaticano II, mas também

0: nos diversos encontros, audiências, as suas orientações, nada mais desejam e buscam do que trazer ao coração de cada um de nós isto que é a base, o fundamento da nossa fé e da nossa esperança. Celebrando um ano da eleição do Papa Leão como sucessor do apóstolo Pedro, rezamos, pedimos que Deus o ilumine, o inspire e que nos ajude a promover sempre mais a comunhão, a participação na vida da Igreja em vista da missão.
1: Que o pontificado de Papa Leão XIV seja longo, frutuoso e nos leve a construir cada vez mais pontes. Rafael Oliveira para a Rede Aparecida de Rádio e Signes Brasil.
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0: Padre Marcelo Rossi, Padre Adriano Zandoná, colo de mãe. 20:54. Boa noite.
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0: José Antônio chegando.
3: Deixo-vos a paz, eu vos dou a minha paz. João 14:27a. Precisamos confessar que ao longo da vida procuramos encontrar a paz nos mais diversos locais e momentos. Esta paz pode ser buscada em um final de semana em meio à natureza, em repousar no confortável sofá de casa depois de um dia intenso de trabalho, ou até mesmo em uma bela refeição em família. A certeza é de que temos ânsia por paz. Nosso coração é atingido por lanças ardentes de preocupações, culpas e temores. Somos feridos e atormentados pelas ansiedades da vida. Nossos pecados nos pesam sobre os ombros. Nos sentimentos, tantas e tantas vezes vazios e sem esperança, com o olhar perdido em busca de algo que ofereça paz. E precisamos confessar que algumas situações na vida podem até oferecer uma determinada paz, mas uma paz frágil e leve que se desfaz como orvalho. Precisamos de uma paz constante, firme, verdadeira, presente no mais profundo do coração. E esta paz existe e está bem perto de nós. Está diante de nossos olhos, tocando nossos ouvidos, transformando nossas vidas. Esta paz é Jesus, o Deus Salvador. Ele nos diz: deixo-vos a paz, eu vos dou a minha paz. A verdadeira paz está conectada a Jesus. É paz que é repleta de perdão, consolação e da certeza de que, mesmo que tenhamos ido ao fundo do poço de aflição e sofrimento, ainda assim ele nos oferece a sua paz. Paz que o mundo não compreende, paz que o mundo não pode oferecer, paz que somente Jesus, o ressuscitado, pode oferecer. Abriguemo-nos debaixo desta verdadeira paz, acalmemo-nos nossos corações na paz de Jesus. Quando Cristo está em nós, não precisamos vagar o olhar em busca de uma paz que nos preenche. Já temos o melhor e mais completa paz. E mesmo que o mundo ao nosso redor seja destruído, esta paz ainda pulsará em nossas veias. Senhor Jesus, agradecemos por tão grande paz que emana do teu nome. Guarda-nos nesta paz. Amém.
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0: 21 horas, 1 minuto.
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0: Com a Mãe Aparecida, Rede Aparecida de Rádio, juntinho de você, onde quer que estejas. 21:01, noite de sábado, sábado dedicado à Virgem Maria, nossa mãe, a Senhora Aparecida. Obrigado a você que nos acolhe por uma das nossas emissoras, louvando e agradecendo ao bom Deus. A você que está em Batatais pela Rádio Claretianas FM, a você que está em Monte Aprazível pela Rádio Difusora FM, em Tubarão, Santa Catarina, pela Rádio Tubá FM, louvando e agradecendo a Deus também